0: pelo aqui, balangando o peito. Vamos que vamos, vamos pregando muito. Vamos mandar um alô pra galera aqui, vamos lá.
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0: Alô, Neneco Barros, boa noite, minha amiga Celina. Manda um oi pra nós, vamos chacoalhar. Boa noite, Neneco, toca pra mim, César Menotti Fabiano. Tá chorando por quê? Vou oferecer pra mim e vou oferecer pra galera que faz aniversário amanhã, 52 anos. Obrigado, Neneco. Opa, quem vai completar 52 anos é minha amiga Dalva Rezende. Ô, Dalva!
2: Eu gostaria que soubesse.
0: Abraço pra você, minha querida Dalva. Abraço pra senhora aí, viu? Que Deus te abençoe, te dê muita paz, muita saúde. E que essa data, viu, dona Dalva, se repita por mais 3.900 anos. Eita! Alô, Neneco, boa noite. Neneco, ofereça essa moda para um amigo Fofão, lá do Imaculada. E também para um amigo Felpudo, lá de Tatuí, no estado de São Paulo. Todos são fãs, seu, viu? Os amigos estão aniversariando hoje. Opa! Meu amigo Jonas, prega o muque aí.
3: Boa noite, Neneco, meu amigo querido. Ô, rapaz, noite feliz, viu? Hoje tá fresquinho, hoje tá bom.
0: Hoje tá bom,
3: Jonas. Acabei de chegar aqui de viagem, tava vindo lá de Passos. Rapaz, tá uma reformação de estrada aí. Parei exatamente 7 vezes. Cheguei em casa morto de cansaço. Pelo amor de Deus, viu? Ah, não. O povo resolve, Neneco. Reformar a estrada, tudo uma hora só. Mas já tá terminando o inverno, né? Já estamos terminando aí o mês de agosto, aí, o mês de cachorro louco.
0: Verdade.
3: E falando nisso, você não ficou louco, não virou lobisomem nenhuma vez ainda, né? Nem teve coragem lá no mato da Alzira lá enfrentar o pé torto. Então, terminando o inverno, esse povo não fez nada, agora quer fazer tudo uma hora só. Ah, de passos aqui. Rapaz, gastei uma eternidade pra chegar, só. Parei 7 vezes. Pode ah, mas não há de ser nada, não. Ô, Neneco, já que você tá tocando uns modão aí, toca pra nós, então, aquela lá, o amigo fiel, que faz tempo que você não toca aí. Beleza. Essa moda aí é da boa, rapaz. Terminando né, o mês aí do cachorro louco, quem sabe, mês de setembro, entra aí numa boa, sem esses problemas, não é mesmo? De babisa. Uma boa noite pra você, meu amigo. Fica com Deus. Deus abençoe todos os ouvintes, né? Estamos sempre juntos.
0: Abraço, meu querido. Então vou estender esse abraço aí ao Felpudo, que tá lá de Tatuí, no estado de São Paulo. E também um abraço pro amigo Fofão, lá do bairro Imaculada, né? A galera que tá completando mais um ano de vida hoje, viu? Que Deus te abençoe, te dê muita paz, muita saúde, muita prosperidade. Que estão colhendo mais uma abóbora no roçado da vida. Que essa data, viu, Fofão? Que essa data, Felpudo, possa se repetir por mais 5.999 anos. Tamo junto! Alô, Neneco Barros, boa noite. Gostaria de ouvir uma música Caboclo Centenário com Dino Franco Moraí. É o Rafael de Três Pontas. Ô, Rafael, boa noite pra você.
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0: É isso aí, galera. Mandar um abraço pra minha amiga Ione Souza lá na Bahia. Neneco, boa noite. Olha só a multidão que tá aqui. É no comício aí do nosso governador. É, veio ontem inaugurar o comitê. A primeira vez, cansei vim. Cheguei mais tarde. Eita! Pensa quanto tô feliz trabalhando, divertindo, todos os instantes as pessoas entrando e saindo, trabalhando comigo. São muito bom, é muito bom. É verdade, ô Ione. Abraço pra você, pra toda querida Estadão da Bahia, viu? Que Deus abençoe vocês aí. Tem uma boa escolha, né?
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0: Alô, Neneco Barros, boa noite. Boa noite, minha amiga Cláudia Faustino. Ô, dona Cláudia, boa noite pra senhora. Neneco, toca pra mim, toalha molhada. Não, toalha branca. Vou oferecer pra todos os ouvintes e manda pro Luizinho Mecânico. Ô, Luizinho! Faz tempo que eu não falo com o Luizinho, rapaz. O Luizinho tá meio sumido, esbirrento. Luizinho, um abraço pra você, um abraço pra esposa Cláudia. Obrigado pelo carinho, viu? Tamo junto. Alô, meu amigo Zé da Égua, prego o muque.
5: Boa noite, Zé da Égua. Tô com uma moda pra nós. Tô com o Renato Batista aí. Ernesto Piaco Oliveira, Rodrigo Sabinho, Leandro Cowboy, Paulinho do Burro, seu Balandinho, Diabo, Thiago Oliveira, Rodrigo Zapim, vai pra você, dá pra todo mundo que tá ouvindo.
0: Beleza,
5: vai pro Cidão, que é de melhor. Vai pro. Pro Luiz Noimente, pro Carlos Noimente, pra todo mundo. Se der tempo, toca pra mim um Amado Batista aí.
0: Deixa com nós.
5: Ou então o Gininho.
0: Beleza, Zé. Abraço, meu querido Zé da Égua. Vou mandar um abraço também pra minha amiga, minha companheira, a Lucelina, lá do Parque Rinaldi. Alô, Neneco, manda pra mim aí, Igrejinha da Serra. E se der, manda cadeira amiga. É a Lucelina do Rinaldi. Boa noite, Celina. Boa noite.
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0: Vamos mandar um abraço pro Leandrão, pro Sidão, prego o Muque.
6: Vamos lá.
7: Boa noite, Neneco. O Leandrão do Auro, o Sidão.
0: Prego o Muque.
7: Estive agora mesmo com o Jaime, a esposa dele, Silvana, o João Cavaco, em São Geraldo, minha esposa Marinês. Quer dizer, tá do meu lado aqui, né? Toca a música pra mim se dá tempo. Dino Frank Morei acabou pro centenário.
0: Beleza pura.
7: Forte abraço, meu irmão. Tchau. Um
0: abraço pra você também.
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0: Alô, Neneco Barros, que a serenidade de Jesus envolva nossos pensamentos e acalme nosso coração, mesmo diante das dificuldades. Confiemos nos desígnios de Deus, pois toda prova traz consigo uma oportunidade de aprendizado e evolução. Beleza, dona Rosa? Que bom falar com a senhora, prego Muque.
8: Boa noite, Neneco. Tudo bem?
0: Bom demais.
8: Neneco, gostaria muito de agradecer esse pessoal aí maravilhoso. Esse pessoal que me deu tanto carinho nas mensagens que eu recebi. O Sodaí, o Quiabo, o Carlão. Todo mundo, o Adilson Silva, todos que me mandaram mensagem, que eu agradeço de coração mesmo, que Deus abençoe a todos. Neneco, toca a música pra mim do Ed Brito Samuel, eu duvido, fazendo favor, e oferece pra mim pro Manuel, para meus amados filhos, o Sargento Fabiano Genovês, o Sargento Ricardo Genovês, para o Emanuel Genovês, para meus netos Arthur, Heitor e Lara, para minhas noras Pamela e Jamile, para todos meus amigos, o Ronaldo Espírito Santo Dourado, a esposa Sandra, e Varginha, Maria Amélia, Odete, a Vera, o Sirlei, o Serginho Lima, criador de Maritacas, a Dona Rosa, mãe dele, o Quiabo, o seu Balandino, o Carlão, o Gilbertinho Coca-Cola, para você, Neneco, pro Adilson Silva, Marlis Esquim, Poste Calda, pro Thiago de Oliveira, Laranjeiras, pro Edmar em Volta Redonda, pro Ivander, pro Fabrício em Cambuquira, pai dele, mãe dele, pra Laene em Elay Mendes e família, pro Sargento Clodoaldo e a Dona Fiinha, para todos que estiver na audiência, Neneco, muito obrigada. Que Deus o abençoe a todos e a você também. Um grande abraço.
0: Beleza, dona Rosa. Abraço para a senhora também, viu? Que Deus abençoe. Ô, criatura, eu falei nele, ele tá por aqui, meu amigo Luizinho Mecânico.
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0: É, o artista dos motores. Ô, Neneco, boa noite, meu amigo. Deus abençoe sempre sua vida, sua família. Neneco, tô por aqui te ouvindo. Só não estou participando, mas sempre ouvindo o programa. Se der, toca pra nós aí um boêmio do Colarinho Branco. Grande abraço. Ô, Luiz, grande abraço pra você também, meu querido. Deus abençoe você aí, toda a sua família. Quando der, passa por aqui pra tomar um suco da confusão. Ah, não, suco da confusão não, né? Toma água. Abraço, meu querido. Amigo. Alô, Neneco Barros, boa noite. Boa noite, Zé Tadeu Fortunato. Prego o Muque, Zé.
9: Boa noite, Neneco. Beleza pura?
0: Prego o Muque, Tadeuzinho.
9: Até Deusão. Boa noite aqui no Padre Vico. E se der tempo, manda uma música pra nós aqui. Se quiser mandar o Padre Zezinho pra mim, pra José. E a mulher que você mandar pra cá, eu não dou uma bela.
0: Beleza.
9: Marido de Vossa, viu?
0: É Beleza.
9: De atento, Zago, obrigado.
0: Abraço, Tadeu.
9: A mulher é apaixonada, então. Falei, vou levar o passar aqui pra ver ela na hora. Vou levar no passo, a vizinha desse aí.
0: Com certeza, Tadeu. A hora que você quiser, passa aqui, nós vamos lá, viu? Abraço pra você, queridão.
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0: Ô, oh, meu amigo Ronaldão, criador da Maritaca, prega o muque.
6: Nenecão, boa noite, como é que você tá, meu irmão? Boa noite, Maritaca. Você tá chique?
0: Graças a Deus, tudo
6: bem. Eu tô aqui ninhado. Mas tô descansando a carcaça, tô com a coluna ruim aqui, cara. E você chora um sarrafo nas modas pra nós?
0: Prega o muque, então.
6: Essa nenecada, tudo aí, todo mundo que ofereceu pra mim, eu mando um beijo no coração, um beijo de amor mesmo, de amigo. E aqui que eu não conheço também, é tudo amigo. Todo mundo que lembra de mim é tudo meu amigo. O milionário, curso incrível, e a flor do IP com André Andrade. E você oferece pra minha mãezinha. E igual meu sobrinho falou, vó Rosa, pra vó Rosa, minha mãe, e essa nenecada aí, ó, essa parceirada que nós tem, esses amor nosso aí, ó, do programaço teu, você é campeão, nego, você é campeão mesmo, é o melhor que tem, é meu parceiro, todo mundo, essa nenecada aí. Eu não vou ficar falando muito nome não, porque tem tanto amigo aí, ó. E aqueles que não me conhecem, que falam que é meu amigo, que fala não, que é tudo meu amigo. E mandar um abraço pra Dona Rosa, São Maneiro. E a Dona Rosa parece que eu vi que ela tá numa carência, mas que Deus abençoe Nossa Senhora da Aparecida. Encaminha pro lugar melhor que tem, que ela merece, né? E todo mundo merece, né? Mas pra ela que tá passando um momento meio... uma dificuldade aí, que nas orações da gente, né? E na minha, e já tô abençoando ela. E todo mundo abençoe, que acompanha, que é melhoras. Melhoras. E essa neneca parceirada. Tudo nosso, meu irmão. É nós. Um beijo pra todo mundo, essa nenecada, meus amigos aí. Fica com Deus, é o Maritaca. Fui!
0: Ei, Ronaldão, um abraço pra você. Com toda certeza, né? Dona Rosa passou aí por um período turbulento. Mas papai do céu botou a mão, Nossa Senhora abençoou. E hoje tá aí firme e forte de novo. Graças a Deus. Alô, Neneco Barros, boa noite. Manda um alô pra minha irmã Luciene. Pro Vanderlei lá no bairro de Fátima, eles estão te ouvindo. Abraço, Luciene, abraço, Vanderlei, abraço, Vera Reis. Boa noite, Neneco Barros. Estamos aqui na escuta em Três Corações. Já tá nos trabalhos, rapaz. Ei, pra judiar de nós. Meu amigo Zé Carlos Amaro. Opa, o Amaro já tá lá judiando de nós. O Amaro mandou aqui, rapaz, pertinho, um tonel aqui, uma cerveja Heineken. Sem nem falar o nome desse trem. Heineken. Ah, Jesus.
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0: Ei, Amaro, tá na escuta lá em Três Corações. Obrigado pelo carinho. E lá em Três Corações também mandar um abraço, sabe pra quem? Pro meu amigo Sargento Clodoaldo. Boa noite, Sargento.
10: Ô, Nenepa, boa noite, tudo bom?
0: Bom demais, Sargento.
10: Aqui eu quero mandar uma música aí, especialmente pra minha esposa, a Dalva Rezende.
0: Com certeza.
10: Três Corações.
0: Vai estar completando mais um ano de vida amanhã, né, Sargento?
10: Deus ilumine ela e dê muitos anos de vida.
0: Com certeza.
10: É amanhã o aniversário dela.
0: Deus a Deus. Escolhendo
10: graças
0: mais uma
10: a Deus. Quero mandar também pro meu filho Igor. Quero mandar pro Balandino, Carlão do Centenário, Quiabo, criador de Maritaca.
11: Pai do Silva,
10: Paulinho do Burro. Zé da Eco. Beleza. Quer mandar pro Riva, lá na Boa Vista dos Campos, lá em Três Pontas.
0: Abraço, Riva!
10: Quer mandar também pro pessoal lá das postas, lá depois do... perto do Pontalete, lá.
0: Galera do Pontalete.
10: Pro Lazinho, pro Mário Piriá.
0: Ô, Piriá, um abraço pra você!
10: Pro Luiz Rosa, quer mandar também Rosa. Pro Faustão, Maria Jacaré, Vladimir.
0: Beleza, aí, ó.
10: Meu sobrinho. pro meu tio Pedro lá de Campos Gerais. Que Deus abençoe ele. Mandar também pro Fabrício Cambuquira, pra Dona Rosa de Genovez, o Carlão do Centenário. Que Deus abençoe a todos aí. E se eu esqueci de alguém, amanhã nós lembra e manda de novo, se Deus quiser. A música que eu quero é André Andrade, Flor do IT.
0: Beleza, sargento. Abraço pro senhor aí, pra toda Três Corações, 21 e 22. Alô, Neneco, boa noite, tudo bem com você? Gostaria de ouvir uma música do Marciano, Apaixonado Demais. Vou oferecer pro meu irmão Milton, lá no bairro Corsete. Eu estou ouvindo aqui no bairro Novo Tempo, vou oferecer para todos os seus ouvintes. Quem tá comigo lá, minha amiga Isabel Cristina. Ô, Isabel, uma boa noite para você também.
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0: Alô, Neneco, boa noite. Boa noite, meu querido Ronei. Prega um buquê aí.
12: Boa noite, Leleco Barros, aqui é o Ronei de Bom Sucesso de Minas. Manda um abraço pra galera do grupo de Minas aí, hein? Fala, é o galão da massa, tamo junto, prega o mundo.
0: Alô, Leleco, boa noite, minha amiga Elisângela, prega o muque aí.
13: Oi, Leleco, boa noite, tudo bem? Aqui é Elisângela de Santa Maria. É, eu gostaria de fazer um convite pra você.
0: Opa!
13: É, o dia 5 de setembro, minha filha vai estar completando 2 aninhos. Uia. E a gente vai estar comemorando o aniversário dela aqui, às 7 horas da noite. Aí eu gostaria de fazer um convite pra você. É, se você puder, tá vindo aqui, dar um abraço nela aqui, porque ela ouve seu programa todos os dias. Adoro suas músicas que você toca aí.
0: Elisângela, é um prazer enorme, com toda certeza, né? A gente vai dar uma passadinha aí, dar um abraço na garotinha, né? Completando 2 aninhos de vida. Qual é? 2 abobrinhas. Ah, a carrocinha dela vai ter que encher muito ainda, hein? Mas Deus abençoe ela aí, viu? Com toda certeza, muito obrigado pelo carinho aí, né? Pelo convite. Mas se Papai do Céu abençoar, der vida pra gente até lá, com toda certeza a gente vai estar passando por aí, viu? Muito obrigado pelo carinho, tamo junto. Alô, Neneco, vou levar uma dessa pra você. Ah, pai. Alô, Luizinho. É a cachaça sombra do IP, rapaz. É pra arrebentar a boca do balão, hein, Luiz? Abraço, queridão. Alô, Neneco.
14: Ah, oh. Neneco, bó.
0: Prega o mundo
14: aí. Põe a minha música aí. Põe a minha música aí, Neneco, bó.
0: Matão, rapaz, o delay vascaíno.
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14: amigo. Eu quero escutar essa música minha aí.
0: Prega o mundo, delay.
15: E manda um abraço pra Dona Rosa, o São Maneiro.
14: Segura nós, Neneco, pá!
0: Pega o bugue, Neneco!
14: Tamo junto, meu querido!
0: Abraço,
15: queridão!
0: Um abraço muito forte aí, o querido Delei Vascaíno! Tá sempre coladinho com a gente aí! Abraço, meu queridão! Deus abençoe você, viu? Obrigado pelo carinho! E mandou um oi pra mim aqui, deixa eu ver aqui. Aqui, acho que é aqui, ó.
14: O Muki!
0: Eita, bom demais. Alô, Neneco, boa noite. Boa noite, Luiz. É o Luiz, rapaz. O Luiz tá aqui comigo aqui. Boa noite, Neneco, tô aqui ligado. Toca pra nós, Milionários é Rico, Anjo Loiro. É o Luizinho lá do Parque Boa Vista. Ô, Luiz, um abraço pra você. Vou mandar um abração também pro meu amigo Elinho. Elinho Vascaíno. Ô, Elinho, prega o muque aí.
16: Alô, Leleco Barro, aqui tá falando ali de Santo Antônio de Pádua, Rio de Janeiro. Manda um abraço aí pra galera de sul de Minas, galera de Santo Antônio de Pádua, Rio de Janeiro. Saudações, Vascaína aí, a todos do grupo, aqui é Vasco, hein? Tamo junto, bom programa aí. Abraço pra banda, abraço pra todos do grupo, entendeu? Abraço pra todos aí do grupo aí. Ronei, Wander, Wesley, pô, a galera toda, é muda, Zé Cláudio, Paraguaiton, pra galera toda aí.
0: Meu Jesus,
16: é, o Edson de Pádua, manda a galera, um abraço pra galera aí.
0: Abraço pra vocês aí, São Santo Antônio de Pádua, meu querido Elinho, nossos amigos, a família vascaína, abraço pra vocês aí, viu, gente? Vamos pagar as contas, né, que agora nós vamos prosseguir a pouco, eu vou sortar as modas, que tem muita moda pra sortar aqui. Jean Giovanni, Limite da Paixão.
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1: nada. Ei, criatura, mas mongoliquinho, eu traduzi a mundo inteiro, mas fala rápido demais. Aí atrapalha o Neneco Barro. Vamos lá com o Caboclo Centenário de Dino Franco e Moraí. E não vai embora. Eita, chacoalha o pelo.

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É isso aí, galera. 22:39. Minha amiga TT pediu, tá aí, Acorda pra Vida com Guilherme Santiago. Tá passando batido aqui.

0: 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Atendida, minha amiga. Tá coladinha comigo, TT. Vamos que vamos. Vamos pagar as contas, neném, que nós tá atrasado. 22h44.
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2: A equipe do Olímpico Clube Semel Varginha voltou às competições em grande estilo. No último final de semana, os nadadores participaram da tradicional Copa Minas de Natação em Belo Horizonte e conquistaram medalhas e bons resultados. O destaque foi Maria Pires, que levou 3 ouros nos 50 e 100 metros livres e 100 metros borboleta. Ela também ficou em terceiro lugar no revezamento 4 por 50 livre. Também Sofia Helena conquistou ouro nos 200 metros medley. Já Nicole Rodrigues garantiu 3 medalhas de prata nos 50 e 100 metros livre e nos 100 metros borboleta. A equipe também teve bons resultados com Davi Silva, Caio Zacarias e Sofia Lourenço, mostrando evolução nos tempos individuais. Segundo o professor Wagner Sartini, a competição marcou o início da preparação da equipe para o segundo semestre. O prefeito Leonardo Ciassi destacou a importância da parceria entre a prefeitura, por meio da Semel, e o Olímpico Clube e parabenizou os atletas pelos resultados. Agora a equipe de Varginha já se prepara para as próximas competições que serão realizadas no Clube Campestre de Varginha. Ronaldo Trombini, repórter Melodia.
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1: Zero hora e um minuto.
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0: 0:22.
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1: 0 hora e 59 minutos.
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0: 1:19.
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1: 1:59.
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1: 2 horas e 57 minutos.
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3: FM. 3 horas e 56 minutos.
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0: 4:23.
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3: O Memorial do ET, um dos principais cartões postais de Varginha, está com uma iluminação especial durante todo o mês de agosto. O monumento está iluminado na cor do Agosto Lilás, campanha nacional de conscientização e combate à violência contra a mulher. A iniciativa chama a atenção de quem passa pelo local e reforça uma mensagem importante: violência contra a mulher não é normal, não deve ser escondida e precisa ser combatida por toda a sociedade. O novo projeto Jump mais Gap da Secretaria de Esportes e Lazer de Varginha já começou fazendo sucesso. As vagas das primeiras turmas foram preenchidas rapidamente, mostrando que a população está procurando novas opções gratuitas para se exercitar. As aulas misturam exercícios no jump com atividades para fortalecer glúteos, abdômen e pernas. É uma atividade dinâmica, intensa e divertida. Os encontros acontecem às segundas e quartas-feiras, às 18h30, no Centro Esportivo Varginhense, o SEV, com orientação do professor Flávio Pontes. Com a grande procura, a CEMEL já está trabalhando para abrir novas turmas em breve. Quem não conseguiu uma vaga deve ficar de olho nos canais oficiais da Secretaria para acompanhar as próximas inscrições.
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6: 4 horas e 51 minutos.
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6: 4 horas e 50

Deus, nosso Pai, que sois todo poder e bondade, dai a força àquele que passa pela provação. Dai a luz àquele que procura a verdade. Ponde no coração do homem a compaixão e a caridade. Deus, dai ao viajor a estrela guia, ao aflito a consolação, ao doente o repouso. Pai, dai ao culpado o arrependimento, ao espírito a verdade, à criança o guia, ao órfão o pai. Senhor, que vossa bondade se estenda sobre tudo o que criastes. Piedade, Senhor, para aqueles que vos não conhecem. Esperança para aqueles que sofrem. Que vossa bondade permita aos espíritos consoladores derramarem por toda parte a paz, a esperança e a fé. Deus, um raio, uma faísca do vosso amor pode abrasar a terra. Deixai-nos beber na fonte dessa bondade fecunda e infinita, e todas as lágrimas secarão, todas as dores se acalmarão. Um só coração, um só pensamento subirá até vós como um grito de reconhecimento e de amor. Como Moisés sobre a montanha, nós vos esperamos com os braços abertos. Ó bondade, ó beleza, ó perfeição. E queremos, de alguma sorte, forçar vossa misericórdia. Deus, dai-nos a força de ajudar o progresso, a fim de subirmos até vós. Dai-nos a caridade pura. Dai-nos a fé e a razão. Dai-nos a simplicidade que fará das nossas almas o espelho onde se deve refletir vossa imagem.

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0: 5 horas em ponto, menino. Bom dia, menina. Compadre, comadre, meu senhor e minha senhora, se aproxime mais. Não faça cerimônia, trabela aberta pra voz bicê. É sextou que fala, última sexta-feira do mês de agosto, rapaz. Mês de cachorro louco, tá indo embora já, né, galera? Um bom dia com muita alegria, vamos juntos até as 8 horas da manhã com o Machado Velho rachando até o toco na nossa manhã de sexta-feira. Tamo junto contigo, iniciando a nossa primeira hora de Bom Dia Trabalhador. Estamos em Varginha, no sul das Minas Gerais, assuntando com o Vargmicê. Por aqui a gente vai entregar informações da Prefeitura, das nossas forças de segurança, da saúde, da educação, de tudo e um bocadinho mais, utilidade pública. Rasgando e costurando, sem medo de meter o peito na água fria, compadre velho. A 102,3 está abraçando aproximadamente 60 cidades aqui de nossa região, mas é... A emissora referência, a emissora cabeceira, entregando só modão de prego batido no seu rádio celular e computador. Computador e celular, aplicativo Radiosnet. Muito grato ao carinho da sua conexão, que está conosco aí em outras regiões que não o sul de Minas. Muito grato por estar conosco, já vou avisando que ao longo da programação das 24 horas nós vamos lhe agradar. De repente, não é o sertanejo raiz, né, compadre velho? Oi, tchê, Carreiro e Pardinho Filho chegando aí na moda do violão amigo. E neste momento, 14 graus na cidade de Varginha. Na pele, Vasmicê percebe apenas 12 graus, máxima de 28, algumas nuvens por aqui. Violão, outras por acolá, névoa agora amanhecer e a noite de céu limpo. Chuva, não, só chuva de modão, derrama.
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0: Espontei de viola, nós conhece de longe, galo, velho. Só no tchê-tchê-tchê com o modão da trajetória. Como está a sua trajetória na sua manhã de sexta-feira, com o padre velho, com o Marcos? Está na trajetória da cama, para tomar uma aguinha, para aguinha, para cama? Ou já está na trajetória da vida mesmo, lutando pelo pão de cada dia? Conta para mim, assunta comigo.
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0: Alô, Luiz Lopes, bom dia, bom dia.
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0: Nosso parceirão e artista também aí do volante e dos microfones, Luiz Lopes e Pedro Júnior, moendo a moda da trajetória pra nós aqui. E o homem pula cedo, rapaz.
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0: Luiz Lopes já está na sua poderosa van, dirigindo por aqui, por acolá, entregando. Não é entregando, não, né? Entregar é material, são itens. Transportando os nossos amigos e irmãos pras fábricas, pras empresas agora cedinho. Bom dia, turma. Obrigado pela carona aí, viu? Luiz Lopes, o que você assunta com nós, meu amigo? Bom dia, bom dia.
2: Sextou, Bruno Menezes. Excelente dia, meu amigo. E nós estamos como? Por aqui, iniciando esse dia, essa nova bênção que Deus nos dá.
0: Amém.
2: Da melhor maneira possível. Trabalhando aqui na minha van poderosa também, não esquece dela não, hein, Brunão?
0: É nóis.
2: Deus te abençoe, meu amigo. Obrigado pela companhia de mais uma semana aí, né? Que Deus nos dê um dia repleto de tudo que há de melhor em nós para cumprir aquilo que Ele colocou no nosso caminho. Obrigado mais uma vez, um grande abraço a todos os ouvintes, a todas as pessoas que nos ouvem nesse momento. Que Deus abençoe a todo mundo e vamos adiante com Deus.
0: Sempre.
2: Tudo de bom pra todo mundo.
0: Obrigado, Luiz Lopes. Sempre com o Papai do Céu, como sempre, o homem de sábias palavras. 5 horas e 11 minutos, sem mais delongas. Abrindo tramela pra ele. Os meninos do sul de Minas, Luiz Lopes e Pedro Júnior. Trajetória de buia.
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0: Um oficial da DEA, Drug Enforcement Administration, vai a uma fazenda no Texas e diz ao dono, um velho fazendeiro: preciso inspecionar a sua fazenda por plantação ilegal de maconha. E o fazendeiro responde:
1: ok, mas não vá naquele campo ali não,
0: diz ele apontando para uma área cercada. O oficial, irado da vida e indignado, diz: o senhor sabe que eu tenho o poder do governo federal comigo? E tira do bolso um crachá mostrando ao fazendeiro: esse crachá me dá autoridade para ir onde eu quero e entrar em qualquer propriedade. Não preciso pedir ou responder nenhuma pergunta. Está claro? Fiz-me entender? O fazendeiro, todo educado, pede desculpas e volta para fazer o que estava fazendo. Poucos minutos depois, o fazendeiro ouve uma gritaria e vê o oficial do governo federal correndo para salvar sua própria vida, sendo perseguido pelo Santa Gertrudes, o maior touro da fazenda. A cada passo, o touro vai chegando cada vez mais perto do oficial, que parece que será chifrado antes de conseguir alcançar um lugar seguro. O oficial está apavorado. O fazendeiro larga suas ferramentas, corre para a cerca e grita com todas as forças dos seus pulmões:
1: o seu crachá, mostre seu crachá pra ele.
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5:20. Alô, senhor, mas a senhora que tá babando fronha já era pra estar na lida já, rapaz, fecha cá. Vamos juntos até as 8:00 da manhã, estamos na primeira hora de Bom Dia Trabalhador, chegando na região da Serrinha, área rural aqui de nossa cidade, sentido Flora ali, quando tu chega na cerâmica, quebra pra direita, aí nós chega na propriedade do amigo Zé Pimenta. Oi, Zé Pimenta! Bom dia, meu querido. Você tá bom, Zé Pimenta? Um abraço pra você. Gosta muito de ouvir o Neneco, mas como tu ouviu o Neneco Barro, ele encerrou agora há pouquinho, há 5 horas atrás, tu deve estar babando fronha ainda, né, meu amigo? De nada, essa turma pula cedo do berço, 5:20, nesta manhã de sexta-feira, 28 de agosto. Vamos ao santo ou à santa do dia.

0: Hoje a igreja celebra o dia de Santo Agostinho. Ele viveu no século IV, foi bispo em uma cidade no norte da África e um dos maiores pensadores, um dos mais estudados até os dias atuais, não somente na história da igreja, mas por pessoas que gostam de apreciar uma boa leitura. Só lembrando, ontem, dia de Santa Helena, nós celebramos, perdão, Santa Mônica. Santa Mônica, a santa de ontem, foi mamãe de Santo Agostinho e não sabia, vou abrir um rápido parênteses aqui, às 5h22. Agostinho demorou para se converter, rapaz, ao cristianismo. Santa Mônica, mamãe dele, com muita oração, com muita devoção, e não perdeu a fé em Deus, e o menino converteu, e hoje se torna um dos homens mais importantes do cristianismo. Desde jovem buscou a verdade, mas durante muitos anos viveu distante da fé cristã, como eu havia dito, ao auxílio de sua mamãe, Santa Mônica. Ele passou por uma profunda conversão, virou sacerdote, dedicou a sua vida à pregação, à educação dos cristãos, à defesa da fé, ao auxílio dos pobres e da comunidade. Santo Agostinho, ele escreveu obras muito importantes, entre elas As Confissões e a Cidade de Deus, e deixou um grande legado de ensinamentos sobre Nosso Senhor Jesus Cristo, sobre a vida humana, sobre o pecado, sobre o perdão e a esperança no próximo. Conhecido como doutor da igreja, padre da igreja e mestre da vida cristã, sendo também invocado como padroeiro dos estudantes. Ô, estudante, Enem tá chegando aí, invocar, pedir a intercessão de Santo Agostinho pro Enem, viu? Sua mensagem principal é que nunca é tarde para mudar de vida, buscar a verdade e voltar ao coração de Nosso Senhor Jesus Cristo.
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0: Alô, Tchão Carreira e Pardinho dando continuidade.
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0: Abrindo tramela com o baile adiante, Amor e Saudade, na 102,3, a emissora referência de Bum.

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1: 5:29. Vamos chamando na cachanga, compadre velho. Só daquele jeitão no Lari Larai, entregando o melhor conteúdo musical do sul das Minas Gerais.
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1: Vamos assuntando aqui ao som de Mococa e Paraíso, nessa moda bonita, cabeceira, referência, modão do saco de ouro, com ele que também está em sua poderosa van, nosso amigo Alex. Bom dia, Alex. Como é que você tá, compadre velho?
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1: Alô, dona Júlia, mamãe de Alex, tudo bem com a senhora? Então tá bom demais. Amada esposa, dona Ana Paula, ontem foi nível da Ana Paula, né, Alex? Um abraço aí mais uma vez, parabéns a não somente ao Alex, a Ana Paula, mas a toda a família aí, que Deus conserve. O que que se assunta de bom? Aonde você tá? Na sua poderosa van do sul das Minas Gerais, por aqui, por acolá, na nossa região. Bom dia, bom dia.
3: Alô, Bruno, bom dia.
1: Bom.
3: Bora que sextou, né?
1: É.
3: Bora encerrar a semana aqui. Já tô na 491 aqui, hoje o destino é extrema.
1: Opa!
3: Que vamos, que vamos. Bom dia pra todos aí. Rapaz, Bruno, tô vendo aqui. Quem puder aí olhar pro céu aí pra ver a lua. Que coisa mais linda, hein?
1: Ó. Oh.
3: Parece que ontem teve um eclipse aí. Na madrugada. Eu não cheguei a ver não, mas a lua tá muito bonita. Quem tiver a oportunidade de contemplar isso aí, vale a pena. Bora.
1: Bora.
3: Bom Deus aí, bom dia a todos.
1: Igualmente. Falou, Alex, obrigado. Um ótimo dia pra você, meu amigo. Deus abençoe seu corre aí. Que Nosso Senhor cubra cada quilômetro rodado dos nossos artistas do asfalto. E ontem realmente teve um eclipse, 5:31, agora na Melodia FM. Estávamos conversando com o nosso amigo Alex, que está aí na região do sul de Minas, na 491. Um eclipse muito bonito, eclipse de sangue, que eles falam. Mais de 90% aí da lua sendo, vamos dizer assim, encoberta no eclipse, né? E ela fica com jeitão avermelhado, de prego batido em ponta virada, compadre velho. É o dom da visão. A gente tem que valorizar as coisas pequenas da vida, rapaz. Imagina a pessoa não ter a oportunidade de enxergar este fenômeno da natureza e nós aqui cramando por causa de uma coisinha de nada, né, moço? Vou te contar, viu? 5:32, canta Mococa, canta Paraíso na 102,3, derrama!
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0: Em plena planície, técnicos instalavam linhas de transmissão de energia nos postes. A certa altura, passa um caipira no seu trator e, ao ver os homens trabalhando, começa a rir. O técnico, irritado, pergunta qual o motivo da risada. E o caipira, ainda rindo, exclama: "Mas vocês são tudo burro mesmo, esse povo da cidade. Montaram uma cerca tão alta que os bois vão passar por debaixo. Ô, povo burro."
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0: Canta demais, tchê. 5 horas e 39 minutos. Essa moda é intitulada Fronteira do Paraguai, na harpa mágica de Jessé Pessoa, um instrumental bonito. Olha a harpa aí, põe sentido. Rapaz, esse trem é difícil de tocar. Não sei se é difícil, né? Mas é muito bonito de ver tocando e parece ser muito difícil. A sanfona eu posso atestar. O trem difícil pra tocar, viu? Se tu tem vontade de aprender a tocar sanfona, já vou lhe assuntando. É um instrumento caro. É demorado. Antes de 2 anos, 3 anos aí, tu não tá tocando nada, tá só aprendendo. Mas é muito satisfatório. 5 horas e 39 minutos. Vamos junto. Eu quero mandar um bom dia pro nosso amigo e ouvinte Ricardo Sanches. Tá ouvindo a Melodia FM, antes ouvia a programação do Barretão e agora tá acompanhando a gente. Muito, muito obrigado, Ricardo Sanches, por estar conosco. Quero que você saiba que você é muito importante pra gente. Participa muito pouco através do WhatsApp. É a primeira vez que tá conosco aqui, mas já ouve a Melodia há muitas e muitas décadas. O Barretão ficou com nós aí 30 anos, então fico muito satisfeito de saber que a gente tá tentando fazer algo próximo do que o Barreto fazia, porque eu sei que aquele ali é insubstituível, o mais chucro dos chucros. E nós fica satisfeitos de saber que, de alguma maneira, a gente está se esforçando por aqui para não deixar a peteca cair, né, Ricardo? Obrigado por você estar com nós, viu? Bom final de semana para tu também, meu amigo! Modão bonito aí, ó. Introdução diferenciada, fora da curva. Da dupla que nós vamos homenagear hoje, falando um bocadiquinho da vida deles.
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0: Rapaz, tu percebeu que como que o tom de voz desta dupla se assemelha com o tom de voz da dupla Tunica e Tinoco? Escuta de novo.
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0: Agora eles desceram um pouco o tom da voz aqui, mas olha lá. Lembra muito Tunico e Tinoco, mas não é Tunico e Tinoco, são tão bons quanto Mojano e Mojaninho, dupla formada pelos irmãos José dos Santos Moreno, o Mojano, e o senhor João Cleto Moreno, o Mojaninho. Os dois nasceram na década de 40 em Mojimirim, no interior de São Paulo, e passaram a infância nas lavouras da região. No final da década de 60, de 50, melhor dizendo, eles foram incentivados pela família e por amigos a começar a se apresentar como Irmãos Moreno. Depois adotaram os nomes artísticos de Mojano e Mojaninho em homenagem à cidade natal de onde nasceram, Mojimirim.
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0: O nome dessa moda aí é Eu e a Lua, viu, compadre? Vamos junto aqui falando da vida de Mojano e Mojaninho, dupla homenageada hoje. Na capital paulista, quando eles se mudaram para São Paulo, para a capital, eles foram contratados pela Rádio Nacional para o programa Alvorada Cabocla, onde permaneceram por 8 anos e também passaram por outras importantes emissoras. No final, no meados da década de 70, estavam na Rádio Bandeirantes, ao lado de quem? Tunico e Tinoco. Lançaram o primeiro LP junto a Tunico e Tinoco, com o apoio de Tunico e Tinoco. A dupla também participou da caravana do Bolinha. Tu lembra do show do Bolinha na Bandeirantes, rapaz? Saudade daquilo ali, viu? Caravana do Bolinha foi muito famosa nos anos 80, 70 também. E junto com o nobre, saudoso Bolinha, eles viajaram por todo o Brasil varonil por mais de 1 ano e depois acompanharam Tunico e Tinoco em uma temporada de show. Mojano e Mojaninho não foram artistas apenas do microfone, compadre véi, põe sentir. Eles participaram do filme Chumbo Quente com Léo Canhoto e Robertinho. Do filme Fuscão Preto com Xuxa Meneghel. E com a volta do Jeca, se não me falha a memória, a volta do Jeca foi com Mazzaropi. Os meninos aí eram artistas dos telões também. Ao longo da carreira, gravaram 10 discos e também lançaram os álbuns Tributo a Tunico e Tinoco, volume 1 e 2. Às 5h43, eu digo mais uma vez, 5h43 pela Melodia FM, a dupla Mogiano e Mogianinho, que foi homenageada hoje, continua ativa. Eles estão na casa dos 85 anos e ano passado foram reconhecidos como Patrimônio Histórico e Cultural de Mogimirim. De prego batido em ponta virada, estes foram os nobres homens que preservam a cultura caipira e que nós assuntamos um pouquinho da vida deles. Vamos ouvir aí a moda do dinheiro, a moda do semeador e a moda que fala da saudade dos pais de Mogiano e Mogianinho de Buia.
2: 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Viu um roceiro solitário no ranchinho beirachão. 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Vai morar lá na cidade e vai ser grande cidadão. Larga a mão dessa viola, dá um pontapé no sertão. Se você não tem estudo, o dinheiro compra tudo, até a sua educação.
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5:57, é o momento de fé, chegando na Melodia FM, chegando no seu rádio, no seu celular, no seu computador, querido amigo, amigo ouvinte, para iluminar o nosso dia. O evangelho de hoje está no livro de Mateus, capítulo 25, dos versículos 1 ao 13. Jesus conta a parábola das 10 jovens que esperavam o noivo para uma festa. 5 destas jovens levaram óleo para manter suas lâmpadas acesas, mas as outras 5 não se prepararam. O noivo demorou, todas adormeceram e no meio da noite veio o aviso de que ele estava chegando. As jovens que tinham óleo conseguiram acender as suas lâmpadas e entraram para a festa, enquanto as outras saíram para tentar conseguir óleo e acabaram chegando tarde demais. Jesus termina dizendo para vigiar, porque não sabemos o dia e nem a hora de sua chegada. Essa parábola nos ensina que a fé não pode ser deixada para depois. A lâmpada pode representar a nossa vida e o óleo representa aquilo que mantém a nossa fé viva, como a oração, o amor, o perdão e a prática do bem. É interessante que você percebe que as 10 jovens não conseguiram esperar, adormeceram, se cansaram. Não é errado cansar, gente. A gente cansa de esperar, mas estamos com o óleo do amor interno abastecidos? E nós? Como está a nossa lâmpada hoje? Estamos cuidando da nossa fé, reabastecendo o coração com amor e esperança? Ou estamos deixando tudo para depois? Estamos cansados? Vamos adormecer, mas e o nosso óleo? Estamos acreditando que sempre haverá uma outra oportunidade? Vamos manter a nossa luz acesa, a nossa lâmpada, o nosso candeeiro abastecido, estar preparados para o encontro com o Mestre? Ou vamos esperar a hora chegar para descobrir que não cuidamos da nossa fé?

vamos consagrar-nos a Nossa Senhora, que se consagra à Virgem e aos santos, está se consagrando a Jesus, porque Nossa Senhora e os santos são apenas participação dessa vida infinita que brotou na eternidade. Ó Maria Santíssima, que em vossa imagem milagrosa de Aparecida espalhais inúmeros benefícios sobre o Brasil, eu, embora indigno de pertencer ao número dos vossos servos, mas desejando participar dos benefícios da vossa misericórdia, prostrado a vossos pés, consagro-vos o entendimento, para que sempre pense no amor que mereceis. Consagro-vos a língua, para que sempre vos louve e propague a vossa devoção. Consagro-vos o coração, para que depois de Deus vos ame sobre todas as coisas. Recebei-nos, ó Rainha incomparável, no ditoso número dos vossos servos. Acolhei-nos debaixo da vossa proteção. Socorrei-nos em nossas necessidades espirituais e temporais, e sobretudo na hora da nossa morte.

A bênção de Deus Todo-Poderoso, Pai, Filho e Espírito Santo, desça sobre vós e permaneça sempre. Amém.

6:15, você está na Melodia FM, por aqui juntos vamos ficar na nossa segunda hora já, hein, de Bom Dia Trabalhador. Vamos até as 8 horas da manhã, entregando aquele conteúdo cabeceiro no seu rádio, celular e computador, compadre velho. Se aproxime mais, porque nós temos um aniversariante em Minas Gerais.

0: 6h16, repetindo mais uma vez, 6h16. Hoje, como nós estamos fazendo todas as manhãs, um pouco depois das 6 horas da manhã, nós estamos homenageando uma cidade que faz aniversário no próximo domingo, agora, neste mês de agosto, acá no sul de Minas, em uma região marcada pelo café, pelas montanhas, pelas belas paisagens do nosso interior. Fica acolhedora, bem pertinho de nós, nossos vizinhos, gente. Estamos falando da Mutuca, acolhedora, aconchegante. Pacata Eloy Mendes, completando 115 anos de emancipação política, no próximo domingo, uma história muito bonita. Que tem registros ainda mais antigos que 115 anos, viu? Com a primeira notícia da existência do povoado do Espírito Santo da Mutuca. Há mais de 230 anos atrás. O nome da cidade, em homenagem ao Barão Joaquim Eloy Mendes, que contribuiu para o desenvolvimento da cidade. Hoje, o município tem cerca de 26 mil habitantes e mantém forte tradição na cafeicultura e na agropecuária. Os rios, vamos falar dos rios, tem muito rio bacana. Sabia disso? Não? Os rios Verde, Sapucaí, além do rio São Domingos e a represa de Furnas, ajudam a formar belas paisagens. Entre os destaques estão o Monumento do Café, que infelizmente foi destruído recentemente, né, por um carro em um acidente. Monumento bonito, todavia, vai ser reconstruído muito em breve. Temos o Monumento do Espírito Santo, que é uma estátua de uma pomba gigante no trevo ali, e o imponente Cristo de Eloy Mendes, com cerca de 40 metros de altura, um dos grandes símbolos da cidade de Eloy Mendes aí. Chique demais na conta. E para quem sai de Varginha, não tem segredo, aproximadamente 20 quilômetros de nossa cidade, sentido aeroporto. Parabéns aos nossos amigos e ouvintes eloenses pelos 115 anos de emancipação política e mais de 230 anos de história junto à nossa região. Eloenses, bom dia, bom dia! Uma grande alegria, uma grande satisfação poder falar dessa cidade, que por aqui temos muitos ouvintes. Aí uma singela homenagem do programa Bom Dia Trabalhador, entregando uma sequência de prego batido em ponta virada. Canta Bel, canta Caim, espora de ouro de buia.
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1: 6:28.
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0: 6:30, intervalo rapidinho, acá estamos novamente, tocando o nosso baile adiante, cumprindo por aqui a nossa missão, que é entregar para o senhor, mas a senhora, para a voz missi, as modas mais bonitas que tem, as modas mais cabeceiras que tem. Muito bom dia ao senhor e a senhora que está no celular, no aplicativo Radiosnet, em outras regiões que não Varginha, sul de Minas, em outras regiões que não o nosso estado, os nossos brazucas internacionais. Muito grato pela conexão. Bom dia, boa tarde, buenas noites. Não sabemos por aí o seu fuso horário. Importante que conectados estamos e assim vamos ficar até as 8 horas da manhã com o Machado Velho rachando até o toco, galera. Bom dia, Tamirão! Oi, Tamir! Ô, Tamirão, é Santa Maria que você mora? Deixa eu ver aqui. Nós estamos comentando aqui do... É, realmente, é Santa Maria. Tá frio hoje, né, o Tamir? Bora assuntar tempo e temperatura de novo? Olha, nós iniciamos o Bom Dia Trabalhador há 1h30 atrás, com uma temperatura de 14 graus, Otamir. Agora, neste momento, continuamos com 14 graus, sensação térmica de 12, friozinho aí. Como é que tá o tempo aí fora, gente? Tá nublado? Tava nubradão, rapaz! Ué, pensa numa manhã nublada, não sei como que tá neste momento. 6:31, seu corre aí, de repente tu trabalha a céu aberto. Dá uma consultada aí no clima. O tempo tá falando que não vai chover, mas dá aquela consultada com os olhos assim, vê e se proteja, se cuide aí, tá? 6:32, Altamiro, bom dia, com muita alegria, todo o nosso bairro Santa Maria. Tem o Adilson também por aí, que curte a nossa programação no bairro Santa Maria. Uma turma bem bacana que registra a sintonia, não somente nas residências, mas também no comércio. Bom dia, comerciante do bairro Santa Maria, Geraldo Viola e Dino Guedes, naquela moda cabeceira, moda bonita, moda de respeito, Estrela de Ouro de Buia.
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0: Dani, 6 horas e 39 minutos. É sextou que fala, papai. Então chama, Nakachan. Eu dancei uma vez. Essa moda encomenda, hein? Vamos assuntar com o nosso amigo e ouvinte Arthurzão do Jardim Aura. Bom dia, Arthurzão.
1: Bom dia, Bruna. Dia abençoado pra vocês aí, pra nós todo mundo aí.
0: Amém.
1: E quem fala é o Arthurzão do Áurea. Manda um modão chonado demais pra nós aí, Brunão. Lourenço Lorival, condenado do amor. O Zé Leme pediu pra você mandar as mocinhas da cidade contra o Nico Tinoco pra ele, o nosso cuidador da igreja. Oh, tamo junto, bom dia.
0: Bom dia, senhor Zé Leme. Hoje eu não vou atender o Arthurzão, não, senhor Zé Leme. Pede música todo dia aí. Hoje é o senhor. E junto, senhor Zé, né, vai mandar aí as mocinhas da cidade, cabelo loiro, viva a vida, é modão em cima de modão, de prego batido em ponta virada, Marco Aurélio, Paulo Sérgio cantando este pupurri de buia.
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1: O casalzinho da cidade grande vai passar férias no interior. E o cara, empolgado com a sabedoria dos matutos, comenta com a namorada. Olha, meu amor, você precisa ver. Eles têm os seus próprios métodos para adivinhar tudo o que vai acontecer. O céu, o cheiro do ar, a direção do vento. Desse jeito, eles sabem se vai chover, fazer sol, essas coisas. Quer ver? Diz ele se aproximando de um morador da região. Ô, amigo, o senhor sabe me dizer se vai chover?
2: Bom, agora não vai não. De tardezinha vai ventar um pouco e vai esfriar. Aí de noite sim, aí vem chuva.
1: A moça olha atentamente e fica boquiaberta. O namorado comenta vitorioso. Não falei? Eles têm o dom de ouvir o que a natureza tem pra dizer. Agora olha só a explicação que ele vai me dar. E volta-se novamente pro caipira. O amigo pode contar pra gente como é que faz pra saber tudo isso?
2: Bom, eu vi na televisão ainda agorinha.

0: 6:50 na Melodia FM, por aqui seus melhores amigos também, registrando a sintonia até as 8 horas da manhã. Tamo junto no seu rádio, celular e computador, entregando um conteúdo diferenciado e fora da curva. Faltando 6:50, vamos assuntar com o nosso amigo Silvio. Bom dia, Silvão. O que você conta de bom pra nós, meu querido?
1: Ô, Brunão. Bom dia, companheiro. Só alegria.
0: Ô, só amigo,
1: alegria. Ô, Brunão. Faça favor pra nós aí, companheiro. Toca um modão de ginigeno pra nós aí.
0: Beleza.
1: Meu filho Juninho e pro Gabriel.
2: É eu.
1: E minha esposa Lucimara.
0: Tá joia.
1: Aqui no Jardim dos Oliveira. Fechou, companheiro?
0: Opa.
1: Vambora, porque é sextou. Né, Juninho?
2: Ah, sei. Tudo bom, gente.
1: Tchau, obrigado.
0: Alô. Abraço, Silvão, pra família toda aí, meu amigo. Obrigado, gente, você está com nós, viu? 6:51, modão do Ginigeno, família. Vamos chegar chegando a Goiânia. Dibuiando no rádio, na emissora cabeceira, na emissora referência, que as outras emissoras também ouvem.
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0: gostoso é.
1: 6 horas e 57 minutos, tá aí a moda cabeceira do cacique pajé, pescador caprichoso. Nós vamos entrar num rápido intervalo. Neste intervalo, nós vamos ter o nosso horário político. Começou, compadre, horário político, vice! Nós volta daqui a pouquinho, um pouco mais depois das 7 horas da manhã. Continue conosco, continue na melhor sintonia, a Melodia, a emissora referência no sul de Minas Gerais. Rápido intervalo e já já a gente volta.
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3: 6 horas e 58 minutos.
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4: 7:26.
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0: 7:27, estamos iniciando a nossa terceira e última hora de Bom Dia Trabalhador, tio. Se aproxime mais, agora com o horário político, a gente entra um pouquinho mais tarde, por volta de 7:30, mas não importa a querência, juntos estamos e por aqui vamos ficar até as 8 horas da manhã com a programação fora da curva, programação diferenciada na Melodia FM, emissora que a família do Sul de Minas pode e deve ouvir. Se aproxime mais, não importa a querência, os amigos por aí da área rural, por acá da cidade, do terno e da gravata, do ar-condicionado. A turma das mãos calejadas, os vão das unhas sujos de terra ou de graxa. Vamos juntos com o machado velho afiado, rachando até o toco, galo velho. Trabalhado nos modão verde, amarelo, azul e branco, modão patriota. Modão com as cores de nossa bandeira, 7:28. Índio, cachoeira e cuitelinho, ecologia brasileira de buia.
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1: Bom dia, trabalhador. 7:35, respeitável público. Rapaz, tem um circo aqui na Varginha, né, moço? Eles estão falando que é um circão de prego batido em ponta virada. Rapaz, o negócio é meio fora da curva, sabe? Igual a nossa emissora aqui, nós é diferenciado. Mas é... vamos ter sorteio de ingresso, viu? O Trombini, me parece que o Ronaldo Trombini já está sorteando ingressos. 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Eu vou... mais detalhes a gente entrega daqui a pouquinho, porque nós vamos assuntar com os nossos amigos e amigas que estão registrando o carinho da sintonia na Melodia FM, Varginha Sul das Minas Gerais. Pra mela aberta pro senhor, mas a senhora quer simprão, não importa a querência, não. Vamos com ele, com o Devair, o nosso colher de ouro, o nosso mestre de obras. Oi, Deva! Fala comigo, Devair! Bom dia, meu querido. Qual é que é a prosa de hoje?
2: Bom dia, Bruno. Sextou. Aqui sextou o quê?
1: Não, sextou... Não, mas sextou sim, ué. Ei, rapaz, eu tô com as ideias na quinta. Sextou sim, moço.
2: Sextou, pensei que eu ia ficar tranquilo amanhã. Amanhã tem que trabalhar de novo.
1: Ah, é sábado.
2: Eu virei tá cupim.
1: Não é possível.
2: Eu só faço. Só faço pra isso, só pra trabalhar, mas tá bom.
1: Tá bom.
2: Graças a Deus consegui acordar e levantar, né?
1: Rapaz, você falou tudo: acordar, levantar, respirar sem ajuda de aparelhos, acordar, andar sem andador, fazer as suas necessidades sem ajuda de ninguém. Vamos fincar o joelho no chão, agradecer, Devair? Vamos!
2: Hã? Amanhã tá de boa. Aqui, oi. Pedro Bento, da estrada. Cochinilho, meu leito de algodão. Oi. Será que você tem a moda, rapaz, do Pedro Bento, da estrada?
1: O homem tá enjoado hoje, ele canta também.
2: Cochinilho?
1: Aham.
2: Uhum. Se vai. Tiver, você passa no engenho pra nós.
1: Tá bom.
2: Depois de buia e pincha esse modão pra nós.
1: Tá bom.
2: Com colher de ouro.
1: Opa!
2: Pra todo mundo que tiver na audiência da Melhor do Brasil.
1: Para as nossas colheres de ouro, para os nossos homens e mulheres da construção civil, para os artistas do concreto, Deva!
2: Beleza, meu irmão?
1: Beleza.
2: Sextou pro Brunão.
1: Oi,
2: Titi. Bom dia, fique com Deus, viu?
1: Amém. Deus é contigo também, Devair. Alô, amiga Laide, bom dia, 7:38 na Melodia FM, estamos na Fazenda Santa Luzia, bom dia, bom dia! Fazenda Santa Luzia. Laide Dominguete, bom dia, mulher. Como é que tá as coisas por aí? Terminou as panhas, Laide? Tá, parece que tá acabando agora, né? As panhas do café, a turma faturou na média de 5, 6 mil reais por mês aí, panhando café, rapaz. Próxima safra, Laide, chama, arruma uma vaguinha pra mim aí, nem que seja pra fazer, varrer as ruas. Panhar café, eu acho que eu não dou conta, não. Pra faturar um din-din extra aí, muito bom. Amiga, não sei se eu vou conseguir tocar sua moda hoje, tá? Modão do Tchon Carreiro aí, mas desde já tá registrado o carinho da sintonia. A Laide Dominguete, Fazenda Santa Luzia. Vamos junto, mulher! Vem pra cá! Agora é o Divan, deixa eu ver se é o Divan. É Edivan. Ô, Divan, bom dia, Divan, do Posto de Bola. Tá com sangue nos olhos também hoje, né, homem de Deus?
3: Bom dia, Bruno.
1: Bom?
3: Bom dia, Varginha. Forte abraço pra todo mundo aí.
1: Oi.
3: Divan da Oficina mandando um alô. E toca uma moda no capricho aí pra nós aí, ó. Milionários é rico.
1: No tchê-tchê-tchê. Já tá na ponta da antena, Divano Velho. Forte abraço pra todos os nossos mecânicos nas oficinas que estão priciando a 102,3. Fala comigo, Lúcio Teixeira. Bom dia, bom dia.
4: Aô, Bruno. Bom dia, bom dia. Aqui é o Lúcio Teixeira, do Baixo Centenário. Troca o modão dos passarinhos pra nós aí, Bruno. Com o Pardinho, o Pardal. A moda é o João Sem Medo.
1: Opa!
4: Ofereci pra minha esposa, a Ângela Teixeira, avô Luciano. E vai lá pra, também pro Armando Teixeira. Maria Teixeira, que não perde o programa teu. Ela levanta cedinho lá, já ligo. Torço o bebinho do rádio lá pra escutar o programão do Brunão aí. E tamo junto aí, Brunão. Um abração pra você. Que Deus te abençoe. Você e toda a sua família. Tchau, tchau. Um abraço.
1: Tchau, tchau, Lúcio. Toda a família. Um forte abraço de prego batido em ponta virada. 20 minutos faltando pras 8 horas da manhã. Espicha o corpo, galo, velho. É o Pardinho com o Pardal João sem medo de...
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1: 7h46, eu repito mais uma vez, 7h46, compadre velho. Tamo junto aqui na nossa última sequência do Bom Dia Trabalhador de hoje, por aqui nos estúdios da Educativa Melodia FM. O tempo não passa, o tempo avua. De um jeito que 3 horas de programação parece que foi apenas meia hora, compadre velho. Vamos com os nossos alôs finais, antes da gente entregar as nossas modas saideira. Tô junto aqui com os amigos na Fazenda Santa Helena. Alô, Fazenda Santa Helena! Bom dia, Sr. Pedro. O senhor sumiu, Sr. Pedro. Como é que tá as coisas por aí? Esfriou na cidade, moço. Será que esfriou na área rural também, Sr. Pedro, onde o senhor tá? Mas a dona Eva, um bom dia para vocês. O que vocês assuntam de bom com nós?
2: Ai, Brunão. Bom dia.
1: Bom dia.
2: Ô, Pedro.
1: Vamos, Sr. Pedro.
2: Fazendo Santa Helena. Pedro, a Eva participando do seu programa.
1: Obrigado.
2: A Eva levando cedinho aqui, Brunão. Alegre aqui, ligando o rádio aqui no seu programa aqui.
3: Ô, Bruno, opa. Eu tenho uma coisa pra você.
1: Fala, dona Eva, bom dia, com muita alegria.
3: Você sabe que a energia positiva que entra alegria pra nós e você tá sendo um herói da melodia, com todo respeito. Você continua assim, que nada se mudar, uma energia positiva que entra pra nós, meu amigão. Parabéns, muita paz, saúde, você merece tudo de bom nesse mundo, meu amigão.
2: Falou, Bruno, manda uma música de Teodoro Sampaio aí, apaixonado pra nós aí.
1: Uai, Sr. Pedro, eu vou tentar, não garanto não, acho que eu vou ficar devendo um modão pro senhor, viu? Mas o registro do seu carinho, da sua sintonia, tá por aqui, da amiga Cleusa, do Cebolão, do Giovanni, da Grecinha, dos Bedido da Pedreira, da Mineradora, dos caçambeiros aí que estão por aqui, por acolá. É, um forte abraço aqui, é o zap do Jânio Abreu. Alô, Jânio Abreu! Se não é você nem eu, forte abraço para toda a equipe da mineradora aí, o pessoal mão na massa, a turma do serviço mais mental, do administrativo aí. Tamo junto, 7h48. Vamos entregar na saideira aí. E olha que interessante, hoje eu... Segunda-feira tem mais um Bom Dia Trabalhador no mês de agosto. Bom início de final de semana pra Vosmecê. Tamo junto contigo entre segunda e sexta, entre 5 e 8 horas da manhã, com Sertanejo Raiz. Estamos contigo entre segunda e sexta, entre 10 e 11 e 15, com aquele sertanejo romântico dos anos 80, anos 2000 aí, da turminha das antigas, também sentindo saudade no jeitão sertanejo daqui a pouquinho, logo mais às 10 da manhã. Chega chegando e não faça cerimônia! Vem pra cá, Ronaldo Trombini! Estamos te esperando no Flashback Nacional e Internacional! Dibuiando, abrindo a última sequência de hoje, tá o Valdo Reis e Platini. Alô, Campo Grande! É grande, viu? Não é grande, não.

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5: O novo projeto Jump mais Gap da Secretaria de Esportes e Lazer de Varginha já começou fazendo sucesso. As vagas das primeiras turmas foram preenchidas rapidamente, mostrando que a população está procurando novas opções gratuitas para se exercitar. As aulas misturam exercícios no jump com atividades para fortalecer glúteos, abdômen e pernas. É uma atividade dinâmica, intensa e divertida. Os encontros acontecem às segundas e quartas-feiras, às 18h30, no Centro Esportivo Varginhense, o SEV, com orientação do professor Flávio Pontes. Com a grande procura, a CEMEL já está trabalhando para abrir novas turmas em breve. Quem não conseguiu uma vaga deve ficar de olho nos canais oficiais da Secretaria para acompanhar as próximas inscrições.
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9: Cheguei! Agora vamos juntos, eu, você, a Melodia, até às 10 da manhã, mais um flashback nacional e internacional. Bom dia com alegria! Sexta-feira, 28 de agosto de 2026, e a sua música na nossa programação, e tem também ingressos para o American Circus. Você vai participar pelo 36902743. Tudo isso acontecendo a partir de agora. E vamos recordar a icônica performance de Part-Time Lover, reunindo Steve Wonder e Boy George, em um dos momentos mais memoráveis da música pop dos anos 80. Embora muitos pensem que se trata de um dueto oficial de estúdio, esse encontro aconteceu em um evento ao vivo no Apollo Theater em 1985. Boy George e Steve Wonder, Part-Time Lover, para começar o flashback nacional e internacional de hoje. Bora lá!

E aí, fechamos a primeira sequência aqui no Flashback Nacional e Internacional, Robin Gibbs Special. Lembra dessa? Aha, Stay on These Roads. E o Boy George e o Steve Wonder, impecáveis em Part-Time Lover. Alô, Cecília, Luiz Carlos, Daniel. Valeu, galera. A partir de agora, você pode começar a mandar o seu recado dizendo: eu quero ir ao circo hoje, 3690-2743. Eu tenho aqui 3 pares de ingressos, 2, 4, 6 ingressos para o American Circus. Muito bem montado lá no parque de exposições, com um super espetáculo, tá bombando por lá, né? Então tem 3 pares de ingressos para você que está ouvindo o Flashback Nacional e Internacional. 3690-2743, escreva: eu quero ir ao circo. Sorteio no final do Flashback de hoje. Vamos lá? Xadeador!

Melodia e Sinead O'Connor, Nothing Compares to You, Simply Red, The Air That I Breathe e a Shadia do By Your Side. Alô, Cleiton, Maria Aparecida, Ana Lúcia do Sítio Boa Vista, Eloy Mendes, o Elias Miguel, a Jaque. Bom dia com alegria para vocês, valeu, obrigado pela companhia. E olha aí, tá valendo ingressos pro American Circles. Eu tenho aqui 2, 4, 6 ingressos, 2 para cada pessoa. Aí vai você e a namorada, você e o mozão, enfim, tá? Para você curtir um mega espetáculo do American Circles, que está em Varginha, montado estrategicamente lá no Parque de Exposições, um big de um espetáculo. Para participar, 3690-2743, escreva simplesmente assim: eu quero ir no circo, beleza? Ingressos pro American Circus, tá valendo, 3690-2743. Flashback. Sting, na sequência do Flashback. Fields of Gold.

0: Esse foi o The Cranberries, Just My Imagination. Raul Seixas, meu amigo Pedro, Sting, Field of Gold. E a gente, com muito carinho, retribui os alôs, os contatos, enfim, aqui no nosso WhatsApp, as energias positivas que a gente recebe. Alô, Tatiana, Helenice, o marido Natal, o papai Antônio, a Marília e o Edgar, juntos aí com a melodia no Tijuco Preto de Monsenhor Paulo, a famosa Ponte Arta. Obrigado pela companhia e tá valendo ingressos pro American Circus 36902743. É só escrever facinho aqui, ó. Ronaldo, eu quero ir no circo. Não precisa pôr Ronaldo, não. Eu quero ir no circo. Pronto. Tá concorrendo, beleza? 36902743.
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0: Queen.

0: Astronauta de Mármore, você curtindo aqui no Flashback Nacional e Internacional com nenhum de nós. Will to Power, Baby, I Love Your Way, a Tina Turner's Love to Love e o Queen, que chique essa música, hein? One Year of Love. Tem umas coisas assim que de vez em quando a gente vai lá no fundo do baú, nossos ouvintes pedem, né? Essa aqui foi um ouvinte que pediu. A nossa assistência, os nossos ouvintes são muito chiques, né? A gente manda um alô pro Gilberto, o Edgar, a Tina, o Potinho. Bom dia com alegria. E não se esqueça de mandar. Eu quero um ingresso pro circo 36902743. Keila Costa acabou de chegar. Agora tem o repórter Melodia e a gente volta já já.
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0: Bom dia, ouvinte da Rádio Melodia. Hoje, sexta-feira, dia 28 de agosto, Dia Nacional do Voluntariado, Dia Nacional dos Bancários e Dia do Avicultor. A Igreja Católica comemora o Dia de Santo Agostinho. A Prefeitura de Varginha, em parceria com a Pactual Assessoria em RH, anunciou um novo processo seletivo com mais de 80 vagas de emprego na área de logística para o Porto Seco. São 50 vagas para auxiliar de logística com ensino fundamental. Não é preciso comprovar experiência na área. Também 25 vagas para conferente de materiais, com ensino médio completo, 7 vagas para operador de empilhadeira e 2 vagas para operador de transpaleteira. Os benefícios são transporte fretado, refeitório no local e cesta básica. As entrevistas vão acontecer na próxima segunda-feira, dia 31 de agosto, a partir das 8h30 da manhã. É preciso agendar o horário da entrevista hoje, das 10 da manhã às 2 da tarde, pelo telefone 35-3690-4103. 35-3690-4103. A Fundação Cultural de Varginha recebe até 1 da tarde de hoje as inscrições de candidatos da sociedade civil para participar do Conselho Municipal de Política Cultural e do Conselho Municipal de Promoção da Igualdade Racial. Mais informações e os formulários de inscrição estão disponíveis no site da Fundação Cultural de Varginha. As eleições dos 2 conselhos serão realizadas presencialmente no dia 8 de setembro, terça-feira, das 8 da manhã às 2 da tarde, na sede da Fundação Cultural, localizada na Praça Mateus Tavares, 121, no centro. Qualquer cidadão poderá votar, apresentando um documento de identificação com foto.
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0: Faleceu o senhor Arnaldo Reis Arcanjo, de 69 anos, morador do bairro Damasco. Ele está sendo velado no cemitério municipal. O sepultamento será às 10 da manhã de hoje, no cemitério campal. Expressamos nossos sinceros pêsames à família enlutada.
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0: De acordo com o Climatempo, hoje em Varginha, dia de sol com muitas nuvens e períodos de céu nublado. Noite com poucas nuvens. A máxima pode chegar aos 28 graus. Agora, 20 graus na cidade. O sábado será parecido, com mínima de 16 e máxima de 31 graus. O domingo será de sol com nevoeiro ao amanhecer. As nuvens aumentam à tarde, muitas nuvens à noite, sem previsão de chuva. Mínima de 18 e máxima de 32 graus no domingo.
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0: A equipe do mutirão de combate à dengue recolheu nessas 2 últimas semanas no bairro Damasco 18 caminhões de lixo, mais 12 caminhonetes com outros materiais que acumulam água e 61 pneus. E o próximo mutirão de limpeza em Varginha será nos bairros Minas Gerais e Santa Mônica. A ação será realizada de quarta a sexta da próxima semana, das 7h30 da manhã às 4h30 da tarde. Então, você morador, já pode começar a faxina. Basta separar todos os materiais inservíveis ou fora de uso, como móveis velhos, vidros, metais, plásticos e pneus. Tudo que acumule água e possa servir de criadouro para o mosquito Aedes aegypti. Lembrando que a equipe do mutirão não recolhe galhos de árvores e entulhos de construção. Continuam abertas as inscrições gratuitas para a Virada da Saúde Inclusiva. O evento acontece neste sábado em Varginha. O objetivo é debater o atendimento clínico a pacientes homossexuais e transexuais nos serviços de saúde. O evento é organizado pela Casa Amor e Vida, instituição que há 12 anos atende pessoas transexuais ou com doenças sexualmente transmissíveis, fazendo encaminhamento a atendimentos profissionais necessários. O evento, direcionado aos profissionais de saúde, tem o propósito de qualificar a rede profissional e reduzir barreiras

0: Preciso fazer inscrição antecipada. O link está disponível na bio do Instagram Virada Saúde Inclusiva. E Varginha recebe neste sábado e domingo a terceira edição do Rango de Rua, festival gratuito que reúne música, gastronomia, arte e atividades para toda a família. Entre as atrações musicais estão Ana Esteves, Decilas, Tocaia, Baião Virado, Quarteto Travessia com Tadeu Franco, Stephanie Nascimento e Lamparina, além da DJ Maroca. A programação também vai contar com uma vila gastronômica com cerca de 20 expositores, reunindo opções como acarajé, espetinhos, pastel, hambúrguer, tropeiro, sushi, doces e outras comidas. O público também poderá acompanhar atividades de cozinha ao vivo. Para as crianças, haverá uma área infantil funcionando das 11 da manhã às 8 da noite nos dois dias, com brinquedos e atividades orientadas. A programação inclui ainda oficinas de circo, atividades gastronômicas infantis, apresentação de palhaço e oficina de grafite. O festival também terá feira criativa com artistas, artesãos, designers, produtores e pequenos empreendedores, além de intervenções de artes visuais e apresentações circenses. O evento será realizado na Avenida Afrânio Rubens de Paiva, no alto da Vila Paiva, a Avenida Nova em frente ao supermercado ABC, com programação a partir das 11 da manhã. Mais informações você confere no Instagram Festival Rango de Rua Varginha. Outras notícias você confere ao longo da programação nas edições do Repórter Melodia. E logo mais no Jornal do Cidadão, nos trabalhos técnicos aqui comigo, Roberto Carlos de Souza, Keila Costa para o Repórter Melodia.
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Melodia FM 915. Back to you. Back to you, Bryan Adams. Olha aí, por que eu falei a hora? Tá acabando. Tá acabando a sua chance de concorrer agora no Flashback Nacional e Internacional aos ingressos cortesia para o American Circus. Daqui a pouco, a partir das 9h30, eu já vou divulgar os ganhadores. Então, o que você tem que fazer? Ronaldo, eu quero ir no circo. Ou escreve só, eu quero ir no circo. 36902743. Manda sua mensagem aqui pra gente. Michael Jackson, no Flashback. Music and Me.

0: Pepper. Money Changes Everything. Paul McCartney, Steve Wonder, Ebony and Ivory. E Michael Jackson com a Sweet Music and Me. Alô Miriam Trolese, alô Teminho, alô Tostão aqui com a gente na nossa rede do WhatsApp. Obrigado pela companhia, bom dia, com alegria pra vocês. E agora o tão esperado momento chegou. Vamos lá, vamos lá. Saiu o resultado do sorteio de hoje para os ingressos do American Circus, lá no Parque de Exposições. Eu vou falar somente os quatro últimos números do telefone, depois a gente vai entrar pelo WhatsApp e vai confirmar com a pessoa para vir aqui na Melodia, aqui no alto da Vila Paiva, vir buscar o ingresso, ok? Sem burocracia, sem nada, é só trazer o telefone, mostrar o número aqui para confirmar. Beleza, vamos lá então. Os finais de telefones. 359-4406, mais um. 35, final 7005. E o terceiro e último par de ingressos, 359-1162, ok? Já a gente avisa pelo WhatsApp onde vocês mandaram a intenção, né, de oh, quero ganhar um ingresso, enfim, por esse WhatsApp mesmo a gente já vai responder. Vem buscar o ingresso, valeu? Seguimos com o flashback nacional e internacional, Melodia.
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0: 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Melodia trazendo agora New Edition. Is this the end?

Esse foi o Tim Moore, yes, Phil Collins, Everyday, Gary Barlow, So Help Me Girl, e o New Edition, Is This The End? Alô, Magnata do Santa Maria, obrigado aí pela companhia, ótimo final de semana pra você, ótimo final de semana pra todo mundo ligado na 102,3 Melodia FM aqui no Flashback. Que delícia que você tá aí, muito bom saber disso. 9h46. Vamos de Gloria Estefan. Words Get in the Way. Nossa última sequência de hoje. Curte aí, vamos lá.

0: E esse foi John Lennon com Hold On, também Alphaville, Sounds Like a Melody, Glass Tiger, Someday, e a Gloria Estefan, Words Get in the Way. Mais uma super sequência aqui no Flashback Nacional e Internacional, que fica por aqui. 10 horas, acabando de marcar aqui no Digital, fechamos mais um Flashback Nacional e Internacional. A gente agradece de coração a sua companhia. Na sequência tem o repórter Melodia com a Paula Freire e depois Brunão Menezes do Saudade Sertaneja. O Flashback volta na segunda-feira. Bom final de semana para todo mundo. Valeu.
1: Valeu. Obrigado pela sua companhia em nossa nave musical no programa Flashback Nacional e Internacional.
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9: Olá, muito bom dia. Eu sou Paula Freire. Acompanhe comigo algumas das principais notícias desta sexta-feira, 28 de agosto. A Prefeitura de Varginha, por meio do setor de bem-estar animal, informou que oferece atendimento veterinário para cães e gatos, com consultas clínicas nos períodos da manhã e da tarde. O serviço é destinado aos responsáveis cadastrados no CadÚnico Único e o atendimento precisa ser agendado pelo telefone 3690-2276. 3690-2276. No dia da consulta, é necessário levar documento do responsável e o comprovante de cadastro no CadÚnico Único ou a folha resumo do cadastro. E para garantir a segurança, cães devem ser levados com coleira e guia. Animais com comportamento agressivo precisam usar focinheira. Já os gatos devem ser transportados em caixas adequadas e seguras. E Varginha realiza neste sábado a primeira edição dos Jogos Escolares Municipais, o GENV 2026. A iniciativa da Prefeitura, por meio da Secretaria de Educação, reúne alunos das escolas municipais em um dia de esporte, integração, saúde e espírito de equipe. As atividades acontecem nas escolas municipais de ensino fundamental de Varginha. Cada unidade vai organizar seu próprio cronograma de jogos e atividades. Para saber a programação, os pais, alunos e a comunidade devem procurar a escola municipal mais próxima. Outras notícias você confere no Jornal do Cidadão, que começa às 11h15 da manhã. Um bom dia para você. Paula Freire para o Repórter Melodia.
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0: 101,3, Melodia FM, a mais simpática do sul de Minas, em Varginha. Vamos junto até as 11h15, sentindo saudade no jeitão sertanejo. Eu por aqui, você por aí, no seu corre, nos seus afazeres domésticos, na boleia do seu caminhão. Onde quer que você esteja, não importa, até mesmo a sua cidade. Estamos no sul de Minas, mas na internet, conectados no aplicativo de celular, Radiosnet. Sextou, papai, 28 de agosto, a última sexta-feira do mês de agosto. Vamos junto! E por falar em ir junto, estamos juntos com a nossa amiga e ouvinte capixaba. É a capixaba mais mineira que a gente tem da região. Silvana, ela foi sorteada no ingresso aí, foi sorteada e ganhou 2 ingressos para assistir o espetáculo circense. E com certeza, eu tenho certeza que ela vai. Silvana, bom dia, bom dia. Peraí, acho Inho. Que... Não... Aí, agora foi. Bom dia.
1: Bom dia, Bruninho.
0: Ela foi sorteada no... com o Ronaldo Trombini. Segunda-feira, viu, Silvana?
1: Foi.
0: É... Vai ter mais sorteio. Aí eu vou começar a entrar no sorteio e sortear pra turma aí no Saudade Sertaneja. E qual que é o espeto? Qual que é a parte que você mais gosta do circo, hein? Fala pra mim.
1: Ah, eu gosto do Globo da Morte.
0: Globo da Morte.
1: Aí tem um outro lá que eu não me recordo, não, porque faz muitos anos que eu não vou no circo, Bruninho.
0: Eu sempre me divirto muito com os palhaços.
1: Ah, é,
0: o Globo da Morte, parece que eu vou infartar quando eu vejo aquilo.
1: Pra o trapézio também. O trapézio também.
0: É muito é legal tenso. Também.
1: Tá? Nossa, que o pessoal.
0: Né?
1: Eles vão pular de um lado, pegar na mão do outro. E aí, chega a dar um gelo na gente.
0: Às vezes não tem nada por baixo ali, parece que vai cair, né?
1: Ai. E o frio que tá na barriga?
0: Então. Silvane, como é que estão as coisas? Como é que tá o bairro Centenário? Tá tudo tranquilo?
1: Graças a Deus.
0: Ah, então tá bom demais. Que bom. Obrigado pela sua visita.
1: Obrigado. Fiquei 5 meses na minha terra, fui pra lá em janeiro.
0: Sim.
1: Cheguei agora dia 27 de junho.
0: Foi mesmo, você ficou ausente aí um tempão.
1: Gente, o Bruno Menezes tá arrasando os corações capixaba.
0: Ah, que isso, coitado de mim. Quem sou eu?
1: Teve pessoas lá que viu a foto do Bruno Menezes e ficou encantado.
0: Coitado, eu nem foto na internet eu tenho pra não mostrar minha feiura.
1: Pois é, mas o ano passado eu estive aqui na rádio, tirei uma foto com o Bruno Menezes. Tá arrasando os corações.
0: Obrigado, Silvana. São seus olhos, minha amiga. Aqui, muito obrigado pela visita, viu? Volte sempre. Dá um abraço na sua turma do capixaba do Centenário. Na sua turma capixaba do Espírito Santo.
1: Sim.
0: E também do Centenário. A turma toda lá. Obrigado por estar com a gente.
1: Bruninho, vou aproveitar que eu tô aqui. Vou te pedir uma música.
0: Pois não.
1: Vou falar com você aqui do jeito que eu falo com você nos áudios.
0: Tá, joia.
1: Oi, Bruninho. Bom dia. Bruninho, por gentileza, toca pra mim. Leandro, Amor de Novela.
0: Eita,
1: grande abraço.
0: Abraço, Silvana, do bairro Centenário. Amor de Novela chega daqui a pouquinho, porque antes tá chegando Leandro e Leonardo também. Você é doida demais, nós somos loucos por você que registra a sintonia, nossa razão de existir aqui no rádio.

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1: 10 horas e 16 minutos. Canta Vitor, canta Léo, na cidade de Poço Fundo, Estrela Cadente chegando na capital nacional do Paeirinho. Na terra do tabaco, bom dia, Alisson. O que você conta de bom com nós, meu amigo? Tá tudo na Santa Paz. Bom final de semana pra você, pra todos aí de Poço Fundo, curtindo a nossa programação. Alisson, bom dia, bom dia. Cadê você? Bom dia, Alisson.
2: Ô, Brunão, tudo jóia? Um ótimo fim de semana pra você, pra toda a sua família, pra todos aí da emissora. É, pra mim também, pra minha família, né? Estamos aqui em Poço Fundo, Brunão. Estamos aqui escutando a Melodia FM, né? Um programão aí que sempre encanta a gente, né? Programão muito bom. Sou fã faz muitos anos, desde quando o Barretão tinha um programa cedinho, né? Pegava cedinho e até terminar o seu programa aí. É firme no sertanejo, porque eu sou bem sertanejo, sabe? Certo? Então, a gente estamos junto aqui faz tempo. Então, não esquece da gente não, aqui em Poço Fundo, na terra do cigarrinho e do café, né? Manda um alôzão pra nós aí.
1: Opa.
2: Certinho? Fica com Deus aí e uma sexta-feira abençoada pra você.
1: Alisson, é mais fácil você esquecer da melodia do que a melodia esquecer de você, meu amigo. Que isso, é a razão da gente existir por aqui. Se você não sintoniza, não se conecta, o que, que vai ser de nós, moço? Bom dia, Alisson. Um forte abraço pra você, pra toda a família aí. Estrela Cadente.

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1: Dez horas e 23 minutos, são 10h23, você está na Melodia FM, por aqui seus melhores amigos também registram o carinho da sintonia. Bora para Mato Grosso. Bom dia os nossos amigos aí do estado de Mato Grosso, curtindo a nossa programação. O Mineirinho de Varginha tá por aí, Filipão, Bruno, pega essa valsa então, que valsa bonita, né? Um abraço para você, Felipe, como é que tá a dona Pedra? Tá, se adaptou bem à cidade aí, porque parece que é um calor que só Deus sabe aí em Mato Grosso, né, meu amigo? Um ótimo final de semana pra você, pra turma toda aí. Agora, aqui, 10 horas e 24 minutos, em Mato Grosso, 9h24. Tamo junto, meu amigo. Obrigado por estar conosco. Vamos pela 102,3, também com o Jim da Digisson. Alô, Dinho! Vem cá, Jim, me ajuda aí, Jim! Uma boa jornada pra você, moço. Tamo junto, obrigado por estar conosco, curtindo a programação da 102. Quem mais aqui tá mandando um bom dia pra nós? Tamo junto. Marília, você sumiu, Marília. Como é que tá aí você, Odigar? Área Rural de Monsenhor Pau, Tijuco Preto. Um abraço pra você. Tamo junto aí, viu? Valeu mesmo pela sintonia. E um bom final de semana pra turma do Tijuco Preto aí, em Monsenhor Paulo. São 10 horas e 25 minutos. Estou junto com a amiga Sandra Campos, do Jardim Andere. Bom dia, Sandra. Um ótimo final de semana para você. Tudo de bom por aí, viu? Obrigado por estar com a gente, curtindo a 102,3. Bom dia, dona Lourdes, do bairro Nossa Senhora Aparecida. Você mandou um áudio aqui, dona Lourdes, mas ele tá um áudio muito comprido, mais de um minuto. Tem que ser rapidinho, 30 segundinhos, no máximo 40 segundos, viu? Depois a senhora manda outro áudio pra nós aí, tá joia? Obrigado, senhora, tá com a gente, a todo o bairro Nossa Senhora Aparecida. Me fala uma coisa, dona Lourdes. Como é que tá a filhota Valéria, que trabalha na escolinha do bairro Carvalhos? Valéria, se estiver ouvindo a gente, tamo junto. Uma boa jornada pras meninas aí, viu? Um bom final de semana pra vocês todas. São 10 horas e 26 minutos, só mais um.

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1: Dez horas e 32 minutos, você está na Melodia FM juntos, vamos ficar até as 11h15 sentindo saudade desse jeitão. Vem pra cá, chega chegando, dá até um tempinho bom pra nós, hein? Vamos com eles, Zezé e Luciano, Mirosmar Luciano, os meninos da construção civil que pediu aí. Bom dia, rapazes!
2: Ô, Bruno, bom dia, bom dia!
1: Bom dia!
2: Um abraço aqui pra nós na obra do Santa Luísa, o Jefferson, o Charles. Uma sexta-feira abençoada para todos nós.
1: Amém.
2: Manda aquela lá do Mirosmar para nós. Foi só engano.
1: Opa! Então foi só engano meu colocar essa moda, rapaz. Eu entendi que era Doce Paixão, deve ser outro pedido musical. Jeff, obrigado, meu amigo. Parceirão aí, tamo junto. Valeu pela sintonia.

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1: Dez horas e 40 minutos, 20 para as 11, hein? Tempo tá voando por aqui nos estúdios da Educativa Melodia FM. Compromisso firmado sempre entre segunda e sexta, entre 10 e 11:15 da manhã, fazendo companhia no seu corre, no seu descanso, na sua folga, no seu lazer. Vamos junto! Por aqui, nossos amigos e amigas na participação, Peixinho da Casa de Rações. Bom dia, Peixinho! Boas vendas para você, meu amigo! Ali na região do Posto Pedra Negra. Agora nós vamos pro bairro Santana com a turminha do Snooker Bar Manga Larga. Bom dia, Rosa! Amiga Rosa Ali, um abraço pra você, mulher. Sextou por aí, né? Tudo jóia. Deixa eu ver se você tá pedindo alguma pancada musical. Bruno, manda uma moda daquelas pra mim e oferece pro seu amigo Mala. Alô, Mala, bom dia. O Mala sumiu, eu provoco o Mala, eu falo com o Mala, mas o Mala é um Mala, ele não responde, é isso. São 10 horas e 40. Mala, não tá bom com você não, viu? 10 e 41, você fica só escutando, só fica na moita. Rosa, daqui a pouquinho a gente manda uma música bem bonita pra você, tá? Vamos junto aqui com a Lúcia do Sion. Bruno, bom dia, tudo bem com você? Tudo jóia, Lúcia, e com você, mulher? Um final de semana abençoado pra você, pra toda a equipe Melodia. Manda um abraço pro Bar do Pit. Alô, Bar do Pit! Bom dia, bom dia! Eu estou varrendo, Bruno, na avenida pertinho do bar. E adivinha, só tá dando Melodia no Bar do Pit. Bar do Pititim. Um abraço pros amigos aí, gente. Valeu pela sintonia, Pititim! Amigos e clientes curtindo a programação aí, muito grato mesmo. Vamos junto aqui também com a Alessandra, que está curtindo a nossa programação. Alessandra, qual que é o seu bairro mesmo, minha amiga? Deixa eu ver se eu consigo achar rapidinho aqui. Não vou saber, hein? Depois você manda aí pra gente dar aquela valorizada no seu alô, tá bom? Obrigado, Ale. Ninguém sabe. Alô, Cezinha, bom dia, com muita alegria. Você tá bom, Cezinha? Tá só curtindo a aposentadoria? Tava fazendo um serviço na casa da sua tia e aí, da uma parente sua, já terminou? 10 horas e 42 minutos, vamos junto aqui com ele, o nosso sapateiro oficial, o Antônio Flávio, da Sapataria Imperial. Antônio, me ajuda, Antônio! Tamo junto, meu amigo. Uma ótima jornada pra você. Valeu pela sintonia. O Zezinho também, no Jardim Áurea. Tá com o Sr. Milton, tá com o Renatão, com a Sara, com o Sr. Antônio. Não é Sr. Milton, não. É o Milton, né? É só o Sr. Antônio aí. E o Arthur tá por aí de novo. Não, Arthurzão, me ajuda aí, ué. Não, aí tá errado. Era pra ter que trabalhar, Arthur. Tem que trabalhar, Arthur. Apesar que ele nem precisa, né, Zezinho? Já ficou rico, trabalha porque gosta. Me apaixonei, Eduardo Costa. Essa música tem endereço e tem voz. Oi, paixão. Pra ela, mulher mais apaixonada do rádio. Bom dia, com muita alegria. Claudineia, tá chegando a moda pra você, mulher. Tamo junto.
2: Bom dia, meu amigo Bruno Menezes. Tudo bem?
1: Joia.
2: Claudineia aqui do Cidade Nova. Um bom dia. Um bom final de semana pra todos nós. Né? Gostaria de ouvir com o Eduardo Costa. Me apaixonei por você na primeira vez, né? E ontem eu curti ele no rodeio em Paraguaçu. Um show lindo, maravilhoso. Um rodeio muito chique. Muito, muito tudo de bom, super lotado, muita gente de Varginha, foi um rodeio ótimo, maravilhoso. Manda aí pra mim o Eduardo Costa, me apaixonei pela primeira vez, né? E manda ela para o Skrender Totti, o grande amor da minha vida. E tudo de bom pra vocês, Bruno Menezes.

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1: Dez horas e 52 minutos, esse toquezinho de piano na introdução desta canção, moço.
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1: Rapaz, eu vou sair correndo do estúdio aqui e vou pra roça. Fazer aquele barulhinho do chiclete, isso não é uma música, isso é uma pancada no coração. E tem encomenda, endereço certo. Mas antes, quero mandar um alô aqui pro nosso amigo da Construção Civil, o nosso pedreiro Robertinho do bairro Centenário. Robertinho, bom dia, meu amigo. Fala comigo, o que você conta de bom pra nós?
3: Ô, Brunão.
1: Opa.
3: Mandou um oi aí pro Roberto, pedreiro do Centenário.
1: Tá na mão.
3: E que música aquela da 6 horas, depois da hora sagrada, aquela música de Jesus Cristo que você tocou lá.
1: Aquela música, ela é do Afrânio e do Adriano aqui de Verginha, do Grupo Pantanal, o nome da música Senhor Jesus Cristo, né, no momento de fé, muito bonita mesmo, eu vou mandar ela pra você.
3: Vou pedir ela depois no Face, no Google, pra mim escutar de novo.
1: Beleza.
3: Modão, hein, cara.
1: Que bom que você
3: gostou. Abraço.
1: Outro, obrigado, meu amigo, tamo junto.
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1: 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Oi, tititi. Rapaz, eu não vou terminar de tocar essa música, não, não é possível. Eu não vou ter psicológico. Vamos à turma que pediu essa música aqui, os nossos amigos do bairro Padre Vitor. Bom dia, bom dia.
4: Bom dia, Brunão, aqui é a Vânia. E o Raimundão do Padre Vitor.
1: Opa!
4: Por favor, toca aí pra mim uma porretada no coração do velho. Música de Paulo e Paulino, Nada Mudou.
1: Ah, que coisa, é porretada mesmo.
4: Obrigada e tudo de bom.
1: Você também, mulher, obrigado. Tamo junto, o casal bacana, sempre curtindo a programação.

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2: 10 horas e 58 minutos.
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11 horas e um minutinho na última sequência do Saudade Sertaneja chegando no seu rádio. Nós vamos com os nossos alôs finais, chegando por aqui o nosso amigo da Construção Civil, oferecendo a música do Zezé e Luciano, Preciso é Ser Amado, Claudemir. Bom dia, Claudemir Donizete, um abraço para você, oferecendo esta pancada musical para Paula do Jardim Orlândia. Paulinha, que recado é esse que o homem passou para você, hein? Linda canção ao casal, tamo junto aí. Vamos juntos também com ele que está na Fernão Dias, indo pro seu comércio, pro seu estabelecimento aí, na churrascaria, do nosso amigo Irineu Bonfante. Alô, Irineu! Bom dia, o nosso gaúcho mais mineiro que tem no sul das Minas Gerais. Forte abraço a todos os amigos e clientes aí da sua churrascaria e uma boa jornada de trabalho aí pra turma toda, viu? 11 horas e 2 minutos, estamos junto também com os destaques do Jornal do Cidadão. Vai ser apresentado daqui a pouquinho, logo mais às 11 horas e 15 minutos. Põe sentido aí. Prefeitura de Varginha oferece atendimento veterinário gratuito para cachorrinhos e gatinhos de famílias cadastradas no CAD Único. Bacana isso, hein? Amores são coisas. Varginha realiza a primeira edição dos Jogos Escolares Municipais amanhã, sabadão. Atletas da cidade conquistam ouro e prata no atletismo paralímpico dos Jogos Estudantis aqui de Minas Gerais. Amanhã, sabadão, tem torneio misto do Amadorzinho em Varginha e domingão tem mais uma rodada do Amadorzão deste ano. Vacinação antirrábica termina neste domingo na área rural aqui de nossa cidade e em setembro, tá chegando aí, semana que vem, a campanha começa na área urbana, para os cachorrinhos, para os gatinhos da cidade, viu? São 11 horas e 3 minutos, vamos juntos, sentindo saudade no jeitão sertanejo e, claro, desejando para você um abençoado início de final de semana, um juízo, bastante juízo, para você que é do sul de Minas. Corre pra cá a partir de amanhã, tá tendo um baita de um evento, Rango de Rua, acontecendo pertinho da emissora aí amanhã, a partir das 11 horas da manhã, um evento que promete muito, um espaço, uma estrutura, gente, coisa de louco, viu? Você que é do sul de Minas, chega chegando, sábado e domingo, a partir das 11 horas da manhã, música boa, de boa qualidade, cerveja de primeira qualidade, tem até comida japonesa, gente. O negócio tá ajeitado, mas ajeitado barbaridade. Tem que dar um pulinho por aqui. Você que vai vir fazer turismo aqui, vai no shopping, vai passear com a família, vai no zoológico, no parquinho, no Novo Horizonte, vai ter que dar uma passadinha aqui pertinho da emissora, perto do supermercado BH, um baita de um evento. Parabéns à prefeitura pela organização, 11 horas e 4 minutos. Tá com raiva de mim, amado Batista, até segunda-feira, se Deus quiser. Assim espero, né? Abração pra vocês.

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8: Olá, muito bom dia. Eu sou Paula Freire e está começando mais uma edição do Jornal do Cidadão, com informação, prestação de serviço e os principais acontecimentos de Varginha, da região, do Brasil e do mundo. Sejam muito bem-vindos.
9: Bom dia, eu sou Keila Costa. Fique com a gente porque a partir de agora você acompanha os fatos mais importantes do dia com credibilidade, rapidez e muita companhia no seu rádio.
8: Hoje é sexta-feira, 28 de agosto, Dia Nacional do Voluntariado, Dia Nacional dos Bancários e Dia da Avicultura. A Igreja Católica comemora o Dia de Santo Agostinho.
9: Agora são 11 horas e 16 minutos. Esses são os destaques do dia.
8: Rango de Rua traz música, gastronomia e diversão gratuita para Varginha neste fim de semana.
9: 20 entidades se unem em defesa do desenvolvimento do sul de Minas.
8: Prefeitura de Varginha oferece atendimento veterinário gratuito para pets de famílias cadastradas no CadÚnico.
9: Praça do ET recebe caravana sonora neste sábado.
8: American Circus estreia em Varginha neste fim de semana.
9: Filarmônica de Varginha recebe a maestra Catarine Araújo neste domingo.
8: TV Princesa avança no processo para voltar ao canal aberto em Varginha.
9: Grupo Unis abre novas vagas de emprego em Varginha e Três Pontas.
8: Porto Seco abre mais de 80 vagas de emprego. Entrevistas serão na segunda-feira.
9: Varginha realiza a primeira edição dos Jogos Escolares Municipais neste sábado.
8: A atleta da cidade conquista ouro e prata no atletismo paralímpico do Jengue.
9: Neste sábado tem torneio misto do Amadorzinho em Varginha e domingo mais uma rodada do Amadorzão 2026.
8: O Jornal do Cidadão começa agora.
9: Bom dia, Paula.
8: Bom dia, Keila.
9: Uma nova pesquisa do Instituto Real Time Big Data mostra o senador Cleitinho Azevedo, do Republicanos, na liderança da disputa pelo governo de Minas Gerais. No cenário de primeiro turno, Cleitinho aparece com 33% das intenções de voto, seguido por Patrus Ananias com 15%, Alexandre Calil com 13% e o atual governador Matheus Simões com 11%.
8: Nos cenários de segundo turno, Cleitinho também aparece na frente. Contra Patrus teria 45% a 40%, contra Calil 46% a 35% e contra Matheus Simões de 46% a 31%. A pesquisa ouviu 2 mil eleitores entre os dias 22 e 26 de agosto. A margem de erro é de 2 pontos percentuais, com nível de confiança de 95%. O levantamento está registrado no TSE.
9: 11:18, giro de notícias. Começou hoje a propaganda eleitoral gratuita no rádio e TV. E tragédia com avalanche no Himalaia ultrapassa 500 mortos. Esses e outros destaques do dia você confere agora com Breno Zonta.
10: 543 pessoas foram mortas pela avalanche de lama que atingiu a região entre o Nepal e o Tibete, na China, na última quarta-feira. O número foi atualizado pelas autoridades nesta sexta. Outras 1.500 pessoas são tidas como desaparecidas e as buscas continuam. Análises preliminares apontam o colapso de uma geleira no alto de uma montanha de mais de 7 mil metros como a causa do desastre. O horário eleitoral gratuito começa nesta sexta na rádio e na TV, com a propaganda dos candidatos ao Senado, a deputado estadual e a governador. A exibição segue por 35 dias até o dia 1º de outubro, 3 dias antes do primeiro turno. No sábado, começa a propaganda para deputado federal e para os candidatos à presidência do Brasil. O aeroporto Santos Dumont, no Rio de Janeiro, teve ao menos 12 voos cancelados na manhã desta sexta devido a um acidente com um avião de pequeno porte na cabeceira da pista, ocorrido no dia anterior. Não houve feridos. As partidas afetadas iriam para Brasília, Congonhas e Guarulhos em São Paulo e Confins em Minas Gerais. Muitas faltas cometidas e pouca inspiração técnica marcaram o clássico gaúcho na noite desta quinta pelas quartas de final da Copa do Brasil. No jogo de ida, no Beira-Rio, empate sem gols entre Inter e Grêmio, deixando a decisão para a vaga na semifinal para o estádio gremista.
8: Representantes de 20 entidades do sul de Minas se uniram para defender uma agenda de desenvolvimento para a região. O Manifesto Sul de Minas foi lançado durante o 10º Encontro das Associações Comerciais da Microrregião de Varginha, realizado na quarta-feira aqui na cidade.
9: O documento reúne propostas para melhorar áreas como infraestrutura, rodovias, ferrovias, aeroporto, turismo, segurança, energia, qualificação profissional e ambiente de negócios. A Abrazel, no sul de Minas, está entre as entidades que assinam o manifesto. A proposta é levar as demandas aos candidatos das eleições de 2026 e cobrar compromissos com o desenvolvimento regional.
8: O documento foi entregue ao governador Matheus Simões e ao senador Carlos Viana, que destacaram a importância da união das entidades e afirmaram apoio às reivindicações. A expectativa é que a mobilização ajude a atrair investimentos, gerar empregos e ampliar as oportunidades para a população do sul de Minas.
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2: A cotação do café voltou a fechar em baixa devido às chuvas dos últimos dias no sul de Minas. E o café tipo 6, bebida dura, foi negociado a R$ 1.726 e o tipo 7 a R$ 1.671. No mercado futuro da BMF, a cotação fechou a US$ 478. Com queda de US$ 15,75. São informações do Centro do Comércio de Café do Estado de Minas Gerais. E agora as informações do mercado financeiro para esta sexta-feira. Os números são os mesmos de ontem. O dólar R$ 5,16 e o euro R$ 6,01.
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9: São 11 horas e 23 minutos. Varginha deve ter um fim de semana de tempo firme, com presença de sol e temperaturas elevadas. Entre sexta e domingo, a previsão aponta para um período sem chuva e com as temperaturas chegando a 32 graus no domingo. De acordo com o Climatempo, hoje em Varginha, dia de sol com muitas nuvens e períodos de céu nublado. Noite com poucas nuvens. A máxima pode chegar aos 28 graus, agora 26 graus na cidade.
8: O sábado será parecido, com mínima de 16 e máxima de 31 graus. E o domingo será de sol, com nevoeiro ao amanhecer. As nuvens aumentam à tarde, muitas nuvens à noite, mas sem previsão de chuva. Mínima de 18 e máxima de 32 graus. Confira agora como fica o tempo hoje no Sudeste.
11: O INMET informa que a sexta-feira no Sudeste vem com calor em alta e céu mais nublado. Em São Paulo, a mínima é de 18 graus e a máxima chega a 32 graus, com ventos mais fortes e rajadas à tarde. Em Belo Horizonte, a mínima fica em 13 graus e a máxima em 30 graus. O Rio de Janeiro também tem tempo mais quente e nublado. Fique atento às rajadas de vento, principalmente no litoral de São Paulo. As informações são do Instituto Nacional de Meteorologia. Sofia Muniz, o tempo e a temperatura.
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9: 11h24. Varginha recebe neste sábado e domingo a terceira edição do Rango de Rua, com programação gratuita no Alto da Vila Paiva. O festival começa às 11 da manhã na Avenida Afrânio Rubens de Paiva, em frente ao ABC Atacarejo. Vai ter música, gastronomia, arte, circo e atividades para toda a família.
8: Entre as atrações estão Tocaia, Ana Esteves, Tadeu Franco e Lamparina, além da DJ Maroca, De Silas, Baião Virado e Stephanie Nascimento. No sábado, o evento segue até às 11 da noite. No domingo, até às 10 da noite. O Rango de Rua tem apoio da Prefeitura de Varginha por meio da Secretaria de Turismo e Comércio. A entrada é gratuita.
9: A Orquestra Filarmônica de Varginha recebe neste domingo a maestra Catarine Araújo em mais uma apresentação da temporada Mulheres Brasileiras 2026. A maestra Catarine Araújo é professora da Universidade Estadual do Ceará e um dos destaques da nova geração de regentes brasileiras.
8: No programa Obras de Cláudio Santoro, Christopher Wilson, Guerra Peixe e Paloma Pitaia, em uma apresentação que mistura música brasileira e contemporânea. O concerto começa às 10h30 da manhã, no Teatro Capitólio. A entrada é gratuita, mas os ingressos são limitados e precisam ser retirados antes pela internet. O link está disponível no site e nas redes sociais da Filarmônica de Varginha.
9: E sábado tem caravana sonora na Praça do ET em Varginha. A programação começa às 9 da manhã com inscrições. Às 10, tem oficina gratuita de percussão, aberta para todo mundo. Não precisa ter experiência nem instrumento, é só chegar e participar. Às 11 da manhã, o bloco do ateliê de percussão encerra um encontro com uma apresentação especial.
8: A atividade é gratuita e tem produção da Arte Guidu, Infinito Gal e Maracá, com apoio da Alva Criativa, Sara Toledo, Zanatelli Produções e Secretaria de Turismo e Comércio de Varginha. A realização é do Ponto de Cultura INECAP e da Secretaria de Cultura e Turismo de Minas Gerais.
9: A TV Princesa deu mais um passo importante para voltar a ser transmitida em canal aberto em Varginha. Desde o desligamento do sinal analógico, em 30 de junho de 2025, a emissora deixou o tradicional canal 7 e passou a transmitir apenas pela internet. Agora, o processo para a implantação do canal digital 25, em parceria com a Rede Minas, está na fase final de aprovação.
8: Nesta semana, uma reunião na Prefeitura de Varginha tratou dos detalhes da parceria. O diretor-presidente da Empresa Mineira de Comunicação, mantenedora da Rede Minas, Luiz Henrique Jagelovic, apresentou ao prefeito Leonardo Ciassi a situação da documentação e a minuta do acordo entre as emissoras.
9: Varginha também deve ser a cabeça de rede em tecnologia digital para mais de 60 cidades da região. A expectativa é que o canal digital 25 entre em operação até novembro deste ano, marcando o retorno da TV Princesa à televisão aberta.
8: Tem novidade no cinema de Varginha. Coyote contra Acme estreia nesta semana no Cinemark. A classificação é 6 anos. Também estão em cartaz Muito Prazer, é Harry Potter e a Pedra Filosofal, Michael, Sobrenatural, Agora Entre Nós, Colegas e o Herdeiro, Patrulha Canina, Uma Aventura Dino, Homem-Aranha, Um Novo Dia, A Odisseia, Authentic Games no Império Desconectado e o Diário de Pilar na Amazônia.
9: As sessões ocorrem ao longo de todo o fim de semana no Cinemark, que fica no Via Café Garden Shopping. Os ingressos podem ser comprados pelo app do Cinemark ou diretamente na bilheteria do cinema.
8: Agora 11h29 e o American Circus está de volta a Varginha com uma atração especial para a criançada. A partir de hoje, o circo apresenta o Disney Magic Show no Parque de Exposições. O espetáculo reúne personagens e atrações inspiradas em Moana, Toy Story, Frozen, O Rei Leão, Stitch, A Bela e a Fera, além da turma do Mickey.
9: Também tem participação especial das guerreiras do K-pop. Hoje a sessão é às 8 da noite. No sábado e no domingo tem apresentações às 4, 6 e 8 da noite. E tem promoção. Crianças de até 12 anos não pagam, desde que estejam acompanhadas de um adulto que pague o ingresso inteiro.
8: Ouça depois do intervalo.
9: Diretoras da Rede Municipal de Varginha são homenageadas pelo trabalho nas escolas.
8: Saúde e assistência social unem forças para atender pessoas em situação de rua.
9: E vacinação antirrábica termina neste domingo na zona rural de Varginha. Em setembro, a campanha segue para a zona urbana.
8: E ainda nesta edição,
9: mutirão contra a dengue chega nos bairros Minas Gerais e Santa Mônica na próxima semana. E a Prefeitura já divulgou o balanço da ação no bairro Damasco.
8: Varginha tem virada da saúde inclusiva neste sábado.
9: Polícia Rodoviária Federal apreende mais de meia tonelada de drogas, armas e 5 motos roubadas na Fernão Dias.
8: A gente volta já já.
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9: 11h32. As gestoras da Rede Municipal de Ensino de Varginha foram homenageadas em uma cerimônia na Secretaria Municipal de Educação. O encontro marcou o encerramento do ciclo de mandatos das diretoras em 2026 e reconheceu o trabalho realizado ao longo do período. A secretária de Educação, Juliana Mendonça, destacou a dedicação das profissionais na condução das escolas, no acompanhamento pedagógico e no relacionamento com alunos, famílias e equipes.
8: O prefeito Leonardo Ciassi também participou da cerimônia e ressaltou que o trabalho das gestoras vai além da administração das escolas. Envolve o cuidado com pessoas e o acolhimento das famílias. Durante a homenagem, as diretoras receberam certificados e flores em um momento de confraternização e reconhecimento pelo legado deixado na educação de Varginha.
9: A Prefeitura de Varginha continua firme no combate ao mosquito da dengue. E o próximo mutirão já tem data marcada. Na quarta-feira, 2 de setembro, as equipes vão percorrer os bairros Minas Gerais e Santa Mônica, das 7h30 da manhã às 4h30 da tarde.
8: A orientação é para os moradores aproveitarem e fazerem uma vistoria no quintal, separando objetos que possam acumular água. Nesta semana, a Prefeitura já finalizou o mutirão no Damasco, onde foram recolhidos 18 caminhões de lixo, 61 pneus e mais 12 caminhonetes de materiais que poderiam acumular água.
9: A Prefeitura de Varginha, por meio do setor de bem-estar animal, informou que oferece atendimento veterinário para cães e gatos, com consultas clínicas nos períodos da manhã e da tarde. O serviço é destinado aos responsáveis cadastrados no Cade Único e o atendimento precisa ser agendado pelo telefone 3690-2276. 3690-2276.
8: No dia da consulta, é necessário levar documento do responsável e o comprovante de cadastro no Cade Único ou a folha resumo do cadastro. E para garantir segurança, cães devem ser levados com coleira e guia. Animais com comportamento agressivo precisam usar a focinheira. Já os gatos devem ser transportados em caixas adequadas e seguras.
9: A campanha de vacinação antirrábica continua no próximo domingo para cães e gatos na zona rural de Varginha, de 8 às 11 da manhã e de 1 às 5 da tarde. As comunidades atendidas são Martins 1 e 2, Tachos, Entrada da Juriti, Cachoeira, Pinhal, Vista Alegre 1 e 2, Ribeirão Santana e no sentido à Flora.
8: A vacinação é gratuita e a principal forma de prevenir a raiva, uma doença grave que pode ser transmitida dos animais para as pessoas. E atenção, domingo será o último dia da vacinação antirrábica na zona rural de Varginha. Em setembro, a vacinação segue para a zona urbana da cidade, nos dias 13, 20 e 27. Mais informações no setor de zoonoses. O telefone é 3223-7970. 3223-7970.
9: A Prefeitura de Varginha está preparando dois novos serviços voltados à população em situação de rua. Nesta semana, equipes da saúde e da assistência social se reuniram para alinhar a implantação do consultório na rua e do serviço especializado de abordagem social. O consultório na rua vai ampliar o acesso dessa população aos serviços de saúde.
8: Já o serviço de abordagem social vai atuar no atendimento, acompanhamento e encaminhamento dessas pessoas para a rede de proteção. A reunião contou com os secretários Eiron Martins, da Saúde, e José Manuel Magalhães, da SEAD, além de profissionais das duas áreas. A proposta é unir os serviços públicos para garantir um atendimento mais humanizado, integrado e com respeito aos direitos de quem mais precisa.
9: 11h37. Ainda dá tempo de se inscrever na Virada da Saúde Inclusiva, que acontece neste sábado em Varginha. O evento é gratuito e voltado para profissionais de saúde, com discussões sobre o atendimento à população LGBTQIA+, e formas de ampliar o acesso aos serviços de saúde.
8: A programação inclui palestras sobre o processo de transição de gênero de pessoas transexuais e travestis pelo SUS e uma mesa redonda sobre os desafios no atendimento na atenção primária. O encontro será das 8h30 da manhã a 1 da tarde no auditório da Associação Médica no centro de Varginha. As inscrições são gratuitas e devem ser feitas pelo portal Simpla.
9: Motociclistas de Varginha e de várias cidades da região têm um encontro marcado neste sábado para uma moto romaria religiosa. A iniciativa é promovida pelo grupo Moto Romaria, a turma A iniciativa, promovida pelo Grupo Moto Romaria, terá saída às 15h do posto Tiger. De lá, os participantes seguem em comboio até a Igreja do Rosário, onde será celebrada uma missa especial para os motociclistas.
8: A organização reforça a importância do uso do capacete por condutores e passageiros e pede pontualidade na saída. Mais informações podem ser acompanhadas pelo Instagram da Romaria A Turma.
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9: A Guarda Civil Municipal de Varginha encontrou um carro com placa clonada abandonado em uma propriedade da zona rural. A ocorrência foi registrada na tarde de ontem, durante uma ação do projeto Guardiões do Campo, do Patrulhamento Rural da Guarda Municipal. Os agentes foram chamados depois que funcionários da propriedade encontraram um Volkswagen Polo Track branco abandonado no local.
8: Durante a consulta, foram identificadas divergências nos dados do veículo, indicando que a placa era clonada por causa do terreno, que tinha acesso difícil e uma ribanceira próxima. Foi preciso usar um trator para ajudar na retirada do carro com segurança. O veículo foi levado para um pátio credenciado.
9: Uma operação da Polícia Rodoviária Federal apreendeu mais de 540 quilos de drogas, armas e 5 motocicletas roubadas dentro de um caminhão na rodovia Fernão Dias, em Santo Antônio do Amparo. A abordagem aconteceu na manhã da quarta-feira. Os agentes encontraram mais de 512 quilos de maconha e 28 quilos de pasta base de cocaína, além de um fuzil, uma carabina e mais de 100 munições.
8: As 5 motocicletas tinham registros de roubo ou furto. A carga ainda incluía cigarros contrabandeados, medicamentos sem documentação e outros produtos estrangeiros. 3 homens foram presos em flagrante e levados para a delegacia da Polícia Federal em Varginha. Segundo a PRF, a ocorrência envolve suspeita de tráfico de drogas, receptação, porte ilegal de armas e munições, contrabando e adulteração de veículos.
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9: 11h41. O Grupo Unes está com novas oportunidades de emprego abertas em Varginha e Três Pontas. Em Varginha, há vagas para auxiliar de cobrança, auxiliar de departamento pessoal e professor regente para o Colégio Alfa. Já em Três Pontas, as oportunidades são para estagiário e coordenador pedagógico.
8: Quem tiver interesse deve cadastrar o currículo exclusivamente pela internet. No site gerenciarvagas.unes.edu.br. Repetindo, gerenciarvagas.unes.edu.br. É importante conferir os requisitos de cada vaga antes de fazer a inscrição.
9: O Porto Seco abriu mais de 80 vagas de emprego em Varginha. O processo seletivo será realizado pela Prefeitura em parceria com a Pactual Assessoria em RH. São 50 vagas para auxiliar de logística, com ensino fundamental completo e sem experiência. 25 vagas para conferente de materiais, com ensino médio completo e experiência.
8: Também há 7 vagas para operador de empilhadeira, com ensino médio completo, CNHB, curso de empilhadeira e experiência, e 2 para operador de transpaleteira. Os contratados terão transporte fretado, refeitório no local e cesta básica. É necessário ter disponibilidade para trabalhar nos seguintes turnos: das 2h20 da tarde às 10h49 da noite ou das 10h40 da noite às 6 da manhã.
9: O salário será informado durante a entrevista. No dia 31 de agosto, próxima segunda-feira, a partir das 8h30 da manhã. Para participar, é preciso agendar o horário pelo telefone 3690-4103. 3690-4103. Hoje o agendamento segue até as 14h.
16: Plantão de farmácias.
2: Até domingo, dia 30, as drogarias Araújo, da Avenida Francisco Navarra, 358, no Jardim Andere, Drogazil, da Praça da Fonte, número 40, Drogaria Natus Farma, da Avenida Delfim Moreira, 451, e Drogazil, da Praça Marcos Frota, 230, no Sion, vão fazer plantão diurno, 24 horas, de 8 da manhã às 8 da noite. As drogarias Natus Farma, da Avenida Rio Branco 304, e Drogazil, da Praça da Fonte, vão fazer plantão diurno 24 horas até às 8 da noite. No sábado, plantão noturno de 8 da noite às 8 da manhã de domingo. E o plantão de domingo, de 8 da noite às 8 da manhã de segunda-feira, dia 31, ficará por conta da Natus Farma, da Avenida Rio Branco 304. Para saber mais a respeito do plantão de farmácias em Varginha, é só entrar em contato com a Rádio Melodia ou então consultar a Prefeitura através da internet.
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8: Faleceu o senhor Arnaldo Reis Arcanjo, de 69 anos, morador do bairro Damasco. O sepultamento foi na manhã de hoje, no cemitério Campal.
9: Senhor José Orlando Silva, de 62 anos, morava no bairro Damasco, foi sepultado ontem no cemitério municipal.
8: Senhora Joana Maria Luísa, de 100 anos, morava no bairro Padre Vitor, o sepultamento foi ontem no cemitério Campal.
9: Expressamos nossos sinceros pêsames às famílias enlutadas.
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2: Ontem, no Espaço da Sorte da Caixa, em São Paulo, foram sorteadas a Quina, Mega Sena e Loto Fácil. Quina e Mega Sena acumularam. A Loto Fácil premiou R$ 846.630 para 4 apostas. A Quina sorteou os números 20, 25, 26, 59 e 68. 20, 25, 26, 59 e 68, 68. A Mega Sena, 11, 14, 30, 38, 49 e 55. 11, 14, 30, 38, 49 e 55. Para domingo, dia 30, o prêmio está estimado em R$ 30 milhões. Hoje, 4.200.000 da Quina, Lotomania, Dupla Sena e Loto Fácil. Façam suas apostas e boa sorte.
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9: Agora faltam 13 minutos para o meio-dia. Varginha realiza neste sábado a primeira edição dos Jogos Escolares Municipais, o GENVE 2026. A iniciativa da Prefeitura, por meio da Secretaria de Educação, reúne alunos das escolas municipais em um dia de esporte, integração, saúde e espírito de equipe.
8: As atividades acontecem nas escolas municipais de ensino fundamental de Varginha. Cada unidade vai organizar seu próprio cronograma de jogos e atividades. Para saber a programação, os pais, alunos e a comunidade devem procurar a escola municipal mais próxima.
9: Varginha voltou a se destacar no atletismo paralímpico durante a etapa estadual dos Jogos Escolares de Minas Gerais, em Poços de Caldas. O atleta Diego Miguel Ferreira, aluno do Polivalente, conquistou medalha de ouro nos 100 metros e prata no arremesso de peso.
8: E tem mais, Diego também conseguiu o índice para o Campeonato Brasileiro Escolar, ficando agora na expectativa pela convocação para representar Minas Gerais na competição nacional. Diego treina no próprio colégio com o professor Diogo Aleixo e também participa do projeto Incluir Esportes Sem Limites da CEMEL.
9: Na manhã deste sábado tem torneio do Amadorzinho no estádio Nego Horácio em Varginha. As informações com o repórter José Aladir.
17: Vai acontecer neste sábado, dia 29 de agosto, a partir das 8 horas e 30 minutos da manhã, no estádio Nego Horácio da Vila Barcelona, o tradicional torneio início do Campeonato de Futebol de Base Sub-14, o popular Amadorzinho 2026, com 14 equipes participantes, que estarão se enfrentando em jogos únicos, com tempo de 10 por 10 cada jogo. O objetivo do campeonato é movimentar as categorias de base, prestigiando todos os atletas. O secretário municipal de Esportes e Lazer de Varginha, Henrique Lemes Tavares, tem todos os detalhes deste campeonato.
18: Um grande abraço aos amigos ouvintes da Rádio Melodia FM. Neste final de semana, a Prefeitura de Varginha, através da CEMEL, estará realizando lá no campo do Nego Horácio, a partir das 8h30 da manhã, o torneio início do Campeonato Sub-14, prestigiando as categorias de base e diversas equipes aqui da cidade de Varginha. Ao todo, 14 times estarão se enfrentando em jogos únicos, com tempo de 10 por 10, lá no estádio de Nego Horácio. A expectativa é muito boa, porque a categoria Sub-14 é muito valorizada aqui na cidade de Varginha, e toda a nossa equipe da CEMEL estará empenhada neste sábado, lá no Nego Horácio, na parte da manhã, prestigiando essa garotada, apoiando, incentivando sempre o futebol amador da cidade de Varginha, principalmente as categorias de base, que são o futuro do esporte da nossa cidade. Então, de antemão, a gente faz um convite os amantes do futebol, principalmente aquelas pessoas que gostam de prestigiar os jogos de categoria de base, para estarem nesse sábado, a partir das 8h30 da manhã, lá no estádio Nego Horácio, prestigiando esse grande torneio início que a CEMEL estará realizando com a categoria Sub-14.
8: E domingo é dia de mais uma rodada do Amadorzão. José Aladir.
17: Neste domingo, dia 30 de agosto, teremos mais uma bateria de jogos do Campeonato de Futebol Amadorzão 2026, André Cândido Vitalino, que esta semana nos deixou precocemente. Faleceu na última quarta-feira, dia 26 de agosto. O campeonato prossegue com mais 4 grandes jogos, sendo 2 na CEMEL e 2 no Rubro Negro da Rua Paraná. No campo da CEMEL, às 8 horas e 30 minutos, a Associação Esporte Clube Canaã vai receber a visita do Alvinegro. 10 horas e 30 minutos, jogam Carvalhos e Barcelona. No estádio Rubro Negro da Rua Paraná, 8 horas e 30 minutos, Petrópolis e São Bento se enfrentam. 10 horas e 30 minutos, será a vez de Portuguesa e Cossete. Pede-se quem for aos jogos levar 1 quilo de alimento não perecível. Lembrando que o Amadorzão 2026 é uma realização da Prefeitura Municipal de Varginha com a organização da CEMEL, Secretaria Municipal de Esportes e Lazer.
9: Oito minutos para o meio-dia. A gente agora chega com uma última notícia no Jornal do Cidadão sobre o fim da escala 6x1. Relator no Senado mantém texto da Câmara. As informações com Yuri Hudson.
19: O fim da escala 6x1 está pronto para votação na Comissão de Constituição e Justiça do Senado. O relator, senador Omar Aziz, do PSD, apresentou nesta quinta-feira parecer favorável e manteve integralmente o texto já aprovado pela Câmara. Ele rejeitou todas as emendas apresentadas para evitar que essa proposta tenha que retornar aos deputados e atrase a tramitação. A votação na CCJ está prevista para quarta-feira. O presidente do Senado, Davi Alcolumbre, se reuniu nesta semana com o presidente da República, Luiz Inácio Lula da Silva. Ele confirmou a intenção de avançar com a PEC na CCJ, mas não garantiu a votação no plenário.
20: Senador Omar Aziz, relator da PEC do fim da escala 6x1, tem a compreensão da importância da matéria. Isso quer dizer que a matéria está tramitando dentro dos ditames adequados do regimento e da Constituição brasileira. Para que na semana do esforço concentrado, também da mesma maneira como da PEC relatada pelo senador Omar, a gente possa, na CCJ, apreciar os relatórios apresentados pelos dois relatores escolhidos.
19: A proposta reduz a jornada máxima de 44 para 40 horas semanais, sem redução salarial, e estabelece 2 dias de descanso remunerado por semana. A transição prevê primeiro a redução para 42 horas e, na sequência, após 1 ano, para 40 horas. O governo pressiona para concluir a votação antes da eleição. A proposta foi uma das bandeiras de campanha de Lula em 2022 e o petista querem entoar o tema durante a campanha deste ano. A próxima semana será a última de esforço concentrado no Congresso antes das eleições de outubro.
9: E assim chegamos ao fim de mais uma edição do Jornal do Cidadão, com a apresentação de Keila Costa e Paula Freire, com colaboração do repórter José Aladir.
8: Trabalhos técnicos Roberto Carlos de Souza, locução JB.
9: Parceiros Agência Rádio Web, Agência Brasil, Rádio Agência Nacional, Brasil 61, Assembleia de Minas e Agência Minas.
8: Também Prefeitura de Varginha, Fundação Cultural, Guarda Municipal, Polícias Militar e Civil, Corpo de Bombeiros Militares, CEMUL.
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8: O Jornal do Cidadão volta amanhã ao meio-dia com um resumo das principais notícias da semana.
9: E você continua bem informado ao longo da programação com as edições do repórter Melodia.
8: Muito obrigada pela sua companhia e pela sua audiência.
9: Fique agora com o programa Bem Brasil. Uma ótima tarde.
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3: Muito boa tarde, estamos aí meio-dia 28 depois da propaganda eleitoral gratuita, iniciando mais um Bem Brasil, seu ponto de encontro com a maior riqueza cultural deste país, nossa MPB. Sem mais delongas, vamos trazendo a primeira de hoje, mestre Belchior e o seu coração selvagem. Música.

0: É o mineiro Flávio Venturini fechando a nossa primeira sequência de hoje aqui no Bem Brasil. Também teve Mundo Livre S.A., Erasmo Carlos e o Belchior. Olha aí, última oportunidade para vacinar seus animais na campanha de vacinação antirrábica na zona rural de Varginha. A ação vai imunizar cães e gatos no próximo domingo, de 8 às 11 da manhã e de 1 às 5 da tarde, atendendo as comunidades Martins 1 e 2, Tachos, entrada da Juriti, Cachoeira, Pinhal, Vista Alegre 1 e 2, Ribeirão Santana e Sentido Flora. A vacinação é gratuita e a principal forma de prevenir a raiva, que pode ser transmitida dos animais para as pessoas. Mais informações no setor de zoonoses no 3223-7970. Em setembro, a vacinação será na área urbana de Varginha, sempre aos domingos, nos dias 13, 20 e 27. Para mais informações, então, o setor de zoonoses atende no 3223-7970.
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0: E depois do Oswaldo Montenegro, você curtiu o som do Zé Ramalho aqui no Bem Brasil. Vamos para o intervalo, tem repórter Melodia e na volta, sextou, sambou.
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0: Espaço Cidadania da Câmara Municipal de Varginha divulgou vagas em várias áreas. Tem oportunidade para administrativo, serviços gerais, almoxarifado, auxiliar de compras, auxiliar de limpeza, mecânica, panificação, cozinha, eletricista, eletromecânica, empilhadeirista, estoquista, manutenção, operador de máquinas, padeiro, pintor automotivo, recepcionista e vendas, entre outras funções. Também há vagas para carregador de armazém, instalador de infraestrutura, lavador de veículos com CNHB, mecânico de manutenção, técnico de integração e vendedor interno. Quem quiser saber mais sobre as vagas e como se candidatar, pode entrar em contato pelo WhatsApp 3219-4757, 3219-4757. Pelo e-mail espaçocidadania@varginha.mg.gov.br ou ainda ir pessoalmente na Praça Governador Benedito Valadares, número 11, no centro da cidade.
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0: Bete Carvalho, Elza Soares e Zeca Pagodinho, a nossa primeira sequência do Sextou Sambou aqui no Bem Brasil. Nesse final de semana, motociclistas de Varginha e região têm um encontro marcado numa motorromaria religiosa. A iniciativa é promovida pelo grupo Motorromaria A Turma e a saída será às 15h, neste sábado, do posto Tiger. De lá, os participantes vão seguir em comboio até a Igreja do Rosário, onde será celebrada uma missa especial para os motociclistas. Mais informações podem ser acompanhadas no Instagram, @romariaaturma.
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0: É a Marrom Alcione, de volta aqui no Bem Brasil.

0: E aí, você curtiu o Aniceto do Império, também a GP, Bete Carvalho e Alcione aqui no Sextou Sambou.
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0: Malandro não bate balança, Martinho da Vila, só na malandragem. Também Almir Guineto. Olha, neste sábado agora tem forró no Clube dos Aposentados de Varginha. Às 8 da noite quem vai tocar é Wesley Dias e William, essa dupla aí. Mais tarde, 10 da noite, o grupo Pantanal. O Forró dos Aposentados, o primeiro forró varginhense, fica na Avenida Antônio Frederico Ozanã, 415, no Sion.
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0: Chegando, dona Ivone Lara.

Bete Carvalho, Arlindo Cruz e Sombrinha e também Dona Ivone Lara. Olha aí, nesse domingo a Filarmônica de Varginha será regida pela maestrina Caterine Araújo na temporada Mulheres Brasileiras 2026, num concerto que promete um repertório de destaque da música clássica contemporânea brasileira. Os ingressos são gratuitos, mas limitados, estão disponíveis online. A apresentação da Sinfônica será às 10h30 da manhã no Teatro Municipal Capitólio. Acesse o site da Fundação Cultural de Varginha para saber mais detalhes. 1h44, reta final do Bem Brasil.

0: sequência tem o Melodia Sertaneja com o JB nas férias do Carlos Fernando. E o Bem Brasil volta na segunda-feira. Antes do Melodia Sertaneja tem os sucessos Melodia. Um ótimo final de semana para todo mundo. Beijo no coração, valeu!
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4: Ainda dá tempo para se inscrever na Virada da Saúde Inclusiva que vai acontecer neste sábado em Varginha. O evento é gratuito e voltado para profissionais de saúde, com discussões sobre atendimento à população LGBTQIA+, e formas de ampliar o acesso aos serviços de saúde. A programação inclui palestras sobre o processo de transição de gênero de pessoas transexuais e travestis pelo SUS, e uma mesa redonda sobre desafios do atendimento na atenção primária. O encontro será de 8h30 da manhã a 1 da tarde no auditório da Associação Médica no centro de Varginha. As inscrições são gratuitas e devem ser feitas antecipadamente na plataforma simpla.com. Ronaldo Trombini, repórter Melodia.
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4: A Prefeitura de Varginha, através do setor de bem-estar animal, informa que oferece atendimento veterinário para cães e gatos com consultas clínicas nos períodos da manhã e da tarde. O serviço é destinado aos responsáveis cadastrados no CAD Único e o atendimento precisa ser agendado pelo telefone 3690-2276. No dia da consulta, é necessário levar o documento do responsável e o comprovante de cadastro do CAD Único ou folha de resumo. E para garantir a segurança, cães devem ser levados com coleira e guia. Animais com comportamento agressivo precisam usar a focinheira. Já os gatos devem ser transportados em caixas adequadas e segura. Repetindo o telefone para agendamento, 3690-2276. Ronaldo Trombini, repórter Melodia.
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2: A Prefeitura de Varginha, através do setor de bem-estar animal, informa que oferece atendimento veterinário para cães e gatos com consultas clínicas nos períodos da manhã e da tarde. O serviço é destinado aos responsáveis cadastrados no CAD Único e o atendimento precisa ser agendado pelo telefone 3690-2276. No dia da consulta, é necessário levar o documento do responsável e o comprovante de cadastro do CAD Único ou folha de resumo. E para garantir a segurança, cães devem ser levados com coleira e guia. Animais com comportamento agressivo precisam usar a focinheira. Já os gatos devem ser transportados em caixas adequadas e segura. Repetindo o telefone para agendamento, 3690-2276. Ronaldo Trombini, Repórter Melodia.
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1: É isso aí, Ana Paula, tá começando agora, até às 4h30, nesta sexta-feira, dia 28 de agosto de 2026. Graças ao meu bom Deus, a minha Nossa Senhora, a todos os protetores e protetoras, mais uma vez comunicando aqui na Melodia 102,3 com o Melodia Sertaneja. Até que o Carlos Fernando nos separe, nós vamos por aqui até no domingo. Na segunda ele vai estar de volta, beleza? Puxa! Então tá bom, vamos tocando pra diante, não, vamos iniciar, né, Tatu? Vamos começar aqui a nossa programação de hoje, bem no capricho pra você que é fã da música sertaneja, a verdadeira música sertaneja apaixonada, é só aqui na Rádio Melodia, no Melodia Sertaneja. Mato Grosso e Matias. E tem também Felipe e Falcão. E não se esqueçam, dois pares de ingressos aqui do American Circus para você participar. É só mandar o WhatsApp 3690-2743 e escrever: eu quero ganhar o ingresso do circo.

Próxima ferida, hora certa, 3 horas e 15 minutinhos, 3 e 15 na capital do café. Continue mandando mensagem pra gente aqui escrita, viu, Dona Vera, viu, Tião e Ayã? Ó, mandando aqui o meu boa tarde, falando aqui pra vocês, né? É mandar mensagem aqui pra vocês participar aqui de mais dois pares de ingresso lá do American Circus, viu? Pra você, é só mandar aí o seu WhatsApp, o número do seu telefone. Daqui a pouco eu chamo o meu amigo, o Rodrigo. O Rodrigo não, é o nosso, chamo ele de trombeta. Trombeta, trombobis, trancobis, né? É o nosso amigo aqui da emissora que faz o programa de manhã e da tarde também, o trombine, viu? Já eu chamo ele aqui. Beleza, pura? Vou chegar lá em Luminânias, dar o meu boa tarde lá pro Reginaldo. Alô, Reginaldo, aí no sítio Mamona, tá na escuta nossa, boa tarde pra você. Boa tarde também pra Laíde.

24, 13h24. Continue mandando aí o WhatsApp pra nós aqui. 3690-2743. Eu quero ganhar o ingresso do circo. Já, já. É lá do American Circus, viu? É, vai estrear hoje, né? Isso aí. Vamos lá, aproveita aí. Vou mandar meu boa tarde aqui pra Lúcia. A turma da feirinha. Alô, meu amigo Chiquinho. Alô, Marinaldo. Marinaldo, se não tiver viajando, fazendo os seus negócios nas barraquinhas por aí, com certeza tá lá escutando a gente, né? Ele, o Chiquinho, a Lúcia. Alô, Lúcia, boa tarde pra você. Mandando aqui também um boa tarde aqui pro Jânio. O Jânio, ele que é caçambeiro lá da Pedreira Santo Antônio. Agora você não vai viver mais por enquanto aí na avenida, viu? Quando você passa de caminhão, dá aquela buzinada pra nós, né? A partir de segunda-feira eu já tô de manhãzinha na rádio sem caminhada cedo. Tá ruim, viu? Vamos lá!

3:31. Deixa eu mandar uma boa tarde aqui pro Lourenço, a Cristiane, o Ricardo, também o Alaor Vale, o Hermes lá da Casa de Ração Peixinho do Campo, o Silvio, a Marli Costa Longa lá do parque, aliás, é do Belo Horizonte, né? Lá aqui, a minha irmã era casada com Costa Longa, e infelizmente ela já foi. Tem as sobrinhas aí, filhas aí, tudo da família Costa Longa. Boa tarde, vamos lá! Cristi Ralph

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1: É isso aí, meu amigo. 3:38, 3:38. Tamo junto até 4:30. E junto também com Leandro e Leonardo e o Gino e o Geno. Opa, segura aqui. É só música boa, apaixonada que tem aqui no Melodia Sertaneja. Mandar um boa tarde aqui também pra Marina do Bom Pastor. Alô, Marina, boa tarde.

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1: E agora 15 para as 4, continue mandando WhatsApp. Eu quero ganhar o ingresso lá do American Parks, American Circus, viu? Manda para cá. Tem dois pares aqui do American Circus, né? Circus, para você assistir o espetáculo que é fantástico. Epa, vamos tocar o variante? Então vamos lá. Rick Renner e depois de Paulo e Paulinho.

Boa tarde também lá no escritório do meu segundo patrão, Paulo Xuxa. Alô, Paulão! Hoje é sexta-feira, você e a Beth, cuidado, hein? Não vai errar a mão não, porque amanhã é sabadão. Ah não, amanhã é sabadão, não tem problema para acordar 10h30, 11 horas da madrugada, que não vai fazer diferença nenhuma, né? Alô, Marcelo, boa tarde também pro meu amigo botafoguense lá, o Nelson Sarto, a Gisele com dois L's e também o Júnior. Chegamos em Chororó! E depois o Barreirito.

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2: A Prefeitura de Varginha está preparando 2 novos serviços voltados à população em situação de rua. Nesta semana, equipes da saúde e da assistência social se reuniram para alinhar a implantação do consultório na rua e do serviço especializado de abordagem social. O consultório na rua vai ampliar o acesso dessa população aos serviços de saúde. Já o serviço de abordagem social vai atuar no atendimento, acompanhamento e encaminhamento dessas pessoas para a rede de proteção. A reunião contou com os secretários Heron Martins, da Saúde, José Manuel Magalhães, da SEAD, além de profissionais das duas áreas. A proposta é unir os serviços públicos para garantir um atendimento mais humanizado, integrado e com respeito aos direitos de quem mais precisa. Ronaldo Trombini, Repórter Melodia.
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13: É só aqui no Melodia FM. 4 horas, 8 minutinhos, mais meia hora de música pra você curtir aí. Vamos trazer agora César e Paulinho, depois Zezé de Camargo e Luciano.

0: Agora 4:16, eu quero mandar um boa tarde aqui para Antônia Clélia, lá da Vila Bueno. Alô, eu vou lembrar o Jefferson aqui, tá? O trombose. Aqui, de ontem, quando você participou com a gente aqui, o Hermes, lá do Peixinho de Campo, falou que você fala muito. Mas não falou como, se fala bem, se fala mal, ele só falou que você fala muito.
1: Preciso explicar. Ficou mal explicado essa parte aí.
0: Bom, o meu amigo
1: Trombini. Um abraço, o nosso colega que elogiou aí a gente. Muito obrigado aí pela parte que me toca.
0: O Trombini já está ali com os números dos telefones que passaram pra gente aqui, que marcaram aqui presença no nosso Melodia Sertaneja.
1: Hoje teve bastante gente aí. Quero ir no circo,
0: Isso aí.
1: Lembrando que essas cortesias são para espetáculos de segunda a quinta-feira. Então esses
0: hoje,
1: ingressos,
0: né?
1: Aqui, esses ingressos aqui valem para a semana que vem.
0: Estreia hoje, né?
1: Muito bem. Isso mesmo.
0: Tá. Bom, os números estão aí e os participantes estão de cá.
1: Dá muito bem.
0: Sua escolha aí para você fazer o que você quiser. É bom que você não vê quem que é a pessoa que está participando.
1: O monitor está virado para mim, eu não estou vendo os números aqui. Nós vamos fazer um sorteio aqui na democracia.
0: Isto.
1: Né? Viva a democracia. Está muito em voga essa palavra ultimamente. Tá. Vamos lá, então. 35. Blá, blá, blá, blá, blá. Final 3098. É o primeiro contemplado com dois ingressos.
0: Deixa eu ver o 38 aqui.
1: 3098.
0: 3098. Deixa eu passar para você escrever o nome da pessoa.
1: Da
0: Cristiane.
1: Cristiane. Alô, Cristiane. Muito bem. Aí, Cristiane, pode vir aqui na Melodia FM, Rua Radialista Gilberto Lima, 50.
0: Alto da Vila Paiva.
1: Vim buscar o seu par de ingressos, tá bom? Mais um, Tatu?
0: Mais um.
1: Vamos
0: São
1: lá,
0: dois
1: então?
0: Pares.
1: Mais dois pares, tá ok?
0: Vai.
1: Vamos lá, 9. Final 1034. 1034.
0: 1034.
1: Acha aí quem
0: é. É Jonathan Souza.
1: Jonathan.
0: Isso.
1: J-H-O-N. É isso mesmo? Jonathan. É isso?
0: É, por aí.
1: Jonathan. Muito bem, o Jonathan. Parabéns. Jonathan, dois ingressos para o Jonathan e dois ingressos para a Cristiane. O final do telefone da Cristiane é 3098 e o do Jonathan, 1034. Parabéns,
0: Falou,
1: galera.
0: Meu amigo.
1: Eu vou sair de fininho, senão o pessoal vai falar que eu falei muito.
0: Esse é o Hermes, viu? Ele fala que você fala muito.
1: Eu falo muito.
0: Tá certo.
1: Vamos lá. Hermes, um abraço.
0: Obrigadão. Tchau, tchau.
1: Um grande abraço a todos. Valeu,
0: aí,
1: gente.
0: Agora, 4:20. Alô, meu amigo Djalma do Posto Xingu. Ele gosta dessa música. Eu não deixo de tocar. Quando eu toco, eu não.

8h26, o Ataíde e o Alexandre, essa dupla vai fechar aí o nosso Melodia Sertaneja de hoje, tá bom? Eu volto amanhã às 7 horas, às 7 com o Baú do Tatu. O Carlos Fernando volta na segunda-feira. Eu vou com Deus, Nossa Senhora, todos os protetores e protetoras. E vocês ficam com Deus. Um abraço e até amanhã. Tchau, tchau.

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10: Foi dado mais um importante passo para a TV Princesa voltar a ser transmitida em canal aberto em Varginha. Desde o desligamento do sinal analógico em 2025, a emissora deixou o tradicional canal 7 e passou a transmitir apenas pela internet. Agora, o processo para a implantação do canal digital 25, em parceria com a Rede Minas, está em fase final de aprovação. Nesta semana, uma reunião na Prefeitura de Varginha tratou dos detalhes da parceria. O diretor-presidente da Empresa Mineira de Comunicação, mantenedora da Rede Minas, Luiz Henrique, apresentou ao prefeito Leonardo Ciassi uma situação da documentação e a minuta do acordo entre as emissoras. Varginha também deve ser cabeça de rede em tecnologia digital para mais de 60 cidades da região. A expectativa é que o canal Digital 25 entre em operação até novembro deste ano, marcando o retorno da TV Princesa à televisão aberta. Ronaldo Trombini, repórter Melodia.
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1: Varginha vai sediar neste sábado a primeira edição dos Jogos Escolares Municipais, o GENV 2026. A iniciativa da Prefeitura, através da Secretaria de Educação, reúne alunos das escolas municipais em um dia de esporte, integração, saúde e espírito de equipe. As atividades acontecem nas escolas municipais de ensino fundamental de Varginha. Cada unidade vai organizar seu próprio cronograma de jogos e atividades. Para saber a programação, os pais, alunos e a comunidade devem procurar a escola municipal mais próxima. Ronaldo Trombini, Repórter Melodia.
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6: Dezoito horas.

Muito boa noite, meu amigo e minha amiga, que é muita alegria que estamos aqui nessa sexta-feira, 28 de agosto de 2026, última sexta-feira desse mês. Como é que o tempo voou? Hoje comemoramos o doutor da igreja, bispo e doutor da igreja, a memória de Santo Agostinho. Espero que você tenha tido uma semana de muitas bênçãos, de muita paz, de muitas realizações. Hoje nós teremos o Evangelho de Mateus, capítulo 25, versículos de 1 a 13. E temos o Salmo responsorial 22: Transborda em toda a terra a bondade do Senhor. Portanto, meu irmão, minha irmã, estamos findando aí esse mês de agosto. Como é que as coisas passam muito rápido, como é que a vida está numa correria danada. Eu espero que você tenha pelo menos um pouco de tempo para parar um pouquinho, rezar um pouco, estar em contato com Deus, na sua espiritualidade, do modo que você se encontra com Ele, no modo que você conversa com Ele, seja você falando, ou você meditando, você no silêncio, que a gente também possa ouvir através do Espírito Santo o que que Jesus quer falar com cada um de nós. E vamos então ao Evangelho de hoje. Naquele tempo, disse Jesus a seus discípulos esta parábola: O reino dos céus é como a história das 10 jovens que pegaram suas lâmpadas de óleo e saíram ao encontro do noivo. 5 delas eram imprevidentes e as outras 5 eram previdentes. As imprevidentes pegaram as suas lâmpadas, mas não levaram óleo consigo. As previdentes, porém, levaram vasilhas com óleo junto com as lâmpadas. O noivo estava demorando e todas elas acabaram cochilando e dormindo. No meio da noite, ouviu-se um grito: O noivo está chegando, ide ao seu encontro. Então, as 10 jovens se levantaram e prepararam as lâmpadas. As imprevidentes disseram às previdentes: Dai-nos um pouco de óleo, porque nossas lâmpadas estão se apagando. As previdentes responderam: De modo nenhum, porque o óleo pode ser insuficiente para nós e para vós. É melhor irdes comprar aos vendedores. Enquanto elas foram comprar óleo, o noivo chegou. E as que estavam preparadas entraram com ele para a festa do casamento. E a porta se fechou. Por fim chegaram também as outras jovens e disseram: Senhor, Senhor, abre-nos a porta. Ele, porém, respondeu: Em verdade eu vos digo, não vos conheço. Portanto, ficai vigiando, pois não sabeis qual será o dia nem a hora. Palavra da salvação. Glória a vós, Senhor. É um evangelho um pouco grandinho, né, meu irmão, minha irmã? Mateus 25, 1:13, mas também muito pertinente para a nossa vida. Primeiro, mostrando aí essa comparação aí das noivas, né? Previdentes e imprevidentes. Aquelas que estão preparadas e aquelas que estão despreparadas durante o caminho. Isso também acontece na nossa vida. Às vezes, vamos levando uma vida empurrando com a barriga, não vamos nos preparando para aquilo que pode acontecer na nossa vida. E somos pegados na calada da noite. E ali as imprevidentes realmente não tiveram encontro com o noivo. Porque se tivessem sido como as previdentes, o óleo ia dar certo, elas entrariam para a festa de casamento e iam encontrar o noivo. Esse noivo é Jesus Cristo na vida de cada um de nós. Como tem sido esse nosso encontro com Jesus? Será que realmente ele tem acontecido? Será que não aconteceu até hoje? Ou será que aconteceu e não foi tão importante na vida de cada um de nós? Foi uma coisa passageira. Portanto, meu irmão, minha irmã, é importante a gente fazer um balanço desse encontro. Primeiramente, qual tipo de noivo eu me enquadro? Nas previdentes ou nas imprevidentes? E realmente, será que eu tive um encontro com Jesus? E se tive esse encontro com Jesus, como está a minha vida hoje? Será que eu, sendo previdente, tendo um encontro com Jesus, esse encontro me transformou para eu poder ajudar aquelas outras pessoas que estão sendo imprevidentes na sua própria vida, que são pessoas que estão ali seguindo o que o mundo manda, mas não seguindo aquilo que Jesus recomenda? São essas coisas, meu irmão, minha irmã, que nos pegam na contramão. Às vezes nós vamos muito na onda das outras pessoas. Quantas noivas estão nos levando para caminhos errados? Porque são as noivas imprevidentes, são os caminhos imprevidentes que o mundo nos oferece e que a gente abraça. Mas esquece que se a gente não tiver o óleo, se a gente não tiver a esperança, se a gente não tiver a oração,
se a gente não tiver a obediência, a humildade, a mansidão e a compaixão, a gente não vai encontrar com Jesus Cristo. Porque Jesus Cristo, meu irmão, minha irmã, Ele que nos sustenta. E o Espírito Santo que nos guia para que a gente possa trilhar o caminho que Jesus trilhou. Jesus nos aguarda na misericórdia de Deus, lá na eternidade. Nós estamos aqui vivendo a nossa vida, vivendo os nossos relacionamentos. Como tem sido esses relacionamentos? Como tem sido a nossa própria vida? Como tem sido o meu óleo? Eu estou realmente abastecendo de óleo para que eu possa, com a minha luz da minha vela, encontrar a luz de Jesus Cristo, que vai ser eterna. Essa luz aqui, ela é pequena, é uma luz de uma vela. Mas quando nós passarmos para a vida eterna, é uma luz imensa. É uma luz que a gente nem tem condição de descrever e imaginar. Porque é um encontro com o Salvador, é um encontro com o Ressuscitado. É um encontro com o Pai, o Filho e o Espírito Santo. É um encontro com a Santíssima Trindade. Você já parou para pensar nisso, meu irmão, minha irmã? Não que a gente tem que pensar que já está o momento de eu morrer. Não é isso. Mas é o momento de eu verificar como tem sido a minha postura e minha vida no dia de hoje. Será que eu estou morto ou estou vivo? Será que eu estou resgatando dentro de mim a essência da espiritualidade, a essência de Deus, da raiz de Deus? Será que realmente eu estou tendo uma conduta na minha vida que me eleva ao Pai, me eleva ao alto? São essas questões que a gente precisa pontuar na vida de cada um de nós. Parar um pouco de seguir as cabeças que não levam a nada. Nós vamos seguindo pessoas que a gente nem conhece direito e vamos endeusando essas pessoas porque, pelo falar dela, pela presença dela, a gente vai acreditando que a vida dela é aquela maravilha. E na realidade, às vezes, não é nada. Mas ela está atrapalhando a nossa própria vida. Quem realmente cada um de nós está seguindo na sua vida? Quem do mundo a gente está seguindo? Porque é difícil realmente a gente achar pessoas nesse mundo para a gente poder seguir. Nós temos que seguir aquelas pessoas que têm dentro dela a espiritualidade de Cristo. Que tem Jesus dentro dela. Você já parou perto de uma pessoa que é serena, que tem a oração, que tem a espiritualidade? Como é que é gostoso estar perto dessa pessoa? E será que cada um de nós tem sido essa pessoa para o outro nos nossos relacionamentos? Portanto, esse evangelho nos leva a fazer essa reflexão, esse balanço interior das jovens imprevidentes e das jovens previdentes. Realmente, das noivas ali imprevidentes e das noivas previdentes. Realmente é um momento de reflexão. É um momento onde essa palavra de salvação quer fazer dentro do coração de nós uma mudança direta e objetiva, para que a gente possa encontrar com Jesus Cristo na nossa vida e a gente começar a fazer essas mudanças que são necessárias. Mudanças que são pontuais e têm que ser imediatas. Às vezes ficamos patinando, e estamos chegando no fim de agosto. Semana que vem, terça-feira, já será 1º de setembro. Setembro, outubro, novembro, dezembro, acaba o ano, acaba 2026. E aí? O que que eu construí? O que que você fez, meu irmão? O que que você fez, minha irmã? E a vida vai passando, mas um ano vai indo. Nós não vamos viver 200 anos, 300 anos. Poucos de nós vão chegar a

dia e nem a hora. O Espírito Santo guie o seu coração, meu irmão, minha irmã, para que você possa fazer uma mudança imediata na sua vida. Resgatar aquilo bonito e maravilhoso que você tem, que é o amor, que é a simplicidade e que é a humildade. Nós vamos deixando um beijo no seu coração e contamos com a sua audiência segunda-feira. Fique em paz e leve a paz.

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3: 18 horas e 13 minutos.
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6: Olá, você, muito boa noite. Agora são 18 horas aqui em Varginha, mais 14 minutinhos. E nós estamos começando pela Rádio Melodia FM, o programa Bola na Rede. Bola na Rede que vai ao ar de segunda a sexta-feira, a partir das 18 horas e 15 minutos até as 19 horas. E você do outro lado é o nosso maior patrimônio. Você é o nosso convidado especial, recebendo todas as informações esportivas. E hoje é sexta-feira, dia 28 de agosto de 2026, e nesta data comemora-se o Dia do Psicólogo e o Dia do Corretor de Imóveis no Brasil. O santo do dia de hoje é Santo Agostinho. Santo Agostinho, rogai por nós. Eu sou José Ladir, repórter sem limites, e hoje conosco aqui Mariana Manacá, tem também o Felipe Trombini, toda a nossa bancada já está aqui à posta para falar tudo o que aconteceu nos esportes de Varginha do Brasil e do mundo. Com você.

0: Boa noite, Zeca. Boa noite, Felipe. Que honra, Filipão, ter você aqui com a gente, viu? Pela primeira vez lá de Mariana, Manacá. O menino tá todo alegre, hein, Zeca?
1: Sabe tudo e mais um pouquinho, viu?
0: Um abraço a você, nossos ouvintes aí. Um abraço especial. Todos vocês estão ligadinhos conosco aqui no Bola Rede. Zeca, hoje tem muita coisa, principalmente essa fera do meu lado aqui, Zeca. A gente vai falar do futebol amador que tá pegando fogo esse final de semana, irmão.
1: Campeonato de futebol amadorzão vai acontecer no próximo final de semana, mais uma bateria de jogos do Campeonato de Futebol Amadorzão 2026, que recebe o nome do senhor André Cândido Vitalino, o popular Dendéia. E tem um detalhe importante, hoje numa reportagem que eu fiz, eu coloquei que o Dendéia estava emprestando o nome ao Campeonato de Futebol Amador, eu falei que ele nos deixou precocemente. Felipe, nos deixou precocemente porque ele foi indicado para dar o nome, para emprestar o nome para o campeonato amador, mas não conseguiu chegar até o final para receber a sua placa. Então, por isso, esse precocemente que eu falei. Muitas pessoas já entraram aí falando 84 anos precocemente não existe. É lógico que não, mas precocemente para não receber a homenagem que a gente tinha tanta vontade de entregá-lo. Sim. Boa noite, ô Felipe.
2: Boa noite, senhor.

0: De novo aí, obrigado aos ouvintes que nos acompanham. Realmente, não recebeu a sua homenagem em toda a sua totalidade, né? A gente, todo campeonato amador vai destinado a alguém da cidade de Varginha, que foi um destaque nos esportes, e vai até a última rodada tendo uma série de homenagens. Geralmente tem uma placa, uma homenagem.
1: Isso.
0: É conduzido para levar a taça para o campeão. E o Dendéia não vai conseguir fazer isso. Então nos deixou precocemente assim, né? Não vai estar em campo até a última rodada. O seu nome estará
1: gravado.
0: Vai estar gravado no campeonato. Com certeza a família será convidada para receber as homenagens no seu lugar. Mas nos deixa antes da hora.
1: Vai, Mariano.
2: Ô, Zeca, quer deixar um abraço especial a toda a família lá do nosso querido Dendéia, né? Que nos deixou aí realmente. A gente ficou muito triste com a notícia, porque um cara que merecia em vida receber em vida essa bela homenagem que o futebol amador poderia fazer por ele, por tudo que ele fez, né, Zeca, por nós.
1: Justamente.
2: Eu que tive a oportunidade de ter estado do lado dele nas minhas categorias de base, juntamente com o professor Luiz Antônio, aquele time maravilhoso do Barcelona. Vou deixar meu abraço especial ao Zeca, ao Haroldo, ao Ricardo e ao André, que são pessoas maravilhosas que estão junto, trazendo, né, deixando. O pai dele deixou, né, Zeca, aquele gostinho do
1: deixou
2: futebol,
1: legado,
2: deixou legado para eles, e eles continuam até hoje no nosso meio amador, Zeca.
1: Beleza, e as partidas acontecem no campo da CEMEL e estádio rubro-negro da Rua Paraná. Confira os jogos de domingo, né? Olha para você ver, ô Mariano, muitos jogos aí. 8h30, Associação Esporte Clube Canaã vai enfrentar a equipe do Alvinegro, e às 10h30 tem Carvalhos e Barcelona. No estádio rubro-negro, às 8h30, Petrópolis e São Bento. E às 10h30 tem Português e Corsete. Só jogaço, hein, Mariane e Felipe?
2: Olha, Zeca, só jogaço. E eu trouxe aqui, Zeca, a gente vai 8h30 na CEMEL, né?
1: Você está
2: falando de jogo Canaã e Alvinegro. O Canaã, do técnico Felipe, vem de uma vitória contra o PSG e derrota do Registano 2x1. Vem para cima da excelente equipe do Alvinegro, hein? O Alvinegro que é um
1: bom time.
2: Bom time, tá em formação. Perdeu pro Figueirinha de 3-2 no primeiro jogo.
1: Mas deu um trabalho, rapaz. Nós transmitimos esse jogo.
2: Exatamente. E empatou com o Varginha. Eu trouxe aqui, Zeca, o áudio do Fernando, que é um dos líderes lá do Alvinegro. Vai falar desse jogo pra nós, Zeca. Fala, meu compadre aí, ó. Luiz Fernando do Alvinegro, hein?
3: Fala, Mariano, meu amigo. Um forte abraço pra você. Aqui Luiz Fernando, técnico do Alvinegro, passando pra falar da nossa expectativa do jogo, cara. Sabemos que iremos enfrentar uma grande forte, que é uma forte equipe, né, que é o Canaã, né? Mas nós também estamos bem preparados, estamos com uma equipe forte, com um elenco determinado e com foco em nosso objetivo, né? Nosso primeiro objetivo é permanecer, né? Acabamos de subir, montamos uma equipe em cima da hora para poder estar disputando esse amador, mas uma equipe aguerrida que não está deixando nada barato dentro de campo, né? 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E agradecer a toda a equipe, a família Alvinegra que vem incentivando e torcendo por nós. Forte abraço para você, Mariano.
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2: Tá aí, Zeca, Felipe. Aí tá aí o Luiz Fernando, um dos líderes lá do Alvinegro. Vem pra cima do Canaã, Zeca, do nosso técnico amigo Filipão. O Canaã, Zeca, que tem bons jogadores lá, né, Zeca? Felipe vai trazer alguns jogadores. Tem jogadores lá que jogam no Canaã, Filipão?
0: Ué, tem alguns jogadores sim. E as disputas vão ser muito interessantes esse final de semana. Só vai ter jogo pesado. Carvalhos e Barcelona também se enfrentando. Vai ser muito interessante de assistir. É o que eu já até falei num outro programa aqui. Se você errou de estádio nesse final de semana, você só vai ver jogo bom. Não tem nenhum jogo fraco aqui. Todo mundo vai dar trabalho um pro outro. Eu tô bem apreensivo aqui também. O pessoal do futebol Varginha vai fazer até jornada dupla fazendo a transmissão de Petrópolis e São Bento, depois Português e Corsete. O pessoal da Cifil Web TV vai fazer a transmissão só do Canaã e Alvinegro, correto?
2: Exatamente.
0: Aí...
1: É a Cifil Web TV.
0: Então,
1: a Cifil Web TV transmite Carvalho e Barcelona.
0: Isso, se você for no estádio vai ter jogo muito bom, se você estiver em casa, sintoniza no YouTube. Vai Amadorzão pegando fogo nesse final de semana.
2: Ô Zeca, só rapidinho, Zeca. O Canaã aí, eu falei pro Felipe que tem grandes jogadores lá, o Israel, né?
1: Israel,
2: o Charles, o Teteco, o Chavinho, o Maestro, o Ticolé, o Calango, o Túlio, o Pinguim. São jogadores aí diferenciados nesse time do Aliança, do Canaã, do nosso técnico e amigo aí, Filipão, que vem fazendo uma bela campanha. Vem pra cima, né, Zeca?
1: Vem pra cima, reforçou o time tá muito bom. A gente viu desde aquele primeiro jogo no jogo dos campeões, né? Como que o time chegou e agora, depois do primeiro jogo, chegou muito forte. A gente sabe que o Felipe tá fazendo um trabalho excelente. Ele e toda a diretoria, né, Mariano? Porque não trabalha sozinho. Mas o Alvinegro também, uma grande revelação. O professor falou pra gente aí agora.
2: Luiz Fernando?
1: Isso mesmo. Que o Luiz Fernando falou pra gente que o time vem com tudo, tá com tudo. E quando tivemos times que desistiram, o pessoal do Alvinegro e da Portuguesa falou que para eles foi uma honra estar participando do Campeonato Amadorzão 2026. A gente fica nessa expectativa porque o time do Alvinegro é uma garotada. Meninos isso, novos, viu, Felipe?
0: Isso.
1: Que vai, mexe com a bola mesmo e gosta. E, não tem, e outra coisa, Mariana e você que está nos ouvindo, time incansável, rapaz. Vai para cima com tudo.
2: É, tem o Bochecha lá que é filho do Gilson, bom jogador, viu? Menino criado ali na Vila Mendes, vi esse menino crescer, bom jogador. Ele teve aí até nas categorias de base aí da CBL. Ótimo jogador que faz parte do Alvinegro. Eu pedi pro Fernando mandar alguma relação pra mim, ele me mandou, mas tá um jogão muito convidativo, Canaã e Alvinegro na CBL. E depois quem joga, Zeca?
1: Depois, Carvalhos e Barcelona, transmissão da Cifil Web TV com todo o seu timaço campeão aí mostrando pra você aquela imagem bacana, uma imagem incomparável, viu? Você vale a pena. Você que não pode ir ao estádio, você sintoniza no YouTube, Cifil Web TV, e você vai assistir esse jogo como se estivesse à beira do gramado.
2: Ô Zeca, é o Carvalhos do Júlio, do Danilo, do Soares, do Pipoca, do Samuel, do Favela, do Taylor, do Fabrício, do Wellington, do Lucas, do Jean, e o técnico é o Garga, time muito forte. Teve esse percalço no último jogo contra a Portuguesa, devido aos jogadores não tiveram praticamente o elenco diante no campo, foram prejudicados, mas Zeca ainda tem uma esperança no final da luz do túnel, que pode ganhar os pontos da Portuguesa. É o que está transmitindo aí na jurisprudência, que a gente fala, no setor jurídico do campeonato.
1: E
2: eu estou achando que eles devem fisgar os 3 pontos aí da Portuguesa. Como, né, eu não sei como é que vai ficar ainda mais. Estão se falando em mais 3 pontos aí para o time do Carvalhos, viu? Fala, Felipe!
0: Vai ser bem interessante, porque tem a questão que o pessoal tem assim, uns reclamam, outros falam bem. Ah, tem muito jogador de fora. Agora você também tem essas interferências jurídicas.
2: Jurídicas.
0: A gente tá ficando cada vez mais perto de um semiprofissional. Agora a gente tem até o Tribunal de Justiça do Futebol Amador aqui rolando.
1: Mas sempre teve, né?
0: Mas essa interferência tá muito mais forte agora, né? Aconteceu no ano passado, mas muito ao final. Agora acabou de começar, né? Já tá acionando.
1: Beleza, e outra coisa.
2: Já o Barcelona, né, Zé? Usa Barcelona.
1: É o Barcelona do Flávio Macarrão, hein? Só ali.
2: O Barcelona que vem muito forte, hein? Duas vitórias aí maestras, né? A gente fala maiúsculas, né?
1: Justamente.
2: 4-1 com muita goleada. O Macarrão, que a gente sabe que é um exímio jogador.
1: É um dos artilheiros aí.
2: É o cara que comanda o time do Barcelona. Tá centralizando muito bem esse time do Barcelona. E a gente vai ter a oportunidade pela primeira vez também de transmitir o Barcelona, né, Zeca?
1: Com certeza. E tem o Dé lá, que está na como treinador da equipe do Barcelona, ele que é neto do Dendé, né?
0: Então, isso, fazendo sua estreia como estreando como treinador.
1: No futebol aqui no Amadorzão, né? Porque ele já isso. É treinador, é um bom treinador. Ô Mariano, eu queria. Ô,
2: Zeca,
1: só pedir...
2: mas sem contar que nesse jogo terá homenagem ao Dendé. Eu tenho certeza que o Barcelona vai fazer
1: um minuto de silêncio, aqui. O pessoal vai fazer sua homenagem.
2: Vai ser
1: né?
2: Bacana. O bom é que vai estar registrado pela Cif TV, isso é bacana demais, hein?
0: Muito bacana.
2: Deixa um abraço especial ao Carlão Valim, tá Carlão. Com a gente. Também Gideon, Thierry, Gabrielzinho. Essas feras aí. E também a nossa co-irmã, a futebol Varginha, né? Do nosso amigo Vinícius, o Denilson, o Juan, o Duarte.
1: Zé Maria, garoto.
2: Zé Maria, que fazem trabalho maravilhoso. É em prol aí do futebol amador.
1: O próprio Henrique, que vai narrar.
2: Henrique Lemes também, que faz parte, né, Zeca? Então a gente fica muito feliz porque duas emissoras trazendo o melhor do futebol. E o mais, né, Zeca? A gente pede sempre forças aí porque a gente tá ali com as duas TVs ali dentro de campo. dedicando o máximo, e a gente pede aquele o mínimo cuidado com a imprensa, Zeca, de
1: colaboração, levar, né,
2: chegar ali no comecinho da competição, já deixar na porta do vestiário quem vai entrar, né? Eu acho que é difícil, sim, mas a gente tem horário para entrar no ar. É uma dificuldade muito grande hoje do futebol. Eu falo assim, futebol amador, ele tem que ser amador com espírito profissional. Tá vendo que tem duas TVs? Ô, gente, antecipa, põe um cara responsável pela imprensa, leva lá a relação para nós antes, porque a gente tem compromisso com o nosso...
1: Justamente. Nossos,
2: a gente fala, os telespectadores, 9 horas, eles já estão ali prontinhos, 10 horas, estão prontos para entrar a transmissão. Fala, Felipe, Zeca.
0: É um cuidado que todos nós da imprensa temos. Porque a gente sabe que está colocando a imagem dos atletas para todo mundo ver. A gente tem que ter cuidado com o que a gente está falando. Eu já vi o pessoal escrever nome errado em transmissão e ficar falando errado.
2: É o Felipe em campo falando que é o Tonho.
0: É, isso mesmo, entendeu? Aí tá dando o nome errado da pessoa. Aí depois vem reclamação.
2: Muito,
0: mas,
2: acontece,
0: gente,
2: muito.
0: A gente precisa de vocês colaborando com a gente para dar o melhor espetáculo para quem está assistindo e para vocês também.
1: E tem um detalhe importante sobre isso aí, desse negócio de relação, de escalação. Ah, mas meu jogador não está vindo aí, não chegou, não. A imprensa, gente, nós temos que passar para os nossos telespectadores as informações. Vamos falar da escalação das duas equipes, vamos falar dos jogadores, igual nós estamos falando aqui. Mariano traz, ele tem um trabalho de trazer com quem vai o Barcelona, com quem vai o Carvalho, quem vai os outros times. Isso é muito importante para o cara que está lá do outro lado. Falou, vai um cara aí, vai entrar em campo. Então, gente, isso aí nós não temos intenções aí de passar relação do time A para o time B ou vice-versa. Não temos nada disso, não. Nós queremos é transmitir o jogo.
2: É porque tanto o futebol Varginha, CIF, né, Zeca? A gente tem os homens que coloca lá. Justamente. A formação de jogadores, e até é bom que a hora que vai dar a escalação, a gente coloca todo o nome certinho, bonitinho, tudo no quadro, tudo arrumadinho, entendeu? Né? Agora, se o time chega correndo ali, não tem como a gente fazer isso. Atropela a nossa transmissão, você adentra a transmissão praticamente com o juiz apitando. Você não fala, você não tem como falar da equipe, a origem da equipe. É muito complicado. Então a gente pede encarecidamente a todos os diretores, tenham esse cuidado com a imprensa. Vocês têm hoje em Varginha duas TVs maravilhosas, com imagens maravilhosas, profissionais dedicados, pessoas que estão ali, não estão ganhando nada, só em prol do esporte amador. Então, pessoal, valoriza, dá essa força para nós, entrega a sua relação. Eu acho que o primeiro jogo da equipe é um pouco complicado, mas segundo, Zé, você tem certeza, você sabe quem vai jogar.
1: Com certeza.
2: Você sabe.
1: Já tá ali.
2: Não é possível que na sexta-feira, ô Felipe, você vai jogar, ô Zé, que você vai jogar, vou. Então já tá ali, o técnico já tem o time montado. Não é possível, gente. A gente sabe que está tendo alguns problemas com algumas equipes já, como aconteceu com o Carvalhos no primeiro jogo.
1: Aconteceu com o Libertas agora também.
2: O próprio Carvalho. Sabe, mas assim, vamos dedicar, valoriza a imprensa, porque já tem cidades fora, Zeca, e amigos ouvintes, que já estão interessados na TV nossa, convidando nós para fazer amador de lá e dar apoio de lá. Olha, então valorizando uma coisa de Varginha para valorizar a cidade deles. Então não vamos perder, né, Zeca, essa oportunidade.
1: Com certeza,
2: né?
1: É verdade. Ô Mariano, eu só queria falar aqui rapidinho, aqui o pessoal não deu tempo da gente falar. 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E a gente vai entregar esse ingresso para você, viu? Um par de ingressos. 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E pode ficar tranquilo. 3690-2743. E vamos que vamos, Mariano. E a gente está falando do Campeonato Amadorzão. Eu só tenho uma notícia aqui, Felipe e Mariano. Que vai acontecer neste sábado, dia 29 de agosto, no estádio Negoraço da Vila Barcelona, a partir das 8h30 da manhã. Sim. O torneio início do campeonato de categorias de base sub-14, mais conhecido como Amadorzinho 2026. Serão 14 equipes participantes. As 14 equipes jogam ali entre si, né? 10 por 10, uma realização. Torneio início. A realização da Prefeitura Municipal de Varginha, a organização é da CEMEL, Secretaria Municipal de Esportes e Lazer. Então, durante toda a manhã, vai ter esses jogos lá no estádio Negoraço. Mariana e Felipe.
2: Ô, Zeca, eu estive presente na reunião, comandado pelo Hernani lá, a gente viu o Alexandre também, vimos o empenho desses times que irão a campo, sabe, nesse torneio início, vai ser muito bacana.
1: 14 equipes, né?
2: E também a CIF estará transmitindo alguns jogos do Sub-14, viu, Zeca?
1: Beleza, hein?
2: Estaremos transmitindo, com emoção para esses meninos sub-14 que merecem esse apoio da CIF TV também, já começando aí a sua trajetória com uma TV, Zeca. Imagina você, Zeca, mão de alface com 14 anos, já tem uma TV filmando o Zeca.
1: Pegava muito, hein?
2: Que beleza, hein?
1: E aí, Felipe?
5: Não deixe.
0: É muito bacana porque eu conheço vários dos dirigentes das equipes que estão participando, tem muita dedicação ali. Parabéns aí para todos os inscritos. Teve até uma segunda rodada de inscrições, aí são um total de 14 equipes. E agora o pau vai quebrar, né? O dia inteiro começa das 8h30 até quase 4 horas da tarde, vários jogos acontecendo. E aí, muito bacana a CIF Web TV registrando também, dando essa visibilidade para a base em Varginha.
2: Agora, Zeca, tem mais jogos aí, meu. Você esqueceu de Petrópolis e São Bento, hein?
1: Não, nós falamos aqui, né? Mas então, Petrópolis e São Bento, lá no Rubro Negro, às 8h30 e às 10h30, Portuguesa e Corsete, dois baita jogos, né? Na gira do futebol. Vale a pena você conferir, vale a pena você assistir esses jogos. E outra coisa, quem for aos estádios, levar 1 quilo de alimento não perecível para ajudar as famílias mais carentes aqui da cidade.
2: Agora, Zé, com uma curiosidade, já foram feitos 65 gols até agora, hein? A primeira rodada, 22 gols, segunda, 13 gols, na terceira, 10 gols e na quarta, 20 gols, Zé.
1: Tanto gols, hein? Tá beleza, aí, a meta tá só crescendo, hein? O Felipe tem um recado aqui do pessoal do Vasco. Felipe, o que é esse recado que você tem aí? Uma coisa muito importante aqui para Varginha.
0: Exatamente, é um evento que a torcida Vasco VGA está promovendo, que é o Futebol Solidário. No dia 5 de setembro, a partir das 15 horas, vai ser lá no estádio Rubro Negro, vai ter um jogo solidário entre uma seleção varginense do Vasco e uma seleção varginense do Flamengo. Do lado do Vasco vai ter o meio de campo Bernardo, tem a sua maior parte da sua carreira no Vasco, fez passagem por Cruzeiro, Santos, Palmeiras e Patinga, 2018, URT, 2024, teve passagem na Coreia do Sul, Kuwait, Arábia Saudita. Ele chegou emprestado no Vasco, se firmou lá no Vasco, fez muitos gols, mais jogos. Então Bernardo vem aqui a Varginha para fazer o jogo do lado vascaíno. Do lado flamenguista, a gente vai ter o zagueiro Alex Silva. Tem passagens por São Paulo, Flamengo, Hamburgo, Boa Esporte aqui, passou aqui 2013, 2014 em Varginha. Teve uma grande passagem pelo Jorge Wilstermann, lá da Bolívia, onde tem 99 jogos. Tem uma grande carreira o Alex Silva.
1: E seleção brasileira.
0: E Libertas. É ele que vem jogar no Libertas. Isso. Vem a Varginha também para fazer esse jogo solidário. Então a torcida gigante VGA faz esse convite no dia 5 de setembro.
1: Qual horário?
0: Às 15 horas.
2: Com a transmissão da CIF, já fechamos.
0: Já ia falar isso.
2: Já está fechado.
0: A transmissão é da CIF Web TV e eles pedem 1 quilo de alimento não perecível para entrar. A entrada vai ser gratuita, 1 quilo de alimento não perecível, vai ser o Futebol Solidário. E maiores informações no Instagram deles, @gigantevga_vasco. Digitou Gigante VGA na busca, já vai ter lá a página deles aparecendo.
2: Um abraço aí, o Júnior Marques, que está sempre no comando aí desse
1: grande evento.
2: Beleza, hein? Parabenizar, né, Zeca? Bacana demais, né? A gente vê esses eventos solidários.
1: Com certeza, viu?
2: E a gente já teve a oportunidade de transmitir um, e agora mais um. Um apoio aí da CIF Web TV, que vai dar força total nesse grande evento.
0: E eu mando também um abraço para o Gabriel do Futebol Raiz. Eu e ele fizemos uma entrevista com o Júnior, com o pessoal da Gigante VGA. Vai sair em breve lá nos nossos dois Instagram, Futebol Raiz, canal Futebol Raiz no Instagram e @FelipeTrombini no Instagram.
2: Beleza, ô Zeca, né? A gente vê esse trabalho maravilhoso do Felipe na beira do campo, também do Gabriel. Olha como Varginha sai na frente de imprensa, né, cara?
1: Nossa senhora.
2: Antigamente não tinha nada disso. O próprio Haroldo também, do Click News, que dá toda a cobertura. E os meninos ali, o Bochecha e tem mais outro moreninho.
1: Tem fotógrafo. Tem
2: o nome deles.
0: Edson.
2: O Edson.
1: Isso.
2: Olha que bacana, mesmo. Gente. Valoriza.
1: Tem mais gente ali na...
0: Tem mais gente, mas tem um pessoal que não tá cobrindo todos os jogos do Amador. Vai de vez em quando. Tem um pessoal até de Campo do Meio que vem de vez em quando aqui. O Edson, por exemplo, ele é de Três Corações. Sai de Três Corações e vem fotografar em Varginha. O Bochecha aqui tá...
2: Bochecha é lendário,
0: 24 horas, né? O cara tá manhã no gramado, à noite ele tá no futsal, de madrugada ele tá pegando a lua, hein? O cara é maravilhoso também, né?
2: Ô Zeca, um abraço especial aqui, o Joãozinho tá mandando aqui, um abraço pra todos vocês, viu? Ele não perde uma programação aqui.
1: Um abraço pra ele.
2: É isso aí, deixa eu ver quem mais tá conosco aqui. O Paulo Sérgio Produções, mandando um abraço pros amigos Zeca, Felipe Trombini e Amanacá. Um abraço pra você, Paulo Sérgio.
1: Abraço, Paulo.
0: Abraço.
2: Quem está conosco também, vamos lá no WhatsApp. Eu quero meu ingresso, hein? Pro American Circus. O Silvinho, lá do Jardim das Oliveiras.
1: Beleza.
2: Já já a gente tá marcando já o nome aqui, viu, ô Silvinho? Já já mando pra você. Tem o aqui também que mandou. Ah, tá mandando aqui, ó. Ó, importante aqui pra nós, Rodrigo. O Nicolini. É o Rodrigo. Abraço, Rodrigo. Jogão de bola aí, viu? É amistoso preparatório do Registano Veterano, Veteranos.
0: Sim.
2: É, Veteranos versus Clube Esportivo lá, o Rio Verde, do Denilson. Sabadão, isso. Às 15 horas, jogão de bola de veteranos, hein, Zeca Rio, e Felipe?
0: Rio Verde versus Registânia, é. Já fazendo
1: beleza.
0: Preparatório.
1: É os veteranos, né? Força total, esses veteranos.
0: Força total.
2: Se preparando aí para as competições futuras, a gente está vendo o empenho aí dos veteranos do Registânia, que montou um bom elenco, e também lá do pessoal do Rio Verde, lá o Denilson, que está no comando. Já chegaram quase aí, bateram na porta nesse último campeonato.
1: É verdade, tem o Rodolfo e Companhia Limitada, hein?
2: E eles estão gostando, hein? É isso aí. É, tem que começar por aí, parabenizar por mais esse amistoso aí. A gente fica muito feliz que os veteranos estão em campo fazendo a diferença.
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2: Fala, José Aladir!
1: Beleza, Mariana, este é o programa Bola na Rede aqui pela Rádio Melodia 102,3. Eu sou o José Aladir, junto com Mariana Maracá e o Felipe Trombini, transmitindo emoção para você. Ô, gente, só uma passagem rapidinha que eu queria falar aqui.
2: Ô, Zeca.
1: Oi, pois
2: manda um abraço especial ao Goiabinha, viu? Tá na nossa sintonia, pediu um abraço.
1: Goiabinha. Alô, Goiabinha.
2: O menino tem estrela, hein, Zeca?
1: Nossa, já fez 2 gols no último jogo,
2: eu sou
1: sabe
2: Goiabinha,
1: muito.
2: Menino muito.
1: Falou pra mim que ia passar artilharia, vai passar, hein?
2: Rapaz, num jogo ele já detonou 2, né? Foi 2 que fez no jogo, né?
1: Beleza, Goiabinha.
2: Né? Um abraço, Goiabinha.
1: Um abraço pro Goiabinha. E nós temos também aqui agora no futebol profissional a equipe do Uberlândia, né? O Uberlândia que venceu a equipe do lá do ABC de Natal no Parque de Sabiá por 1-0 e agora vai jogar lá neste final de semana em busca do título da Série D do Campeonato Brasileiro. Vai pra ver quem que vai pra final, né, Felipe? Jogaço de bola. E depois tem o Asa e o Gama lá de Brasília também.
0: Olha, tudo que a gente reclama da Série A não acontece na Série C e na Série D. Ali o pessoal bota a faca no dente e vai com força total pra cima do seu adversário. Quem tiver oportunidade, tem muitas transmissões da Série C e da Série D acontecendo de graça no YouTube também. Sim. E aí vai ser jogaço, nossa, é muito bom. Eu tô sempre assistindo, quando durante a Copa mesmo não parou, eu tava sempre assistindo Série C e Série D. E agora chegando agora as finais e playoffs, o pessoal tá fazendo com muito mais dedicação esses jogos.
1: Vai, Mariano.
2: Olha, Zeca, é Uberlândia...
1: Já tá na Série C.
2: Já tá na Série C, o trabalho sério, a gente sempre fala que traz resultados, né? Você vê o empenho, a empolgação... E merece pelo estádio que tem, né, Zeca?
1: Com certeza.
2: Baita do estádio, a nível... a gente fala de elite da Série A. Parabenizar aí o Uberlândia, tenho certeza que vai
1: agora
2: chegar...
1: Agora tá na SAF,
2: vai,
1: né?
2: Pegar dois Uber. Times aí. Vai pegar dois times de elite também. Mas o Uberlândia, vamos estar na torcida por esse grande time do Triângulo Mineiro, Zeca.
0: Triângulo Mineiro.
1: E também tem a Série B do Campeonato Brasileiro, 25ª rodada, jogos de hoje, dia 28 de agosto, 19h30, tem Goiás e São Bernardo. 20h30 tem Náutica e Atlético. O Atlético perdeu uma tubada aí pro Novo Horizontino, né? Vou te falar uma coisa pra você, viu? Jogos de sábado, Botafogo de São Paulo e Cuiabá. Jogos de domingo, América Mineiro e Ponte Preta. Tá nos casos de não ter esse jogo de WO, porque os jogadores da Ponte Preta fizeram greve. Não, faz 6 meses que não recebe salário. Aí não tem.
2: Isso quem... tá igual bancário, Zeca.
1: Ué, tá louco, não tem quem aguenta, como diz o ditado, né?
0: Estavam falando de mandar o Sub-20.
1: Falaram, mas eu não sei se vai ter isso aí não, hein?
2: Mas
1: não,
2: Zeca, mas também com a campanha que vem fazendo a Ponte Preta...
1: Mas 6 meses sem receber também, é brincadeira.
2: 6 meses, mas aquela história, Zeca, a gente fala, futebol hoje é muito, muito complicado. A gente viu aqui, exemplo do Boa Esporte, a participação do público pequeno, como é que você vai pagar salário para eles? Onde a diretoria vai buscar se não tem nem apoiador
1: no
2: time?
1: Não tem nem apoiador, é verdade.
2: O último colocado fica complicado.
1: Mas é muito difícil. E só terminando aqui, às 16 horas de domingo, tem Avaí e Atlético Goianiense. 18 horas, CRB e Criciúma. 18h30, Vila Nova de Goiás, enfrentando a equipe do Ceará. Na segunda-feira, Fortaleza e Operário, 19 horas e 30 minutos. Encerrando na terça-feira, nós teremos terça-feira, dia 1º de setembro, hein? Juventude e Londrina. O G5, agora é G5. Juventude 45, Criciúma 44, Vila Nova 41, Novo Horizontino 40 e Fortaleza 40. No Z4, Ceará 28, Londrina 21, América 11, Ponte Preta 10. Vai ser o jogo dos desesperados, esse jogo de domingo.
0: Essa rodada de domingo aí é pra... O Ceará tem que tentar voltar com tudo pra ficar fora da Z4. É um time grande, uma camisa pesada. Seria muito triste ver cair para a terceira divisão. América e Ponte Preta, que estão também no Z4, infelizmente não estão parecendo que vão ter reação. Infelizmente. Ponte Preta vai ficar aí parada nos 10. O América talvez ganhe seus 3 pontos devido ao WO. Só
1: vai
0: isso.
1: Pra 14,
0: só isso para tirar 3 pontos, porque, oxe.
2: Ô Zeca, só falando de América, aí a gente viu o empenho da diretoria do América, contratou jogadores, principalmente jogadores aí do sul-americano, mas não deu um corpo nesse time, né?
1: Não deu
2: tá
1: liga,
2: amargando,
1: né?
2: Aí, 19º colocado. Pra mim já tá rebaixado tanto a América e também o time da Ponte Preta, Zeca.
1: Apesar que tá faltando algumas rodadas ainda para o tempo do campeonato,
2: coisa,
1: mas tá difícil pra pegar, porque você tira uma base aí, que o último aqui da zona de rebaixamento, que é o Londrina, tem 21 pontos. O América precisa de 10 pontos para pegar o Londrina.
2: Diferença
1: é muito difícil.
2: Grande.
1: São 4 jogos. É brincadeira, hein?
2: O 17º, o Ceará com 28 pontos.
1: 28.
0: Tá muito difícil sair.
2: Praticamente, eu acho, na rebaixa. Agora, em relação ao Atlético, 10º colocado, você mesmo ele perdendo aí, ele vai jogar nos aflitos contra o Náutico, mas é um time que tá ali na meiuca da tabela ali. E com bom comando do Alex Alves. Do Alex,
1: com certeza.
0: Alex Silva, né?
1: Do Cabeção.
0: Do Cabeção.
1: Tem também a rodada, a 25ª rodada da Série A do Campeonato Brasileiro, que começa amanhã, sábado, dia 29 de agosto. Atlético Mineiro vai enfrentar o Vitória às 18h30, lá na Arena MRV. São Paulo e Red Bull Bragantino, no Morumbi, às 20h. Vasco e Cruzeiro, 21h30, em São Januário. No domingo, dia 30 de agosto, Atlético Paranaense e Fluminense, 11h, na Arena da Baixada. Flamengo e Botafogo, o clássico carioca e brasileiro, no Maracanã, 16h. Corinthians e Santos, também 16h, na Neoquímica Arena. Mirassol e Palmeiras, no estádio José Maria de Campos Maia, o Maião e Mariano. Grêmio e Chapecoense, às 18h, na Arena do Grêmio. Bahia Internacional, na Arena Fonte Nova. E segunda-feira, fechando a 25ª rodada, tem Remo e Coritiba no Mangueirão, lá em Belém do Pará. O G5, primeiro Palmeiras, 51. Segundo, Flamengo, 45. Terceiro, Atlético Paranaense, 44. Quarto, Fluminense, 41. Quinto, Cruzeirão, 39. Z4, Mirassol, Remo, Vasco e Chapecoense, com 14 pontos. Também está quase que entregando os pontos, Mariano.
2: Ô Zeca, só falando aí de Vasco e Cruzeiro, né? Vasco e Cruzeiro, eles são São Januário, amanhã 21h20.
1: Isso.
2: O Cruzeiro tem bom retrospecto com o Vasco, né? Só que desde 2023 que não ganha, né?
1: Que não ganha.
2: Na ocasião, o Cruzeiro ganhou de 1-0 com o gol do Felipe Machado. Você lembra, Zeca?
1: Lembro desse jogo.
2: Então, aí nos últimas partidas, o Cruzeiro
1: já levou 4 na lomba lá dentro. Nossa Senhora.
2: Exatamente. O Cruzeiro teve resultados diferentes. 2024, 0-0. Já na temporada passada, o Vasco levou a melhor, 2-0, com gols do Rian e Paulo Henrique. Um jogo difícil pro Cruzeiro. O Cruzeiro que é muito sazonal, né, Zeca? Esse futebol que esses caras andam jogando aí é de dar sono. Não sei se vocês concordam comigo.
1: Não, concordo, também concordo.
2: Muito sazonal.
1: Muita lentidão, Maria.
2: Muita lentidão. Ô, Zeca, Felipe, na minha opinião, eu acho que o futebol tinha que dar uma mudança na regra. Fazer igual o futsal. Não deixar a bola. Passou do meio de campo, a bola não pode ser voltada mais para trás. Enerva quando você pega time que fica tocando bola, principalmente o Cruzeiro, aquele joguinho mascado, vai no meio de campo, volta no goleiro de novo, lateral, meio de campo, aquele...
1: Enceradeira,
2: é brincadeira.
1: Enceradeira, tipo enceradeira.
2: É desanimador o futebol brasileiro hoje.
1: Com certeza, hein, Mariano?
2: Tem Felipe. Flamengo e Botafogo, Zeca.
0: Vai ser um clássico jogaço, carioca, vai ser um jogo bem interessante de ver, porque todos os jogos que são clássico, por mais que esteja sonolento, chegou no clássico, aí todo mundo liga
1: história,
0: no 220,
1: né?
0: Bota a faca no dente e vai pra cima. Vai ser um jogo mais interessante da rodada. A gente acabou de ter aí Grêmio Internacional, já começou a sair a faísca, né? Pela Copa do Brasil. E vai ter o jogo de volta.
1: Foi
0: Grêmio
1: ontem,
0: Internacional,
1: né?
0: Também.
1: É,
0: né?
1: Verdade.
2: Aí você tem que contar também Corinthians e Santos, né, Zaca?
1: Corinthians é outro jogaço. O Santos fica pegando do jeito que está, mas...
0: Não vai ser um jogaço, né?
1: E o Santos que contratou o Arthur, né? O Arthur estava lá na Juventus da Itália, aceitou a proposta do Santos, vai ficar aí 4 meses. Quatro meses por quê? Porque o Neymar pode sair do Santos e sair junto também, né? O Neymar está influenciando essa contratação do Arthur. Arthur que é um jogador que está de seleção brasileira.
2: Agora, Zeca, a gente não pode deixar de falar do Atlético Mineiro, né, cara? A gente tem bastante ouvintes aí. O Galo que encara o Vitória, que é o 12º colocado, o Galo que é o 9º colocado. O Barba lá tá fazendo um bom trabalho, né? Essa mudança de jogadores que chegaram, eu achei que incorporou bastante o time do Galo. e deu uma constância muito bom de tática nesse time do Atlético, hein, Zeca? Porque antes estava com muitas facilidade, bolas aéreas, não tinha saída de bola, e agora o Barba parece que reencontrou o Galo de novo, né, Felipe, Zeca?
1: É verdade, depois da Copa do Mundo, né, depois da parada da Copa do Mundo, o Galo ainda não perdeu. São 12 jogos que não perdeu, tem empate, tem vitórias, mas derrotas não tem nenhuma. Eu acho, eu só falo muito aqui, que o Barba, ele encontrou a maneira de colocar o Galo em campo para o Galo ser competitivo do jeito que está. E outra coisa, tá contratando jogadores que estão chegando prontos. Já estão chegando prontos para jogar. O negócio de contratar jogador para ficar no banco, isso aí não existe. Mas o Barba está tendo essa força, está tendo essa moral e parece que está encontrando o time do Galo, Felipe.
0: Importante também é dar o tempo para o treinador montar o seu esquema tático. Isso daí está acontecendo com o Galo. Ele teve tempo da parada da Copa para remanejar todo mundo ali, fez as contratações que quis e está tendo um bom resultado. É importante até para todos os torcedores de vários dos times, né? Você tem que dar tempo para o técnico conseguir montar o seu esquema, e o time tem que dar as condições para o técnico fazer isso. E o Atlético está conseguindo fazer isso, está tendo um excelente resultado.
2: Ô Zeca, fazendo giro esportivo, Vasco, a equipe carioca contrata o atacante Bruno Duarte, hein? E pode atuar nesse sábado contra o Cruzeirão. O contrato do menino vai até 2028. Ótima contratação pelo Vasco, Zeca, Felipe?
1: Boa contratação. O Vasco está precisando de jogadores, né, Mariano? Daquilo que eu estou acabando de falar aqui. O time precisa de jogadores prontos, principalmente para esse campeonato brasileiro. E o Vasco é um time. O Vasco é um time que surpreende a gente. Tem hora que você pensa que o Vasco vai perder, ele ganha. Tem hora que você pensa que ele vai ganhar, ele perde. Por falar nisso, eu quero mandar também um abraço pro Marquinho, Golden Boys, Vascaíno. Um abraço pro Felipe Xará também, que. Pro Henrique Xará, que é vascaíno doente, tá aí, o Zé Coméia, o Dudu, todo o pessoal, torcedor do Vasco aí, os torcedores do Vasco, recebam o nosso abraço.
2: E o Carlão, você não mandou um abraço pro Carlão, aí vai ficar triste.
1: Ó, o Carlão. Carlão em campo, placar não é em branco.
2: Não passa em branco, não.
1: Ó, gente, eu quero que você ligue pra nós aqui falando que quer ganhar o ingresso. Eu quero dar ingresso pra vocês,
2: Zeca, aqui. Zeca, tem o pessoal mandando áudio, pessoal, mas infelizmente não tem como a gente ouvir, né, Zeca?
1: Não tem como, tem que ser só a mensagem.
2: Favor. Não tem como, né, gente? Agora, Felipe, Flamengo fechou a venda de Wallace Yan ao Bragantino por 6 milhões de euros, hein? 70% do passe do atacante e mais um jogador da base. Boa transaçãozinha, né? Um jogadorzinho bom.
0: Boa transação, especialmente para o Bragantino, que faz essas contratações aí pontuais. Você vê que o Bragantino, ele não tem um grande compromisso em ganhar.
1: Não, né? Tem crise.
0: Não tem crise, justamente por quê? O patrocinador master dele não quer guerra com ninguém. Ele não quer ser o cara que tirou o título de um grande time. Então, faz essas contratações assim, fica ali orbitando o meio da tabela. Se um dia ganhar uma Sul-Americana, você vai ver que ele tá ganhando em cima de um time que é de fora do Brasil. Ele não tá tentando arrumar guerra com ninguém aqui. Não revela, não tem uma base muito grande, né? O Bragantino agora não tá com uma base muito grande, não tá revelando grandes talentos, mas pega esses talentos que estão parados nos outros times e dá força para eles. É bem legal esse jeito que eles têm, que não tem preocupação nenhuma, tá com o caixa no azul, quando precisa chega lá no patrocinador, né? Pede aí para dar umas asas, né?
1: Tem grana demais, né? Vai lá, Mariano.
2: Ô Zeca, agora o Palmeiras informou e o atacante Paulinho, ex-Galo, sofreu outra lesão no tendão do músculo adutor, logo na perna direita no treino. Foi hoje essa contusão dele, viu, Zeca? O jogador que já fez uma cirurgia, ele tá com, a gente fala que tá com pouca sorte ali, Zeca.
1: Bruxa tá solta pro lado do Paulinho. E sara de uma contusão, dali a pouco ele entra no treino, né, já outra. Essa da agora que eu vi... Ah, o jogador vai desgastando até ele parar, Mariano. Ele não consegue mais. Paulinho
2: é o caso
1: tem.
2: Do Foquinha, você lembra
1: o cara, Foquinha, o cara que foi um fenômeno no Atlético Mineiro, né, despertou o futebol até mundial. Muitas equipes do futebol mundial o queria. Palmeiras foi lá, comprou, o cara já chegou machucado, fica mais parado do que jogando.
0: Eu digo também é o seguinte: às vezes tem jogador que não vai dar conta da exigência da Série A. Você tem também que entender o teu momento de dar uma segurada, vai para uma Série B, acha uma liga alternativa, se recupera direito.
1: Machuca do mesmo jeito.
0: Mas aí bate na porta de... Não, mas é se recuperar direito para voltar para a Série A.
2: O Paulinho é Série A, filho, pô. Jogador de Série A, hein, cara, hein? Ele é fera, bom jogador.
0: Mas aí se ele tá tentando manter esse ritmo aí, é lesão atrás de lesão atrás de lesão, alguma coisa errada, você tem
2: que... Vou trazer ele para jogar no Amadorzão aqui, ué.
0: Ué, bora. Bora, vamos botar fogo nesse Amadorzão.
2: É isso aí, Felipe. Agora, Zeca, o Botafogo, a equipe do Puma do México, recusou a proposta do Botafogo pelo zagueirão Nathan Silva. os cariocas que haviam ofertado ao zagueiro por 2 milhões de dólares ao time mexicano. O pessoal lá do Pumas disse que não quer conversa não, Zeca. Mas é bom o zagueiro, o Nathan Silva, não é isso? Felipe e Zeca?
0: É, o futebol mexicano é muito bem encorpado. Não tem falta de dinheiro, não é um pessoal que fica exportando talento para as outras ligas. Inclusive tem alguns treinadores brasileiros lá se dando muito bem, ganhando títulos, tendo destaque. Então quando chega uma proposta lá, tem que ser uma boa proposta, nível da... porque eles vendem diretamente para a Europa, então eles não tem que ficar negociando muito, né?
1: Mas essa proposta do Nathan, essa aí já é uma novela. Faz tempo que estão negociando, não deu certo, agora acabou, agora acho que não tem mais jeito não. Mas pode aparecer uma outra alternativa, uma outra conversa, mudar de áreas. Quem sabe ainda pode dar certo.
2: Agora, Zeca, são grandes cifras pro jogador não jogar nada, hein?
1: Demais da conta, hein?
2: Ô, Zeca, imagina você ganhando aí seus 800 mil reais por mês. O que você fazia, Zeca e Felipe?
1: Trabalhava nunca mais.
2: Você comia grama, Zeca. Você voava
1: primeiro, assim. Só o primeiro mês tá bom demais.
2: Você ia ter asa debaixo do braço, né, Zeca?
1: Tá louco. Aí eu ia ser goleiro voador mesmo.
0: Você tá doido. Era 24 horas eu fazendo narração.
2: Agora, Zeca, o Atlético Madrid anunciou aí a todos os torcedores e a imprensa que o jogador Julián Álvarez foi diagnosticado com depressão. O jogador não vem treinando e nem vem sendo relacionado para os jogos. Isso aí também está começando a pegar o jogador de futebol, Zeca. A depressão no esporte, hein? Isso aí é muito preocupante nos dias de hoje, hein?
1: É, principalmente quando o jogador fica ali no banco, não tem aquela sequência, aquela minutagem, o jogador não entra em campo, ele fica naquele desespero para entrar, que lá vai acumulando.
2: Nada dá certo pro lado dele.
1: Justamente. Igualzinho o caso do Paulinho, é um jogador propenso a pegar aí esse negócio. Então, quer dizer, jogador fica dessa maneira. Tem muita depressão dentro do futebol, sim. É muita pressão também, por isso tem a depressão.
0: É, você vê também que são jogadores que ficam muito tempo dentro de concentração, tão isolados, tão longe da sua família. Você tinha esses casos acontecendo, por exemplo, de jogadores africanos que iam jogar na Europa e era difícil para eles voltarem para suas casas. Agora você está tendo também o problema de muita exposição, rede social, você está toda hora na imprensa. Então fica essa exposição também dá uma pressão além do que os jogadores de antigamente tinham. Se você está pensando assim, não, mas nos anos 80, nos anos 90 não tinha isso. Sim, eles conseguiam se esconder das câmeras, tinham um tempo para relaxar, tinham um tempo para ir falar com a sua família. E agora não, é muita pressão. Você saiu do campo, já tem 15 compromissos também. É uma pressão além, e não é todo jogador que está pronto para isso. E tem os times também, né, que não dão auxílio psicológico, por exemplo.
1: É verdade, tem isso também. E outra coisa, depressão é doença, né?
0: É doença?
1: É uma doença. E para curar essa doença só depende da própria pessoa mesmo, o querer da própria pessoa. Agora, pessoal, todo mundo fala, jogador tem uma vida excelente, uma vida muito boa, ganha muito dinheiro, viaja de primeira classe de avião, hotéis aí 5 estrelas. Mas o negócio não é isso, gente. O negócio é isso que eu estou falando, aquela pressão que ele sente do torcedor, do próprio time. Entendeu? A responsabilidade, a cobrança de família, tem muita coisa que influencia nisso. É um caso muito longo, é uma história muito longa.
0: Deixa eu mandar um abraço aqui pro pessoal lá da Vila Floresta. Vai ter o primeiro torneio de futsal na Vila Floresta, lá na bacana, quadra, hein? Da Barbina. Vai ser vai ser uma sequência de jogos, estão 8 times já inscritos. O primeiro jogo vai ser no dia 12 de setembro, segundo sábado de setembro. Aí os 2 melhores das chaves passam para para os próximos jogos. 4 times vão pegando entre 4, enfim. Os detalhes estão todos lá no Instagram deles, @torneio_VF2026. É o torneio da Vila Floresta 2026.
2: Beleza. Ô Zeca, então 18h55. Nós não comentamos de Inter e Grêmio ontem. Vocês deram uma palhinha sobre o jogo de ontem. Ontem foi um jogo muito difícil lá no Grenal, né? Esse empate 0x0. Quem apitou lá foi o Ramon Abate Abel. Um jogo complicado, hein? Ontem, Zeca e Felipe.
1: Ele é complicado. Agora, esse jogo, por exemplo, dentro das 4 linhas, a gente sabia que não ia passar disso, né? Eu vi os 2 times dentro da arena do Internacional. Internacional e Grêmio, mesma coisa de Cruzeiro e Atlético. Ficaram no 0x0, a decisão vai ser na casa do Grêmio. O Cruzeiro vai ser na casa do Atlético. Então, ali o pessoal fala assim: nenhum desses times tem casa. Joga dentro do mesmo estádio, do mesmo estado, né? Só mudam de campo. Mas ali vai ser muito difícil, vai pegar fogo no próximo jogo. tanto do Grêmio quanto do Internacional. O que nós não vimos, Mariano, foi um futebol arte, né? Um futebol criativo. Não
2: como teve sempre, jeito. Né, Zeca? E que, sem contar a polêmica, né? O jogador polêmica. Lá, o atacante Carlos Vinícius, acertou lá uma cotovelada na cabeça do Bruno Gomes, tocou com a trave de levinho no rosto do menino, Zeca, e houve aquela confusão, o time do Inter pedindo lá o cartão amarelo, né?
1: Cartão vermelho.
2: Porque ele tinha o segundo, e ficou nessa mesmo, o VAR não chamou. É aquela história do futebol realmente preocupante. 43 faltas num clássico é muita coisa, Felipe.
0: Ah, mas eu paro pra assistir todo o Inter e Grêmio. Todo o Grenal eu paro pra ver. Todo Cruzeiro e Atlético eu paro pra ver. Porque ali você vê o futebol raiz ainda bruto. Respira.
2: É o futebol, entendeu? Bruto?
0: O pessoal com vontade de jogar. Pode estar ruim o que for. Quando chega no clássico para o estado do Rio Grande do Sul para assistir a esses jogos.
1: E outro detalhe importante que o Caio Jorge vai ser julgado na segunda-feira, né, Mariano?
2: Houve uma polêmica muito grande.
1: Uma cobrança, né?
2: Uma cobrança da diretoria, né, Zeca? Mas eu acho assim, na meu ver, ele não teve a intenção, quer dizer, de machucar o menino, mas foi eu acho que ele deveria ser punido ali.
1: Foi imprudente,
2: ali,
1: no foi meu imprudente.
2: Pelo menos o cartão amarelo ele tinha que ter levado ali.
1: Tinha que ter levado.
2: Eu acho que o juiz, naquele momento, ele demorou muito a amarelar e depois, no segundo tempo, 2 minutos, já começou a amarelar todo mundo. É uma coisa, uma falta de ética muito grande também da arbitragem, viu? Brincadeira o que a gente está vivenciando no futebol hoje em dia, viu, Felipe Zeca? Só lembrando que Grêmio e Inter, Felipe e ouvintes, pega Cruzeiro ou Galo, hein?
1: A decisão vamos ver, hein? Olha aí pra você ver. Cruzeiro ou Galo na parada, hein?
0: As decisões dos clássicos vão levar pra esse próximo jogo.
2: Agora, Zeca, Felipe, tem as quartas de final do Campeonato Brasileiro Feminino, rapaz. Amanhã, estamos esquecendo de falar, 16 horas e 30 minutos, lá no Alfredo Jaconi, Grêmio e São Paulo. No Luso Brasileiro, 16h30, tem Flamengo e Ferroviária. E na segunda, Independência, o Cruzeirão pega o Corinthians. Parada duríssima para o Cruzeiro e também na Fonte Nova, Bahia e Palmeiras.
1: Futebol feminino estourando, arrebentando, e um detalhe importante que o Itabirito conseguiu sua passagem para a Série A1 do Campeonato Brasileiro, depois de ter vencido o Sport por 3-1 lá na Arena do Jacaré, empatado lá em Recife em 0-0. Itabirito no futebol brasileiro feminino na primeira divisão. Que beleza, hein?
0: Quanto mais times mineiros na primeira divisão, é muito bom para nós, né?
1: Mais
0: visibilidade para a gente.
1: América, Cruzeiro e o Galo.
2: Ô Zeca, e agora é aquele momento, né? O sorteio dos meninos aqui.
1: Vamos lá, Mariano.
2: Vamos mexer a casinha.
1: Pode sortear pra gente.
2: Pode sortear, então, vamos lá. Tem 4 aqui, viu, Zeca?
1: Vai lá.
2: Vamos lá, sorteando aí. Olha, tem o Silvinho Lágio do Jardim das Oliveiras. Ganhou, viu, Zeca?
1: Ô Silvinho, só pegar aqui na Rádio Melodia na próxima segunda-feira.
2: Tirado aqui pelo Felipe, hein? Que beleza.
1: Vai lá.
2: Já tirou já o Silvinho aí. Pode pegar que dia, Zeca?
1: Pode pegar segunda-feira aqui, qualquer horário aqui na Rádio Melodia com o Zé Ladir.
2: Aí, Silvinho, então você já ganhou lá um...
1: Um par de ingressos. Outro par de ingressos.
2: É isso aí, por American Circus.
1: É.
2: Isso. Que beleza, Zeca. Zeca, 18 horas e 59 minutos. Felipe, obrigado, meu irmão. Prazerão estar do teu lado, hein?
0: Agradeço pelo convite. Me sigam lá, @FelipeTrombini no Instagram.
1: Beleza, um abraço a todos, muito obrigado, Mariano, parabéns pela condução do programa, Felipe, Gil e você do outro lado, que é o nosso maior patrimônio, tudo de bom pra você.
2: Obrigado, Zeca, valeu, Felipe, valeu, ouvintes, valeu, Gil, até a próxima, hein, Zeca.

0: Brasília, 19 horas. Está no ar a Voz do Brasil. As notícias do governo federal que movimentaram o país no dia de hoje.
1: Olá, boa noite.
0: Boa noite para você que nos acompanha em todo o país.
1: Sexta-feira, 28 de agosto de 2026.
0: Vamos aos destaques do dia.
1: Emprego.
0: Brasil registra a criação de mais de 58 mil novas vagas de trabalho formal em julho. Raquel Mariano.
2: O estoque de vínculos de trabalho formal ultrapassou os 48 milhões de empregos.
1: Na Mongólia, o país participa de Convenção das Nações Unidas para o Combate à Desertificação.
0: No debate com mais de 190 países está a recuperação de áreas degradadas e educação ambiental. Gabriela Noronha.
3: O país apresentou como meta a recuperação de mais de 350 milhões de hectares de áreas degradadas até 2030.
1: Atenção quem é dono de uma microempresa ou pequena empresa.
0: Solicitação para o ingresso no Simples Nacional foi antecipada para setembro.
1: A mudança veio com a reforma tributária. Para explicar, conversamos com o Tiago Esfredo, chefe da equipe nacional do Simples.
4: Antes eles podiam estar no Simples Nacional, que agora a gente está chamando de Simples Puro. Agora vem uma alternativa intermediária, que está sendo chamada de Simples Nacional Híbrido. Cada empresa precisa verificar o seu negócio para ver onde ele vai ficar melhor.
0: Hoje, na apresentação da Voz do Brasil, Luciano Seixas e Luciana Vasconcelos.
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0: O Ministério do Trabalho e Emprego divulgou hoje os dados mensais do novo CAGED, o Cadastro Geral de Empregados e Desempregados.
1: Em julho, o estoque de vínculos formais chegou a 48 milhões de postos formais de trabalho.
2: O Brasil criou em julho 58.568 novos empregos com carteira assinada. Com isso, o estoque de vínculos de trabalho formal ultrapassou os 48 milhões de empregos. Em quatro dos cinco grupos das atividades econômicas, houve crescimento da oferta de trabalho. São eles: serviço, construção, agropecuária e indústria. Somente o grupo de comércio apresentou queda. O ministro substituto do Trabalho e Emprego, Chico Macena, detalhou os números.
5: O maior crescimento do emprego formal ocorreu no setor de serviços, com saldo de 591.519 postos formais de trabalho. E aqui destaca-se informação, comunicação, atividades financeiras, imobiliárias, profissionais e administrativas, administração pública, defesa e seguridade social, educação, saúde humana e serviços sociais.
2: No acumulado de 2026, foram 972.203 novos postos, um crescimento de 2% em relação ao mesmo período do ano anterior, com maior crescimento no setor de serviços. Todos os dados fazem parte do CAGED, o Cadastro Geral de Empregados e Desempregados, apresentado nesta sexta-feira pelo Ministério do Trabalho e Emprego. Reportagem Raquel Mariano.
0: O Conselho Monetário Nacional ampliou o prazo de pagamento para taxistas e motoristas de aplicativo que financiarem a compra de carros novos pelo programa Move Brasil.
1: Agora, a quitação do empréstimo poderá ser feita em até 84 meses. Antes eram 72 meses.
0: O Conselho ratificou portaria que elevou o teto de valor para os carros financiados pelo programa, que passou de 150 mil para 200 mil reais.
1: Também, a partir de agora, estão incluídos, entre os veículos elegíveis, os híbridos com diferentes combinações de fontes de energia, integrando motor elétrico e motor a combustão, que utilize álcool, gasolina ou ambos.
0: A Receita Federal e o Ministério Público Federal investigam um grupo empresarial suspeito de crimes como sonegação fiscal e lavagem de dinheiro relacionados à exploração de apostas de cota fixa, as chamadas bets.
1: É a Operação Jogo das Sombras, realizada hoje em três estados.
0: O grupo teria movimentado mais de 5 bilhões de reais em apenas em 2025. A operação investiga suspeitas de sonegação fiscal, evasão de divisas e lavagem de dinheiro praticadas por um grupo de empresas de apostas esportivas, conhecidas como BETs. Foram cumpridos 6 mandados de busca e apreensão em Pernambuco, Paraíba e São Paulo. Segundo a investigação, um grupo empresarial responsável por uma plataforma de BETs teria movimentado mais de 5 bilhões de reais apenas no ano passado. As possíveis irregularidades teriam ocorrido tanto antes quanto depois a regulamentação das BETs no Brasil. O secretário especial da Receita Federal, Robson Barreirinhas, explicou que há indícios que esse grupo tenha criado uma empresa de fachada em Curaçao para simular que as operações ocorriam fora do Brasil.
6: Nós temos elementos que comprovam que essa organização já estava presente aqui no Brasil, com funcionamento no Brasil, com beneficiários aqui no Brasil, com funcionários aqui no país, mas sem pagar nada de tributos, sem se sujeitar à regulação brasileira. Posteriormente aqui no Brasil, nós temos indícios fortes de que ilegalidades prosseguiram mesmo após essa regularização.
0: Os órgãos também investigam a suspeita de envio de recursos para o exterior. Parte desse montante teria voltado ao Brasil sob a forma de pagamentos por prestação de serviços. Esta é a segunda operação de investigação de irregularidades ligadas ao mercado de BETs, com a participação da Receita Federal e do Ministério Público Federal. Além do cumprimento das medidas judiciais, a Receita Federal instaurou 11 procedimentos para aprofundar a apuração das possíveis irregularidades. Reportagem Márcia Fernandes.
1: Atenção, microempresário, a solicitação para ingresso no Simples Nacional deverá ser feita em setembro.
0: As regras para escolher o regime tributário mudaram. A partir de agora, a decisão que antes era tomada em janeiro deve ser feita com antecedência.
1: De acordo com a Receita Federal, esta mudança busca organizar a chegada das modificações proporcionadas pela reforma tributária no Simples Nacional e dar mais tranquilidade para o planejamento das empresas.
0: Para entender melhor as alterações, nós conversamos com Tiago Esfreira, chefe da equipe do Simples Nacional. Vamos conferir.
1: Tiago Esfredo, chefe da equipe nacional do Simples da Receita Federal, muito bem-vindo à Voz do Brasil, prazer recebê-lo por aqui. Vamos falar sobre essas mudanças aí para escolher o regime de tributação. A partir de agora, a decisão que antes era tomada em janeiro deve ser feita com antecedência, né? O senhor pode explicar essa mudança para a gente?
4: Claro, obrigado, satisfação estar aqui. Realmente, é uma das mudanças principais que a gente teve com a reforma tributária no Simples Nacional é elas vêm agora, anteriormente a 2027, aí que tá, fica a grande questão que causa surpresa, né? Então a gente tem uma preocupação muito grande justamente de alertar os contribuintes para que eles não percam a oportunidade, porque não é mais em janeiro. Então é setembro. Então vai começar a semana que vem, abre-se a janela 1º de setembro até 30 de setembro. Aqueles que não estão no Simples Nacional, ou importante, que estão no Simples, mas possuem algum registro de exclusão futura, que isso acontece muito, eles precisam estar atentos a verificar o cadastro, verificar a mensagem na caixa postal, que a gente está alertando, está mandando mensagens, né? Enviando para que eles possam não perder a oportunidade de solicitar nova opção e continuarem no Simples ou começarem a vida deles no Simples.
0: O que eles devem fazer? Tem o Simples e um outro regime. O senhor pode explicar como funciona?
4: Eu acho, Luciana, você diz o outro regime seria o Simples Híbrido, acredito?
0: Isso, Simples Híbrido, isso.
4: Justamente, essa é uma inovação, né, da reforma também, onde agora os contribuintes vão ter a oportunidade de uma alternativa. Então, antes eles podiam estar no Simples Nacional, que agora a gente está chamando de Simples Puro, e dali eles estariam fora do Simples, seria a outra alternativa. Agora vem uma alternativa intermediária, que está sendo chamada justamente Simples Nacional Híbrido, que é realmente um intermediário de você estar fora num lucro presumido ou você estar no Simples Puro. E qual que é a grande diferença? Você mantém alguns dos tributos dentro da cesta do Simples, com todo o regime simplificado, recolhimento único, em guia única, ou você pode manter tudo, ou você mantém quase todos e sai só IBS e CBS. Então, é uma opção pelo regime regular de IBS e CBS que os contribuintes do Simples podem fazer. Então, eles ficam num sistema misto.
1: E agora, essa mudança prevista na reforma tributária acarreta algum novo imposto aos micro e pequenos empresários?
4: Não, de maneira alguma, né? Nós temos a substituição do PIS e da COFINS, né? E do ICMS e ISS por IBS e CBS. Agora, a CBS, aliás, IPI também a nível federal. E começa, então, a CBS agora em 2027. O IBS ainda entra num regime de transição um pouco, mas de maneira alguma isso acarreta um novo tributo, digamos assim. Né? A gente ainda não tem a alíquota de referência ainda para ter um comparativo, mas a gente pode dizer que não tem um tributo novo.
0: E o senhor pode explicar para a gente o que é o IBS, o que é o CBS, para o empresário entender melhor também se ele vai para o simples, para o simples híbrido, como é que ele vai fazer, o que vai acontecer na vida dele?
4: Esse é um cálculo que a gente, né, brincamos hoje num outro evento que nós tivemos, de que se existisse uma fórmula matemática para a gente apresentar para os contribuintes, para ele só preencher aquilo e falar, opa, para mim é melhor isso ou aquilo, seria o mundo ideal, né? Infelizmente a gente não consegue fazer isso, então o papel hoje da Receita é tentar orientar e mostrar vantagem e desvantagem de cada um, né? Então a gente tem mais ou menos assim um ponto principal que o contribuinte tem que olhar, se para ele, dentro da operação que ele tem, se a cadeia dele de clientes, esses clientes desejam comprar, adquirir, seja mercadoria ou serviço, de alguém que gere crédito para ele, porque muitas empresas querem crédito para poder descontar do débito que eles vão ter lá na frente. E isso pode ocasionar uma preferência por contribuintes que não fossem do simples, né? Então a ideia é que, junto do imposto, né, sobre bens e serviços, que é o IBS, e a contribuição sobre

0: diz que não tem uma fórmula, né, para todo mundo, mas esse sistema de créditos pode fazer com que uma empresa do Simples se torne menos competitiva diante de empresas que estão no regime normal de tributação?
1: Justamente o menos competitivo seria de acordo com a cadeia. Se uma empresa que vai, ou o cliente, né, ele tem a opção de ele vai olhar, ele tem dois fornecedores para ele escolher para comprar. Se as duas mercadorias custarem R$100, ele vai olhar quem está no Simples e quem está com o regime regular de IBS-CBS, seja híbrido, lucro presumido. Por quê? Porque ele vai ter mais crédito. Então compensa ele pagar os R$100 e ter o crédito do que ele pagar os R$100 e não ter crédito, ou ter menos crédito, porque o Simples ele gera um pouquinho um crédito menor, né? É limitado ao valor do montante devido. Então, como o débito é menor, o crédito de quem adquire também é menor. Não sei se ficou claro?
2: Então ele vai ter que entender, né, como funciona o negócio dele para poder ver em qual situação melhor ele se encaixa.
1: Justamente, é um estudo, um planejamento, procurar uma assessoria tributária, contábil, né, profissionais que possam ajudá-los a planejar, verificar. Cada empresa precisa verificar o seu negócio, a sua operação, para ver aonde ele vai ficar melhor.
0: E ele tem de 1º a 30 de setembro para fazer isso. Se ele não fizer, ocorre algum problema?
1: O problema é que ele fica fora em 2027, né? Então, o que a gente tem conversado e falado é que assim, a janela abre em setembro e existe uma oportunidade de desistência até 30 de novembro, é a data que está hoje, né? Então, o contribuinte pode, mesmo está em dúvida, não deu tempo de planejar, não consegui ainda, faça a opção. Seja do regime, pelo Simples, faça opção pelo regime regular, se houver a possibilidade de que ele vê que aquilo pode encaixar. E se eles entenderem com 2 meses a mais de planejamento de que aquilo não vale a pena, ele vai ter a oportunidade de desistir. Então, assim, o prejuízo dele é ele perder realmente uma janela em 2027. Então, essa é a nossa preocupação, para que ele já se planeje ao máximo para saber o que vai acontecer em 2027. Tem que saber em setembro.
0: A gente está falando de empresas. Essa mudança impacta os MEIs, o microempreendedor individual?
1: Para o MEI não mudou. O MEI continua fazendo opção em janeiro, com aquele lá no meio do mês, efeito retroativo, da mesma forma, então eles não precisam se preocupar tanto agora com setembro.
2: Tá ótimo, só para a gente encerrar então, é um modelo que vai trazer mais transparência na arrecadação de impostos, tudo mais, mas não necessariamente vai, não são impostos novos para o empresário, né?
1: Não, como havia citado antes, né? É como se mudasse o nome dos tributos, mas mudando também toda a estrutura e toda a dinâmica do cálculo, enfim, de todas as regras, né, aplicáveis.
0: Muito bem, nós conversamos com o Tiago Esfredo, chefe da equipe nacional do Simples da Receita Federal. Muito obrigado pela entrevista à Voz do Brasil.
1: Eu que agradeço. Obrigado.
2: Foi publicada hoje no Diário Oficial lei que autoriza em caráter extraordinário a redução de tributos federais sobre combustíveis.
0: O objetivo é reduzir os efeitos do choque no mercado internacional de energia decorrente do conflito no Oriente Médio.
2: A norma também estabelece medidas de proteção tributária ao etanol, cria crédito fiscal para projetos de produção de fertilizantes e prevê benefícios para setores estratégicos, como minerais críticos.
0: Hoje foi o último dia da 17ª Conferência das Partes da Convenção das Nações Unidas para o Combate à Desertificação, a COP17.
2: O encontro foi realizado em Ulan Ambatar, na Mongólia, entre 17 e 28 de agosto.
0: E o Brasil apresentou como meta de recuperação de áreas degradadas até 2030.
3: Manejo e restauração de florestas em terras secas, recuperação de áreas degradadas e educação ambiental foram alguns dos temas discutidos na 17ª Conferência das Partes da Convenção das Nações Unidas para o Combate à Desertificação. Realizada entre 17 e 28 de agosto na Mongólia, a COP17 reuniu representantes de 197 países, incluindo o Brasil. Na ocasião, o país apresentou como meta a recuperação de mais de 350 milhões de hectares de áreas degradadas até 2030. Alexandre Henrique Bezerra, diretor do Departamento de Combate à Desertificação e Mitigação dos Efeitos da Seca no Ministério do Meio Ambiente e Mudança do Clima, comentou que o compromisso assumido pelo Brasil está alinhado à agenda global.
4: É como se fosse uma grande meta que a Convenção estabeleceu para garantir que a gente avance na agenda de restauração de terras degradadas, de redução do processo de degradação, obviamente está associada ao combate ao desmatamento, ao combate às queimadas criminosas.

0: e vai contribuir para a grande meta global, que é de 1 bilhão e 500 milhões de hectares sendo restaurados, conservados até 2030.
1: Durante a COP17, a delegação brasileira apresentou o Plano de Ação de Combate à Desertificação, que inclui a recuperação dos recursos naturais, adaptação às mudanças do clima, desenvolvimento sustentável e participação das populações que vivem em áreas suscetíveis. Segundo o presidente do Centro de Pesquisas Ambientais do Nordeste, Severino Ribeiro, os riscos apresentados pelo processo de desertificação dos solos ultrapassam a questão ambiental.
2: A desertificação, ela não apenas afeta negativamente a biodiversidade, as árvores, os animais. Ela afeta diretamente o bem-estar humano. Porque se eu esgoto a capacidade que o solo tem de produzir, por exemplo, alimentos, eu estou colocando em risco uma série de atividades econômicas que dependem desse solo sadio, produtivo.
1: O Brasil integra a Convenção das Nações Unidas para o Combate à Desertificação desde 1997. Além de representantes dos 197 países, a COP deste ano reuniu organizações internacionais, sociedade civil, setor privado, comunidade científica, povos indígenas e comunidades locais. Reportagem Gabriela Noronha.
3: Até domingo, indígenas da região Marajuá, no Amazonas, serão assistidos com atendimento médico especializado para a realização de consultas e exames.
4: Nesta etapa, estão previstos 800 atendimentos especializados, como explica a secretária de saúde indígena, Lucinha Tremembé.
5: Levando especialidades como pediatria, ginecologia, oftalmologia, saúde da mulher como um todo, clínica geral, entre exames, consultas, diminuindo assim tanto o tempo de espera dessas pessoas na fila de regulação, mas também diminuindo que essas populações que têm peculiaridades culturais específicas saiam de seus territórios, das suas aldeias, para ir para as cidades grandes.
3: As ações no estado ocorreram durante todo o mês de agosto, também nos povos Yanomami, em Boa Vista, e no território Piraã, no Amazonas.
4: Segundo o Ministério da Saúde, a expectativa é realizar cerca de 4 mil atendimentos especializados na região.
3: O Centro Nacional de Monitoramento e Alertas de Desastres Naturais, o CEMADEM, oferece uma plataforma que permite acompanhar a situação da seca em diferentes regiões do Brasil.
4: É possível consultar informações por município e acompanhar a evolução da estiagem ao longo do tempo.
3: Um dos principais indicadores é o Índice Integrado de Seca, que considera dados como chuva, umidade do solo e condições da vegetação.
4: O acesso é gratuito e está disponível no endereço alertasecas.cemadem.gov.
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3: Céu aberto, pouca chuva e paisagens que ganham novos contornos. É época da seca no Cerrado, que também deve movimentar o turismo.
4: Na Chapada dos Veadeiros, em Goiás, a expectativa é de mais visitantes em busca das cachoeiras, dos rios e das trilhas da região.
3: O parque é gerido pelo ICMBio, o Instituto Chico Mendes de Conservação da Biodiversidade, em parceria com a iniciativa privada.
4: E o turismo também movimenta as comunidades locais, como a Calunga, que oferece experiências de base comunitária.
7: No Parque Nacional da Chapada dos Veadeiros, em Goiás, a paisagem muda conforme a estação. Na época das chuvas, cachoeiras e rios ganham volume. Já no período da seca, a água diminui, o céu fica limpo e o cerrado revela outras cores, outros caminhos e outras possibilidades de vivência. É um período que exige atenção redobrada com as queimadas, mas que também pode ser aproveitado pelo turismo. A região do Parque Nacional da Chapada dos Veadeiros é compartilhada entre o Instituto Chico Mendes de Conservação da Biodiversidade, o ICMBio, e a iniciativa privada, que hoje é responsável pela administração do parque. Com isso, a preservação da área caminha ao lado da visitação e da atividade turística. E quem percorre as trilhas nessa época do ano percebe que a seca também tem suas vantagens. É o que conta o guia Adão dos Santos Rosa, que também trabalha como brigadista e monitora a região durante o período de estiagem.
8: nesse período de seca que é o ideal, né? Que você vai encontrar as águas, né? Todas cristalinas, todas verdeadas, né? Porque no período de chuva não é, assim, não é confiável, né? Porque aqui, a mesma hora que não tá chovendo, chove, né? Todas essas cachoeiras que eu te falei aí, era, não dá pra nadar, né?
7: Caminhar pela chapada durante a seca é também perceber essas mudanças de perto. O som da água pode ficar mais distante, o chão fica coberto de folhas secas e o cerrado, que parece dormir em alguns trechos, continua cheio de vida. Mas a experiência de conhecer a Chapada não termina nas diversas opções de trilhas. Para quem quer ir além dos cartões postais, o turismo de base comunitária aproxima o visitante de quem vive no território. Uma das formas de fazer isso é dentro da própria casa dos moradores. No território Calunga, a comunidade Vão do Moleque, localizada na zona rural de Cavalcante, é a maior de Goiás. E é lá que está a dona Santina Cesário dos Santos, que recebe turistas em casa e transforma a hospedagem em uma experiência inesquecível.
9: Aí oferece café da manhã, almoço, almojante, se você quiser. Mais tarde tem um docinho, que tem doce também. E eu tenho meus produtos calmos que eu faço, com geleia. Se você quiser levar também para conhecer, para levar para saborear depois na sua casa, tem também.
7: Ainda segundo Dona Santina, para o visitante, é uma oportunidade de conhecer a Chapada por outro ângulo. Para a comunidade, o turismo representa renda, valorização da cultura.
9: Vem embora chorando, porque aqui é uma paisagem, sabe? Depois chegou aqui, é só alegria, muita árvore, bem fresquinho. Além de que o tempo tá ficando mais quente agora, devido ao tempo, né? Mas não tem barulho nenhum, silêncio, exama.
7: E entre trilhas, águas, casas e histórias, o visitante descobre que conhecer um destino também pode ser uma forma de ajudar a preservá-lo e colecionar memórias. Com sonorização de Reinaldo dos Santos, reportagem Karine Melo.
3: Na próxima sexta-feira, às vésperas da Independência, nós vamos falar sobre a Estrada Real, uma das maiores rotas turísticas do Brasil, que liga o interior de Minas Gerais ao litoral do Rio de Janeiro e São Paulo.
4: Vamos falar um pouco da história, quando no século XVIII, a coroa portuguesa pavimentou esses caminhos para transportar e fiscalizar o ouro e os diamantes extraídos das minas. Hoje o trajeto preserva cidades históricas, igrejas barrocas e calçamentos de pedra da época colonial.
3: E essas foram as notícias do Governo Federal.
4: Uma realização da Secretaria de Comunicação Social da Presidência da República.
3: Com produção da empresa Brasil de Comunicação.
4: Fique agora com as notícias do Poder Judiciário e do Congresso Nacional. Boa noite, um bom fim de semana.
3: A gente volta na segunda-feira. Boa noite.
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12: Presidente do STF e CNJ, ministro Edson Fachin, reforça as ações no combate à violência contra a mulher.
13: STJ garante em ações penais prazo em dobro e intimação pessoal a núcleos de prática jurídica.
12: Homem trans é indenizado por sofrer assédio sexual e transfobia.
13: Boa noite, eu sou o Arthur Filho.
12: E eu sou Walter Lima.
13: O presidente do Supremo Tribunal Federal e do Conselho Nacional de Justiça, o CNJ, ministro Edson Fachin, destacou a importância de proteger as meninas brasileiras e garantir que cresçam com liberdade, dignidade e segurança.
12: Ele participou hoje da jornada Maria da Penha em Campo Grande, Mato Grosso do Sul.
14: Toda infância deveria ser feita de achadouros, de descobertas, de sonhos, de brincadeiras e de afetos, nunca de marcas de violência.
13: Um homem trans que trabalhava numa empresa de alimentos na Paraíba foi indenizado por assédio sexual e transfobia.
15: A Justiça do Trabalho adotou o protocolo antidiscriminatório da Corte Interamericana de Direitos Humanos. Samanta Flor.
16: A segunda turma do TRT da Paraíba entendeu que, em casos de assédio sexual, o depoimento da vítima é uma prova fundamental e vale por si só, já que esse tipo de violência quase sempre acontece sem testemunhas. Os desembargadores também consideraram comprovado o tratamento hostil e transfóbico do empresário contra o trabalhador. Além das duas indenizações, a empresa terá ainda de reconhecer o vínculo de emprego e pagar adicional de insalubridade. Ainda cabe recurso.
13: Corte Especial do STJ decide que núcleos de prática jurídica das faculdades de direito, públicas ou privadas, têm prazo em dobro para recorrer.
15: A regra já incluía os processos da área civil. Fátima Uchoa.
17: A Corte Especial do STJ entendeu que os advogados integrantes dos núcleos também têm a prerrogativa de serem intimados pessoalmente dos atos processuais. Segundo o relator ministro Luiz Felipe Salomão, o Código de Processo Civil, ao ampliar o alcance da prerrogativa da Defensoria Pública, busca compensar a estrutura limitada dos núcleos de prática jurídica, garantindo condições de igualdade na defesa dos assistidos, efetivando o princípio constitucional de acesso à justiça. Assim como não existe norma específica na Lei Processual Penal, o dispositivo foi aplicado por analogia.
13: Prazo da Justiça Eleitoral para nomeação de mesários, pessoal de apoio logístico e auxiliares de auditoria que irão atuar nas eleições gerais 2026 encerra hoje, sexta-feira.
15: As nomeações incluem as sessões de voto em trânsito e as instaladas em estabelecimentos penais e unidades de internação de adolescentes. Vitor Struck.
18: O Tribunal Superior Eleitoral encerra nesta sexta-feira o prazo para nomeações de mesárias e mesários, membros das equipes de apoio logístico e auxiliares de auditoria das eleições. Os nomes devem ser publicados em edital pelos juízes e juízas das zonas eleitorais. Partidos políticos, federações partidárias e coligações têm até 5 dias para apresentar contestações. O mesmo prazo concedido para a recusa dos nomeados. Esta sexta-feira também é o último dia para que mesárias e mesários, pessoal de apoio e agentes das forças de segurança habilitem a votação em sessão distinta da de origem.
13: Justiça condena 2 réus por corrupção e lavagem de dinheiro em obra de hospital no Paraná.
15: Decisão atende a pedidos do Ministério Público Federal. Sabrine Menezes.
19: De acordo com as investigações, um ex-servidor do município e o sócio-administrador de uma corretora envolvidos na construção do Hospital Regional de Toledo fracionavam os valores desviados da obra em depósitos menores para dificultar o rastreamento dos recursos. Segundo a sentença, o esquema provocou prejuízo de mais de R$1 milhão para os cofres públicos. Os réus foram condenados à pena de 11 anos de reclusão em regime inicial fechado, além do pagamento de multa e reparação dos danos em valor correspondente a pouco mais de R$2 milhões.
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13: A você uma boa noite.
15: Bom fim de semana e até segunda-feira.
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21: Eu sou Paula Groba.
22: E eu sou Ricardo Nakaoka.
21: E estes são os destaques de hoje do Jornal do Senado, que começa agora.
22: Escala 6x1. Redução da jornada para 40 horas semanais está pronta para votação.
21: Senadora Leila Barros vai relatar MP que zera taxa sobre compras internacionais.
22: Eleições 2026. Atenção aos votos para o Senado. Neste ano, são 2 vagas.
21: Boa noite.
22: Boa noite.
0: trabalhar menos, descansar mais e sem perder salário. A proposta que pode mudar a jornada dos trabalhadores brasileiros está pronta para ser votada na Comissão de Constituição e Justiça do Senado. A votação deve ocorrer na próxima semana.
22: A PEC reduz de 44 para 40 horas a jornada máxima semanal e garante 2 dias de descanso por semana, sem redução de salário. O relator da proposta sobre o fim da escala 6x1 recomenda a aprovação do texto que veio da Câmara e rejeita as emendas apresentadas pelos senadores. A reportagem é de Bruno Lourenço.
1: Em sessão no Senado Federal, o presidente da União Geral dos Trabalhadores, Ricardo Patá, afirmou que categorias como a dos comerciários mal têm tempo de ver a família por conta da escala de 6 dias de trabalho por apenas 1 de descanso, e defendeu a PEC.
2: Não é isso que nós queremos. Nós queremos ter um país cidadão e um país não de castas.
1: Já o presidente da Federação do Comércio de Bens, Serviços e Turismo do Estado de São Paulo, Ivo Dall'Acqua, alertou que não existe uma única realidade empresarial e a redução da jornada deveria acontecer por meio de negociação coletiva.
2: O pequeno comércio do interior enfrenta desafios diferentes daqueles de uma empresa exportadora. As necessidades do comércio atacadista não são as mesmas do varejista.
1: De acordo com o texto já aprovado na Câmara dos Deputados, a transição será gradual. 2 meses após a promulgação da futura emenda constitucional, o teto da jornada semanal cairá para 42 horas com 2 dias de folga. Ao final de um ano, o limite máximo será fixado definitivamente em 40 horas semanais.
0: E a senadora Leila Barros foi escolhida como a relatora da comissão da medida provisória que acabou com a chamada taxa das blusinhas. O presidente do colegiado é o deputado Reginaldo Lopes.
22: A próxima reunião da comissão que analisa a MP será na segunda-feira, quando pode ser apresentado e votado o relatório de Leila. Repórter Rodrigo Rezende.
23: A chamada taxa das blusinhas é o imposto de importação de 20% cobrado sobre compras internacionais de até 50 dólares, cerca de R$ 250. A cobrança foi criada em 2024 e suspensa em maio deste ano pela medida provisória 1357. A relatoria da comissão que analisa a MP ficou com a senadora Leila Barros, do PDT do Distrito Federal. Ela afirmou que concorda com o texto inicial da medida, mas irá ouvir a todos os setores produtivos para a construção do relatório.
24: É isso que eu quero deixar muito claro, que é uma característica minha de conversar com todos, ouvir a todos, mas o texto inicial, o que já foi apresentado para nós, já nos agrada. Mas não abriremos mão de conversar com todos.
23: A próxima reunião da comissão, na qual deve ser apresentado o relatório, será nesta segunda-feira, 31 de agosto, às 4 da tarde. Nesse mesmo dia, deputados e senadores da comissão podem votar o texto. A ideia é que a MP seja aprovada na Câmara e no Senado durante o esforço concentrado que ocorrerá até 4 de setembro, antes do prazo de perda de validade da medida, que é 8 de setembro.
0: Avançou no Congresso a medida provisória que cria uma nova linha de crédito para motociclistas profissionais.
22: O texto foi aprovado pela comissão mista e seguiu para a votação em plenário. Repórter Patrícia Oliveira.
25: No caso dos motociclistas, o dinheiro poderá ser usado na compra de motocicletas, motonetas. Elétricas, além de equipamentos e infraestrutura ligados à atividade. O relatório aprovado incluiu também o transporte escolar e definiu ações específicas para profissionais mulheres e pessoas com deficiência. Para a presidente da comissão, senadora Leila Barros, do PDT do Distrito Federal, a medida provisória ajuda a melhorar as condições de trabalho desses profissionais.
26: Para milhões de brasileiros, o veículo não é um bem de consumo, é um instrumento de trabalho. É o que coloca comida na mesa e sustenta uma família.
25: Para ter acesso ao financiamento, entregadores e motociclistas que trabalham por aplicativos terão de comprovar pelo menos 6 meses de cadastro na plataforma e um mínimo de 100 corridas ou entregas. Cada beneficiário poderá financiar apenas um veículo. A medida provisória ainda precisa ser aprovada pelos plenários da Câmara e do Senado.
0: Um projeto que começa a ser analisado pelo Senado pode dar mais transparência ao processo de registro de medicamentos para doenças raras.
22: A proposta obriga a Anvisa a tornar público cada passo da análise dos pedidos de registro, para que pacientes, famílias e profissionais de saúde saibam em que etapa está o processo. A medida não muda a autonomia técnico-científica da agência. Repórter Márcio Maturana.
27: O novo projeto foi anunciado pelo senador Hermes Klan, do PL de Santa Catarina, na quinta-feira,
3: durante uma audiência pública na Comissão de Direitos Humanos sobre a suspensão de um medicamento para distrofia muscular de Duchenne.
4: Acabo de dar entrada em um projeto de lei para aumentar a transparência da Anvisa nos processos de registros de medicamentos destinados a doenças raras, trazendo segurança e informação a todos.
3: Doenças raras atingem cerca de 13 milhões de brasileiros. Quando existe tratamento, os remédios costumam ser caros e precisam passar por um processo de testes até a aprovação pela Anvisa. O objetivo do projeto é dar previsibilidade a pacientes, famílias e profissionais de saúde sem interferir na autonomia técnico-científica da Anvisa.
5: Eleições 2026.
0: O Tribunal Superior Eleitoral e o Google fecharam um acordo para identificar o uso ilegal de inteligência artificial nas eleições.
6: Uma ferramenta vai identificar o uso indevido de imagens de candidatos. Repórter Pedro Pincer.
7: A tecnologia chamada de Likeness ID está disponível para usuários maiores de 18 anos e é capaz de identificar conteúdos gerados por inteligência artificial que reproduzem a imagem de uma pessoa. A iniciativa busca ampliar a capacidade de rastreio no YouTube de materiais sintéticos e falsos que explorem indevidamente a identidade de quem está na disputa eleitoral. O presidente do TSE, ministro Cássio Nunes Marques, afirmou que a iniciativa busca preservar direitos fundamentais no ambiente da internet e contribuir para a confiança nas eleições.
8: O momento em que celebramos essa parceria é crucial. Isso porque é de conhecimento comum o potencial danoso do mau uso da inteligência artificial generativa.
7: Para aderir ao sistema, a candidata ou o candidato precisa ter uma conta no YouTube e acessar o YouTube Studio, na área destinada à busca de conteúdo por semelhança. Depois de um cadastro, a plataforma cria um registro biométrico da aparência do usuário. Cabe ao candidato analisar o material localizado e decidir se houve uso indevido da sua imagem. Se entender que sim, poderá solicitar a remoção. Havendo violação das regras da plataforma, o conteúdo poderá ser retirado do ar.
0: E neste ano, o eleitor vai votar em dois senadores, mas atenção, são dois senadores diferentes. Um voto para cada candidato ou candidata. Primeiro, o eleitor escolherá um candidato e confirmará a escolha. Em seguida, registrará o outro voto. Se o eleitor repetir o mesmo número nas duas oportunidades, apenas o primeiro voto será considerado válido. O segundo será anulado automaticamente pela urna eletrônica.
6: E para ajudar o cidadão a se informar melhor, o Senado Federal criou uma página especial para a cobertura das eleições. O site pode ser acessado por meio do endereço link.senado.leg.br/eleicoins. Com trabalhos técnicos de Eliseu Caires, o Jornal do Senado fica por aqui. Acompanhe agora as notícias do Tribunal de Contas da União e da Câmara dos Deputados. Boa noite.
0: Boa noite e um bom fim de semana.
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9: Nos dias 31 de agosto e 1º de setembro, o Tribunal de Contas da União realiza seminários sobre o financiamento e a organização do SUS, o Sistema Único de Saúde. O encontro vai discutir como os recursos da área são distribuídos entre estados e municípios e os desafios para garantir financiamento sustentável. Outro ponto de destaque é a integração dos serviços de saúde e o atendimento por região. O objetivo é melhorar a organização da rede e garantir que os serviços funcionem de forma integrada. O seminário vai reunir gestores, especialistas e representantes das três esferas de governo para trocar experiências e discutir melhorias para o SUS. O evento será transmitido ao vivo pelo canal do Tribunal no YouTube. Saiba mais em tcu.gov.br.
5: 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Jornal. Câmara dos Deputados.
27: Câmara pode votar projeto que fixa idade máxima de 15 anos para táxis.
28: Hugo Mota pede que a população acompanhe o trabalho parlamentar.
27: Serviço de emergência médica deverá oferecer acessibilidade para surdos.
10: Boa noite. Os deputados analisam um projeto que obriga os serviços de emergência médica a oferecer acessibilidade para surdos. O texto já foi aprovado pelas comissões de saúde e de defesa dos direitos das pessoas com deficiência. Saiba mais sobre o assunto na reportagem de Mônica Tati.
12: Projeto em tramitação na Câmara prevê a criação de atendimento para pessoas surdas na urgência e emergência em hospitais de médio e grande porte. O projeto original previa a presença de intérprete de Libras, a língua brasileira de sinais. Mas a relatora na Comissão de Saúde, a deputada Rogéria Santos, do Republicanos da Bahia, modificou o texto. O relatório aprovado permite que os estabelecimentos adotem diferentes formas de atendimento acessível para pacientes surdos ou com deficiência auditiva, a fim de assegurar meios adequados de comunicação, como o uso de tecnologias digitais. Rogéria Santos lembra que a chegada aos serviços de urgência médica é um momento vulnerável para todas as pessoas.
13: É um momento que você está sentindo muita dor ou que você passou por um acidente. Imagine você chegar nesse ambiente e não conseguir se comunicar. E como é que isso é prejudicial ao socorro, à assistência de forma diligente, que tenha o objetivo de salvar aquela vida, porque a intensidade do que gerou aquela necessidade a gente desconhece, porque só o profissional habilitado na medicina vai saber.
12: Rogéria Santos destaca que o Brasil tem aproximadamente 10 milhões de pessoas com deficiência auditiva, sendo que cerca de 2 milhões e 700 mil são completamente surdas. Segundo a deputada, o projeto garante a inclusão e acessibilidade ao permitir o pleno acesso à saúde. O projeto, que prevê serviço de intérprete para pessoas surdas ou com deficiência auditiva, ainda terá que ser votado pelas comissões de Finanças e Tributação e de Constituição e Justiça. Se for aprovado em todas, segue para a apreciação do Senado. Da Rádio Câmara de Brasília, Mônica Tati.
14: Saúde.
27: Projeto de Dani Cunha, do PL do Rio de Janeiro, impede a cobrança de consultas de retorno em atendimentos particulares e de planos de saúde. A proposta considera retorno a consulta destinada à análise de exames ou ao ajuste do tratamento iniciado anteriormente.
10: Dani Cunha esclarece que a regra vale apenas quando o novo atendimento estiver diretamente ligado à consulta inicial. O texto prevê multa para cobranças indevidas, mas ressalta que uma nova cobrança pode ser feita quando houver queixa clínica ou diagnóstico independente do primeiro atendimento.
14: Direitos humanos.
27: Dorinaldo Malafaia, do PDT do Amapá, defende a aprovação do projeto que transforma em lei os programas Envelhecer nos Territórios e Viva Mais Cidadania. Ele explica que o objetivo é evitar que as atividades sejam interrompidas por mudanças administrativas.
10: Dorinaldo Malafaia afirma que a proposta fortalece a rede de atendimento nos estados e municípios. O projeto prevê a formação de agentes locais para identificar violações de direitos, além de ações voltadas ao enfrentamento da violência e da discriminação contra pessoas idosas.
14: Eleições.
27: Em vigor há mais de 16 anos no Brasil, a lei da ficha limpa sofreu alterações que hoje são contestadas no Supremo Tribunal Federal. A reportagem é de Maria Neves.
15: A Lei da Ficha Limpa, que nasceu de iniciativa popular ainda em 1993 e entrou em vigor em junho de 2010, completa 16 anos com alterações significativas e contestações no Supremo Tribunal Federal. O texto original prevê que políticos condenados à perda dos direitos políticos não podem concorrer novamente a cargos eletivos por até 16 anos. Esse é o caso de senadores que têm mandato de 8 anos. Um dos deputados que assinaram o projeto de lei na Câmara, o deputado Luiz Carlos Raule, do Podemos do Paraná, afirma que somente na eleição de 2024, a lei ajudou a barrar quase 2.000 candidaturas que tinham ficha suja. O parlamentar considera a norma um marco no combate à corrupção no Brasil.
16: Foi um reforço legislativo que fizemos para fortalecer a legislação de combate àqueles, né, realmente que mete a mão no jarro do dinheiro público. E o Brasil aprovou uma legislação que veio de iniciativa popular. 1,5 milhão de assinaturas foram apresentadas e essa é uma lei que pegou no Brasil. Eu acredito que hoje, nesses anos todos, próximo de 10 mil candidaturas sujas, de ficha suja, foram barrados pela legislação.
15: Pela lei de 2010, políticos condenados por crimes como lesão ao patrimônio público e enriquecimento ilícito não podem concorrer novamente durante todo o período restante do mandato e nos 8 anos seguintes. No entanto, outra lei que entrou em vigor em 2025 reduziu o prazo em que os políticos ficam inelegíveis para, no máximo, 12 anos. O texto do ano passado determina que o prazo de inelegibilidade começa com a condenação por um colegiado e será de 8 anos a partir de então, o que antecipa a contagem de prazo e reduz o tempo em que o político fica inelegível. Se houver outras condenações posteriores, a soma do período em que o candidato não pode concorrer a cargos eletivos deve ser limitado a 12 anos. No entanto, a lei mais recente prevê exceções a essa regra mais branda. Se a condenação ocorrer por crimes de maior gravidade, como lavagem de dinheiro, tráfico de drogas, terrorismo ou outros crimes hediondos, continua a valer a regra antiga, inelegibilidade de 8 anos contados a partir do cumprimento integral da pena. A lei aprovada em 2025 foi contestada pelo partido Rede Sustentabilidade no Supremo Tribunal Federal. A legenda alega que o mérito do texto aprovado na Câmara foi alterado pelo Senado, mas o projeto não retornou para a análise dos deputados, como determina a Constituição. O partido também sustenta no processo que o abrandamento das regras permite o retorno de políticos condenados por crimes graves à vida pública prematuramente. O deputado Chico Alencar, do PSOL do Rio de Janeiro, que já estava na Câmara na época da aprovação da lei da ficha limpa, defende que os ministros do Supremo decidam pela restauração do texto aprovado em 2010.
1: A lei é boa, ela é eficaz relativamente. Teria que retirar e derrubar esse facilitário, inclusive o tempo de inelegibilidade, que foi reduzido recentemente através do próprio parlamento. Então, voltar à sua formatação original seria muito saudável. Eu espero que o Supremo Tribunal Federal decida com olho num preceito constitucional, que é a integridade, que é a ética pública, que é a qualidade da representação, a partir desse princípio constitucional da impessoalidade, da publicidade, da ética, da honestidade.
15: Um pedido de vista do ministro Gilmar Mendes, em maio deste ano, suspendeu o julgamento da ação no Supremo Tribunal Federal. Antes da interrupção da análise, a relatora do processo, ministra Carmen Lúcia, já havia votado a favor da manutenção da Lei da Ficha Limpa de 2010 nos principais pontos contestados pela rede. O único ministro a votar depois da relatora foi Luiz Fux, que concordou inteiramente com o voto de Carmen Lúcia. Da Rádio Câmara de Brasília, Maria Neves.
2: Segurança Pública.
10: André Fufuca, do PP do Maranhão, propõe criar a chamada culpa temerária no Código Penal, para casos em que a pessoa provoca um resultado sem intenção, mas deixa de tomar cuidados básicos diante de uma situação de risco.
11: A proposta de André Fufuca considera culpa temerária os casos em que há um risco grave e evidente de que o resultado aconteça. O objetivo, segundo o deputado, é punir com mais rigor situações de negligência extrema, sem tratá-las como dolo eventual.
10: Ercílio Coelho Diniz, do MDB de Minas Gerais, apresentou o projeto que cria a Política Nacional de Prevenção à Violência contra a Mulher por meio de monitoramento preventivo de risco. A proposta prevê a identificação e o acompanhamento de situações de alto risco antes da ocorrência do crime.
11: O texto de Ercílio Coelho Diniz sugere a integração entre órgãos públicos e a criação de um Banco Nacional de Dados Estatísticos. Em casos de alto
27: risco, o projeto permite medidas como monitoramento eletrônico do agressor e atendimento psicossocial prioritário.
10: Euclides Petersen, do Republicanos de Minas Gerais, é autor da proposta que facilita a responsabilização por crimes de violência patrimonial contra mulheres em situação de violência doméstica e familiar. A medida abrange casos de destruição, subtração ou retenção de bens, valores e documentos.
27: Pelo texto, esses crimes passariam a ser processados por ação penal pública incondicionada, sem necessidade de representação da vítima. Euclides Petersen explica que a mudança reduz os mecanismos de coerção que podem dificultar a denúncia e a responsabilização dos agressores.
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19: Votação.
10: O plenário da Câmara pode votar projeto que estabelece idade máxima de 15 anos para táxis. A proposta prevê também linhas de crédito para compra de carros novos, como informa o repórter Antônio Vital.
20: Ganhou o regime de urgência e pode ser votado a qualquer momento no plenário da Câmara projeto que define limite de 15 anos de idade para veículos usados por taxistas. A proposta apresentada pelo deputado Dr. Luizinho, do PP do Rio de Janeiro, também cria linhas de financiamento público para a compra de táxis novos. Para o autor do projeto, a lei atual não estabelece critérios claros sobre a idade máxima dos veículos, nem prevê mecanismos de apoio financeiro para a renovação da frota. A justificativa para a proposta é de que a renovação da frota de táxis dá mais segurança para passageiros e motoristas, reduz a emissão de gases do efeito estufa e estimula a profissionalização dos taxistas. O projeto prevê que o governo federal ofereça linhas de crédito específicas para taxistas autorizados. O texto não estabelece as condições de financiamento, que serão definidas por um regulamento específico, mas prevê prazos de pagamento de até 15 anos. O regime de urgência para o projeto foi criticado por deputados do Novo e do Missão. Para a deputada Adriana Ventura, do Novo, de São Paulo, é preciso definir quem precisa de carros novos e as linhas de crédito podem ter impacto nos bancos públicos.
21: Outros aspectos são importantes, principalmente como está o estado de conservação. Eu, por exemplo, eu ando num carro que tem 14 anos de uso e ele está ótimo, maravilhoso e está tudo certo. Agora, outros com 14 anos talvez não tenha. Então, a gente acha que esse projeto, que a criação de linhas de crédito subsidiadas por instituições financeiras oficiais, transfere risco para o setor público.
20: Já deputados da base do governo votaram a favor do regime de urgência, como explicou a deputada Érica Cocai, do PT do Distrito Federal.
23: Este projeto, ele fala da idade máxima do veículo. É bom que se tenha a noção de que são veículos que rodam bastante, então, portanto, tem uma alta quilometragem. É diferente de um veículo que é usado de forma esporádica. Ao mesmo tempo, tem um financiamento para essa renovação da frota. Isso significa modernizar o serviço e, ao mesmo tempo, valorizar os taxistas.
20: Com o regime de urgência, o projeto que define limite de 15 anos de idade para táxis e cria linhas de financiamento para veículos novos pode ser votado diretamente no plenário da Câmara sem passar pelas comissões permanentes da Casa. Além do projeto, aguarda a votação pela Câmara e pelo Senado, medida provisória que prevê o financiamento de veículos novos considerados sustentáveis por taxistas, motoristas de aplicativo e cooperativas. Ou seja, os motores precisam ser elétricos, híbridos, a etanol ou flex. Da Rádio Câmara, de Brasília, Antônio Vital.
19: Economia.
27: Lucas Ramos, do PSB de Pernambuco, defende o aumento do limite de receita para que transportadores autônomos de cargas possam ser enquadrados como microempreendedores individuais. A proposta eleva o teto anual de R$ 251 mil para R$ 400 mil reais e prevê atualização automática pelo IPCA.
10: Relator da matéria na Comissão de Indústria, Comércio e Serviços, Lucas Ramos avalia que a mudança torna o limite mais compatível com a realidade econômica dos caminhoneiros. O deputado reitera que os custos do setor também sofrem os efeitos da inflação.
19: Agricultura.
27: Zé Adriano, do PP do Acre, defende a aprovação de projeto que autoriza até 20 bilhões de reais para linhas de crédito destinadas à quitação de dívidas de produtores rurais afetados por perdas sucessivas. Ele informa que a medida inclui prejuízos sofridos entre 2020 e 2025.
10: O projeto de Zé Adriano retoma com ajustes o que estava previsto em medida provisória que perdeu a validade em fevereiro deste ano. O deputado argumenta que a renegociação das dívidas vai permitir que os produtores continuem a atividade agropecuária.
27: Júnior Ferrari, do PSD do Pará, apresenta...

0: medicamentos.
1: Presidência.
2: O presidente da Câmara pediu que a população acompanhe o trabalho parlamentar ao longo do mandato e não apenas no momento do voto. Hugo Mota participou de uma premiação em Brasília, como informa a repórter Silvia Munhato.
3: O presidente da Câmara, Hugo Mota, pediu que os cidadãos acompanhem as atividades parlamentares em todos os anos de cada mandato, para que a avaliação não seja feita apenas na época das eleições. Ele ressaltou a importância dessa fiscalização em cerimônia do Prêmio Congresso em Foco 2026.
4: O que queremos dos nossos representantes? O que faz um bom deputado? O que define uma boa senadora? Perguntas como essas não podem ser feitas apenas de 4 em 4 anos, no momento do voto.
3: O Prêmio Congresso em Foco busca o reconhecimento dos parlamentares mais bem avaliados pelo público em geral e por especialistas. Mota afirmou que, como qualquer pessoa, os políticos também gostam de ter o trabalho reconhecido. Para a fiscalização do trabalho parlamentar, Hugo Mota explicou que a Câmara dos Deputados torna público todo o processo legislativo, como exige um sistema democrático. Para o presidente, cada cidadão terá uma maneira diferente de avaliar o que faz um bom parlamentar, porque são vários os pontos de vista. Mas diz que o importante é que isso não impeça a construção de consensos.
4: O parlamento existe para dar voz às muitas e legítimas divergências em nossa sociedade, mas também para que não percamos de vista o nosso senso de fraternidade. A ideia de que o futuro de cada cidadão está atrelado ao de todos os outros.
3: Os vencedores do Prêmio Congresso em Foco 2026 podem ser conhecidos na página do Congresso em Foco na internet. Da Rádio Câmara de Brasília, Silvia Munhato.
1: Trabalho.
0: Alexandre Guimarães, do MDB do Tocantins, apresentou o projeto que regulamenta as premiações em rodeios, festas do peão e eventos competitivos. A proposta obriga os organizadores a divulgar previamente os valores dos prêmios, as formas de pagamento e os critérios de distribuição.
2: Alexandre Guimarães alega que muitos participantes viajam, pagam inscrição e têm despesas com transporte e alimentação e, no final, o prêmio não cobre os custos. Para ele, a medida promove mais segurança jurídica, fortalece a transparência nas relações e valoriza os profissionais do segmento.
0: Termina agora o jornal Câmara dos Deputados, produzido pela Rádio Câmara, com trabalhos técnicos de Wellington Teles e apresentação de Val Monteiro e Luciana Vieira. Uma boa noite para você.
2: A Voz do Brasil está de volta na segunda-feira. Boa noite e bom fim de semana.
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14: 20h04.
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16: Ainda dá tempo para se inscrever na Virada da Saúde Inclusiva que vai acontecer neste sábado em Varginha. O evento é gratuito e voltado para profissionais de saúde, com discussões sobre atendimento à população LGBTQIA+, e formas de ampliar o acesso aos serviços de saúde. A programação inclui palestras sobre o processo de transição de gênero de pessoas transexuais e travestis pelo SUS, e uma mesa redonda sobre desafios do atendimento na atenção primária. O encontro será de 8h30 da manhã a 1 da tarde no auditório da Associação Médica no centro de Varginha. As inscrições são gratuitas e devem ser feitas antecipadamente na plataforma simpla.com. Ronaldo Trombini, repórter Melodia.
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14: Vinte horas e 6 minutos.
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19: Querida, cheguei!
20: Cheguei!

0: isso aí, galera. Hoje é sexta-feira. Oh, dia abençoado.
1: Pra tanta solidão.
0: Bom demais da conta, criatura. Sexta-feira, dia 29 de agosto de 2026. É, eu tô chegando pedindo licença pra te fazer companhia nessa sexta-feira. Eu quero estar com você no teu carro, no teu trabalho, no teu lazer, eu e você. Você e eu.
1: Hoje é sexta-feira.
0: Vai bom demais.
1: De canseira.
0: É, tô chegando mandando aquele abraço pra quem chega com o Neneco Barros através da página Rádio Melodia, através da página Neneco Barros, através do Face Rádio Melodia, através do Face Neneco Barros. Veja,
1: tô de saco cheio, tô pra lá do meio da minha cabeça.
0: Chega de aluguel.
1: Aluguel. Chega de patrão. Coração no céu.
0: E mandar aquele abraço especial pra quem vem comigo através dos sites radios.com. Nós tá junto, misturado e organizado. Nós tá aqui no sul de Minas, para o Brasil e para o mundo.

0: e aproveitar e mandar um abraço para quem vem comigo através do nosso Telezap. Você já mandou o seu recado pro Neneco Barro nessa sexta? Não! Criatura divina, larga a mão de preguiça. Casca o dedo aí no imbigo do telefone, grava seu alô, grava seu recado, manda para mim. Corte de área aqui é 35-3690-2743. 35 é o corte de área, 3690-2743 é o nosso Telezap. Prega o mug daí que o Neneco Barros vai chacoalhando o pelo e pregando o mug de cá. E quem chega comigo pregando o muque é minha amiga Cleusa Mariano Narente. Boa noite, Nenê. Boa noite, Cleusa. Seja muito bem-vinda à nossa Rádio Melodia. Agora eu vou em Cambuquira falar com o Fabrício. Boa noite, Fabrício.
1: Boa noite, meu irmãozinho Nenê Cubas. Tudo bem com você? Como é que passou sexta-feira?
0: Melhor agora falando contigo.
1: Bem... Passou o dia trabalhando,

0: Saldanha.
1: Brigadeiro.
0: Tipo que a, o Zé Carlos, o que... Carlão de São Paulo. Maria Antônia.
1: Dona Maria Antônia.

0: te baixando aqui, tá sumida, Nené.
1: Tá sumida aí mesmo. Ô, Juninho, não põe nós baixando pra falar com nós. Ô, Juninho, larga você por isso.
0: Dona Rosa, seu Manuel. Daqui a pouco eu vou rezar pra ela melhorar a saúde.
1: Beleza. Vamos fazer uma oração pra ela.

0: Pedro Abílio, da Rádio Itatiaia, Lucas Roberto, da Rádio Minas.
1: Combinado.
0: Colorado. Quem mais? Darcy Flutuoso, Oswaldo Jardim,
2: hoje é sexta-feira.
0: Thiago Reis,
1: beleza.
0: Thiago Oliveira.

0: Cabeça de cambuquira. E vou mandar também Edivaldo.
1: Beleza, pura Fabrício.
0: Reginaldo.
1: Beleza, deixa com nós.

0: Minha mãe tá Sachinha Fabrício de Cambuquira.
1: Chega de
0: Pega o buque daí que eu pego o buque de caca, barbante neles, galo.
2: Esse é meu amiguinho Fabrício, lá na querida Cambuquira. Tá lá torcendo pro galão da massa. Abraço, Fabrício. Abraço pra você, pra toda essa galera aí, tá bom? Agora lá em Cambuquira, vou falar com o Oswaldo Jardim. Alô, Neneco Barros, boa noite, Neneco. Beleza? Nós estamos hoje vivendo já uma sexta-feira, diz o radialista Henrique Leme, sextou. Assim vamos indo com o Senhor Deus no poder. Neneco Barros, boa noite para você, para sua família, que esteja na mais perfeita misericórdia divina. O amor de Deus e a esperança é algo que está sempre presente em nosso meio. Neneco, vamos ouvir uma música hoje, nesta sexta-feira. Vou oferecer para você, para seus familiares, ao garoto Fabrício, seu pai João Leite, sua mãe e todos os familiares. Vai também para o Oswaldo Jardim, homem que liga a melodia todo dia, Neneco. Até a semana que vem, se Deus quiser, e assim nos permitir. Bom final de semana para você. Abraço, Oswaldo. É, o Oswaldo não pediu a música aqui, mas vamos dedicar o programa para você, tá bom? É, dedicar o programa para você, pro nosso querido Oswaldo Jardim. É, o Darcy Frutuoso não pediu a música, mas tá aí. Vai para você, viu, Darcy? Abraço. E agora eu vou lá em Volta Redonda. Falar com o Edmar Batista. Boa noite, Edmar.
3: Fala aí, meu amigo Neneco Barros. Boa noite, rapaz.
2: Boa noite, criatura.
3: Sextou, hein? Sexta-feira chegou. Na hora de dar um descanso pra nós. Pra começar domingo pra segunda com o pé direito, né? Mas tá bom, velho. Boa noite especial pra você. Boa noite pra todos os ouvintes aí, né? Na sexta-feira tá na hora da gente descansar. Tem jeito. E aí, choveu aí muito ontem, cara?
2: Não,
3: Volta Redonda
2: não,
3: choveu.
2: Choveu não.
3: Amanheceu chovendo, gente. Até 3 horas da tarde a chuva continuou.

0: hoje amanheceu quente,
1: sem água.
0: Me deu um, choveu. Tem agora previsão, a parada tá esquentou bem, né? E tá tão quente, cara, que tá tendo até cupim. Eita. Aqui na rua tá cheio de cupim por ambulando por aqui. Mas tá bom. Meu amigo, vamos mandando um abraço pra essa galera aí, rapaz. Porque senão a hora passa e não tem jeito.
1: Prego
0: um abraço
1: lá pro
0: nosso Zé Carlos, que abre um abraço pra ele lá de família, né? Ronaldão, criador de Maritaca. Um abraço também lá pro nosso Fabrício, o homem lá de Cambuquira, o rei, né? Um abraço também pra Tasha Sina, sua mãe, seu pai João Leite. Um abraço lá pro seu Barandinho também, boa noite. Um abraço lá pro nosso Carlão, o homem de Centenário, agora virou Cambriúma, São Paulo, né?
1: É, tá lá em Bora São lá. Paulo, marvado.
0: Um abraço lá também pro nosso Dilson, sua Dilson. Um abraço pra ele lá, boa noite, né?
1: Ele até é amanhã,
0: se Deus quiser lá. Um abraço também lá pra Dona Rosa, mais São Manuel, né? Uma estima as melhoras pra ela, ver que elas melhora, já melhorou, né? Graças
1: certeza,
0: a Deus agora tá em casa.
1: Com graça de Deus, tá aí já. Então, time
0: esse
1: forte,
0: foi importante.
1: Né? Recuperando.
0: Eu participei naquele dia lá, deu pra ver lá que ela tá em casa. Deus abençoe ela, que ela se recupera agora, um repouso lá. Um abraço também lá pro São Manuel, um abraço lá pro Sargento Fabiano, Sargento Genovel, Sargento Manuel. Falou, São Manuel, boa noite pro senhor aí. Bom final de semana. Um abraço lá pro nosso Thiago Oliveira, né? O homem tá sumido. Um abraço lá pro nosso Evandro, o homem agora voltou pra Itajubá, né? Pertinho de Barbacena.
1: Tá lá em Itajubá de novo.
0: Fica esperto que senão ele passa direto.
1: Passa.
0: Um abraço lá pra Dona Marli também, um boa noite. Um abraço lá pro nosso Gilson Silvério. Boa noite pra ele também.
1: Bom, tchau, meu
0: é nego, filho. Manda aí pra nós aí, o Mike Lian, Praga de Mula Velha.
1: Deixa
0: tá bom,
1: comigo.
0: Amigo? Um abraço pra você, bom final de semana. Se Deus quiser, segunda-feira, se der, a gente passa por aí. Falou, fica com Deus. Final de semana abençoado pra essa galera aí. Abraço. Boa programação pra você aí.
1: Abraço, meu querido Edmar, lá em Volta Redonda, na Cidade do Aço. Ô, criatura, quem mais chegou comigo? Meu amigo Carlão. Boa noite, Carlão. Prego o muque.
2: Olá, Leleco. Boa noite, tudo
1: boa
2: bom?
1: Boa noite, Carlão.
2: E aí, como é que passou o dia hoje, beleza?
1: Bom demais, viu, Carlão? Com a graça de
2: passou
1: Deus, viu?
2: Tá bom, né, Leleco? Sextou, né?
1: Sextou.
2: Final de semana pra descansar aí, né? Tomar um suco de confusão, vocês se gostam aí. Eu não posso, tô tomando mais, só tomar aí, né? Guaraná agora.
1: Tá certo.
2: Tá parada. E... tô careta agora. Tá bom, né, Lelé? Cada um vai como o organismo aguenta, né? Quando não aguenta mais, vai chegar na idade, tem que dar uma maneirada, né? Parar, né? Tá bom, né, Lelé? Eu queria pedir pra você duas músicas, queria pedir pra você. Diz pra tua amiga que eu tiro parada dura. E com giro e geno, tá positivo. Se você puder fazer o favor de tocar pra mim, eu agradeço, tá? Essas duas músicas aí.
1: Beleza, companheiro.
2: Especial pra você.
1: Obrigado, querido.
2: Fabrício faz Cambuquira, pra mãe dele Tasha Sina, pra ele João Leite, pro Balandino, pra Dona Rosa Manuel. Estima melhor pra Dona Rosa. O Balandino, pro Quiabo, pro Ronaldo Cador Maritaca, pro Cezinha Vitor Santa Maria, Gilberto Coca-Cola, pro Altemar de Volta Redonda, Adilson Sapinho, Thiagão Oliveira, Jair Clodoaldo, Paulão, todo o pessoal aí que tiver na audiência, né?
1: Deixa comigo.
2: E não dá pra falar o nome de todo mundo, né? Então vai, pra todo mundo que tiver na audiência. Todo o pessoal da audiência, seja um bom final de semana pra você, pra tua família, pra todo
1: obrigado,
2: mundo aí.
1: Obrigado, meu querido.
2: Fique com Deus, tá? E você prega o mundo aí, que eu prego o mundo de cá, tá? Falou, Lelé, carnaval de cabo nenhuma. Valeu, obrigado.
1: Abraço, Carlão. Obrigado pelo carinho. Aê, meu amigo Zé Carlos, prega o muque aí, meu querido Quiabo.
3: Ô, Neneco Barros, boa noite.
1: Boa noite.
3: Como é que tá as coisas
1: bom
3: com
1: demais.
3: Você, meu grande amigo?
1: Graças a Deus, Quiabo, tudo bom.
3: Eu quero que você me ensina, viu?
1: O quê?
3: Porque sábado é dia do sapinho.
1: Amanhã é dia do
3: sapinho, tá na rádio.
1: Vai estar tá lá.
3: E você falou que você conseguiu pegar ele.
1: Ah, mas eu sei as manhas.
3: Pegar ele. Aí, qualquer hora eu vou aí. Na tua firma, pra você me explicar, me ensinar. Como
1: eu ensino pra você
3: ele,
1: como é que faz pra pegar o sapinho.
3: Amanhã ele tá na rádio, né?
1: É, amanhã tá lá.
3: Precisava ver como que faz pra pegar ele, porque tá dando zebra.
1: É?
3: E deixa eu falar mais coisa, eu vou pedir duas músicas pra você aí, se for possível, meu grande amigo. É, toca pra nós aí o Assino com X e com o Taviano e Tavares, Verdade da Vida.
1: Deixa comigo.
3: Se puder fazer esse grande favor, quero oferecer pra você. Também quero oferecer lá pro Edmar, né? De Volta Redonda. Mandar um abraço lá pro Jaime. Ô Jaime, valeu das músicas aí que você colocou eu na fita aí. Obrigado, viu? Deus abençoe você e tua família aí, Jaime. Valeu, meu amigão. Também quero dedicar lá pro Peixinho, né? Também pro Balandino, que o Balandino agora tá ficando bom de saúde também, graças a Deus. Ô, Balandino, que Deus te abençoe sempre, meu filho. Com bastante saúde e proteção. Você é uma pessoa muito gente finíssima. Lá pro Fabrício de Cambuquira. Ô, Fabrício, um abração do Quiabo e também um abração pra sua família, viu? Que Deus abençoe vocês todos aí. Hoje também pro Ailton Primo, Carmaço, né? Meu primão. Vai lá pro Lerival, sua esposa Sônia lá da Pavicante, são amigaços também, igual o Adelmo é, né, Adelmo? Vai lá pro Adelmo também, pro Carlão Paulista. Ô, Carlão! Pra Dona Rosa Manoel. Ô, Dona Rosa! E espero que a senhora tá ficando cada dia que passa melhor, viu, de saúde. A gente sempre tá pedindo pra senhora, tá? Pra Deus abençoar, tirar a senhora dessa enfermidade. Já tá tirado, em nome de Jesus. Um abração do Quiabo, viu? Vai lá pro seu Manuel também, seu esposo. Vai pro Sapinho, pra Marli, pro Thiago de Oliveira, pro Zé da Égua. Ô Zé, como é que tá as coisas? Pro Cassiano. Ô Cassiano, não tenho te visto você mais. Pro Gilberto Coca-Cola, pro Osmar Menegus, pro Paulinho do Burro. Ei, Paulinho, agora eu tô gostando de ver você naquele burro, viu? O burro pegou respeito com você agora. Não te derruba mais, né? O Sargento Clodoaldo, o João Pedreiro. Ô, João, como é que tá as coisas aqui? Essa música vai pra você, pra tua esposa aí, né? Dona Helena, né? Pro teu menino aí. Um abração pra vocês, viu? Que Deus abençoe sempre aí. Um grande abraço do Quiabo. Vai lá pro Pingo também. E que Deus abençoe cada um dos ouvintes. Em nome de Jesus, um abração do Quiabo. Fica com Deus. Sextou, agora o Neneco vai fazer uma anarquia amanhã. Neneco. Tem jeito não, viu? Valeu. Fica com Deus. Ô Neneco Barro, eu tô esquecendo. Olha, vai bem, é tanta coisa, mas eu esqueci do Moisés. Eu não posso esquecer do Moisés. Moisés é um companheiraço, rapaz. Gente nossa, eu esqueço do Moisés quase toda vez. Ô Moisés, aí, não importa comigo não, viu? Nós não esquecemos você no coração não. Um abraço pra você, Moisés.
1: Beleza, Quiabo. Um abraço pra você. É, mas já vou dar a dica, viu? O pessoal que quiser pegar o Sapinho amanhã, é facinho, facinho. Ô Quiabo, é só botar uma minhoca. Botou a minhoca na antena do rádio, você consegue pegar o Sapinho, viu? É a hora que a minhoca fica na antena do rádio, o Sapinho vem na minhoca. Deixa com nós, é igualzinho pegar o ratinho, você põe um queijo, né? Então, pra pegar o Sapinho, é só botar a minhoca, tá bom? Já tá aí combinado. Prego o bug aí! Ah, meu amigo Zé da Égua, boa noite!
4: Neneco, boa noite, você da Égua, toca uma moda pra nós, toca a mula preta aí. Parece Thiago Oliveira, Rodrigo Sapinho, Juliano Cowboy, Paulinho do Burro, seu Balandino, pro Quiabo, criador de Maritaca, vai pro Thiago Oliveira, vai pra você, vai pro Luiz lá em Mendes, vai pro Galo lá em Mendes, vai pro Cidão, Sardinha Hora, vai pra aquele primo lá que mandou música pra mim ontem também, esqueci o sub. Sargento, vai pra ele também. Pra todo mundo que ouviu, vai pra Nayara também. E pra Gislaine também, viu? Ai, e se der tempo, toca pra mim um gininzinho, né? E boa noite, bom final de semana pra você.
1: Abraço, Zé! Forte abraço pra você. É, e o Paulinho no burro, rapaz, o Paulinho criou um burro lá. É, eu vou falar, porque eu conheço o Paulinho faz muitos anos. O burro do Paulinho é ensinado, rapaz, ele ia todo dia levar mi pro burro. O dia que ele falhava, rapaz, o Bull chegar na seca e falar pro Paulinho assim, por que, que você não veio ontem? Ei, burro marvado. Paulinho, um abraço.
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1: Alô, meu amigo Maritaca, prega o muque.
6: Nego Santana, velho. Boa noite. O criador de novo. Tá bom? Chique, beleza.
1: Bom demais,
6: rapaz. Rapaz, hein? Eu tô bom, graças a Deus. Tô no ninho. Cansado da batalha, mas tá bom. Será que não tinha um jeito, se você tiver aí no comando, e mandar uma moda pra nós, hein? Ao seu Valença, Belle de Ju. Eu acho que é mais ou menos esse nome aí.
1: Beleza,
6: eu vou esse Fernandão Maria, meu netão, o Bruno Fumaça, o Miguelzão, a minha chimbiquinha Cecília, minha netinha, o amor do vô. E pra Dona Rosa tá em recuperação aí, que a recuperação dela é sucesso.
1: Sucesso,
6: sucesso. Sua maneira. E agora não vou ficar falando muito, muito nome não, porque é essa amigada que nós temos aí, né? Essa nenecada que nós temos, pra todas as nenecadas aí, ó. Tem assim, mais um monte de neném que nós temos, todos os amigos nossos. E o Fabrício, com a mãe dele, o pai dele lá na Campeira. Mas chora um beer nesse povo tudo aí, fala que o Martato tá mandando. Que rapaz Rio de Janeiro.
1: Deixa com nós.
6: Aquele amigo nosso que voou pra São Paulo, aqui é também especial. Tudo assim, nenecada. Porque se for neneco, beijo, mas beijo no coração. De um amigo, um considerado. E nós estamos juntos aí, uma boa noite. Pra você. Pra essas nenecadas tudo aí. Que Deus abençoe. Que tem um final de semana maravilhoso, mas maravilhoso mesmo.
1: Oh, Deus abençoe.
6: E você não esquece não, eu falo nenecado, mas tem que falar o nome dele. O Padrinho Mané lá no Mascatinho com a Madrinha Regina. Aqui é mais especial ainda. Não é que os outros não é não, mas isso é muito especial no meu coração. Manda um beijo pro Padrinho Mané, um beijo pro Madrinha Regina, mas no coração deles. Considerado demais. E fica com Deus, meu amigo.
1: Abraço, Ronaldão!
6: Rapaz, tá esquecendo o outro considerado, o Gato. Olha o nome do marvado, chama Gato. Tá em
1: eita,
6: recuperação também.
1: Tem sete vidas.
6: Não é trabalho Gato. Manda um beijo pro Gato. Fala, foi eu que mandei, meu amigo. Fechou, meu querido? É nóis.
1: Fui. Abraço, Ronaldão. Um abraço pra essa galera. Tudo Gato. Um abraço pra você, criatura.
5: Hoje é sexta-feira.
1: Mas nós sabe disso.
5: Chega de canseira.
1: Alô, Neneco, tudo bem? Eu, Romualdo, gostaria, se possível, de ouvir duas músicas. Eu amo Zezé de Camargo e Luciano. E fim de semana com João Paulo e Daniel. Vou oferecer pra você. Obrigado, meu querido. E para todos os seus ouvintes, obrigado, né? Fica com Deus, meu amigo. Ô, Romualdo, um abraço para você.
5: Cabeça.
1: E a galera lá no sítio Pitangueira, Deus abençoe, obrigado pelo carinho. Agora eu vou falar com o Ronaldão lá no Espírito Santo Dourado. Ronaldão, boa noite para vós, missê, criatura.
7: Boa noite, meu amigo Neneco Barro.
1: Boa noite, Ronaldo.
7: Você tá bom, Neneco. Hoje eu gostaria de ouvir com César e Paulinho.
1: César e
7: não
1: Paulinho.
7: Olhe pro meu olhar, belê?
1: Belê.
7: Mandar aqui pra minha esposa Sandra e mandar um alô pra esse pessoal, gente boa aí. Falou lá pra Deus Sapini, família, Thiago Oliveira e família, Dona Rosa e São Manuel, né? E esse pessoal, gente boa aí, amiga Maria no Canto do Rio, Três Corações, Maria Mera em Varginha, beleza, Nereco?
1: Beleza, beleza, combinado.
7: Tamo junto, Nereco, beleza?
1: Prega o Mug Ronaldão, que tá coladinho com o Neneco Barros lá no Espírito Santo
5: Dourado.
1: Alô, Neneco Barros, boa noite. Boa noite, Giovanni. Neneco, boa noite. Passando pra te desejar um bom final de semana pra você, pra sua família. e pra sua equipe da Melodia e pra todos os seus ouvintes. Nenê, fica com Deus. Graças a Deus, hoje é sexta-feira. Ah, Giovana, o dia hoje é especial, não é mesmo? Amanhã é forgança.
5: Cerveja.
1: Bom demais. Nenê, manda pra nós um Zé Rico. Beleza, Giovanni, abraço pra você. Alô, Neneco Barros, boa noite, meu amigo. Forte abraço pra você, do amigo Sidney. Neneco, manda pra mim, com Ginigeno, tô voltando. Se der, manda também, Solevante Soleni, minha decisão. Obrigado, meu amigo, Deus abençoe você, sua família. Ótima noite pra você, pros ouvintes da Melodia. Ótimo final de semana pra você e pra todos que estão aí. Prega o mug daí, Nené, que eu tô pregando o mug de cá e nós tá junto. Abraço pra você, Sidney. Alô, meu amigo Julian Cowboy. Julian Cowboy. O cowboy machonado de Eloy Mendes. Prega o mug.
8: Fala aí, meu amigo Neneco Bar, muito boa. Beleza, aqui é o Juliano, o cowboy de Lemenichonado. Manda pra nós um modão chique chanado aí do Rio Negro Solimões, primeiro vento.
1: Deixa comigo.
8: Tchau, obrigado.
1: Prego, Mugue Juliano. Agora mandar um abração pra essas duas, essa dupla, né?
5: Chega
1: de... É, Rodrigo e Rafael. Boa noite, Rodrigão. Boa noite, Rafaelzinho. Prega o Muguei.
9: Ô, Neneco. Boa noite, Neneco. Abençoada sexta-feira aí, galera.
1: Abençoada pra vocês também.
9: Fala pra ele mandar seu carreta lá, Rafael.
1: Tchau, Carreiro.
9: Tchau, Carreiro, pra nós aí. Fala pro Vazinho, estamos aqui pra parar o bolo de fubá lá, que a Romaria tá quase na data de sair, hein? Passar por lá.
1: Pesadelo.
9: É Carlos Barbudo.
1: Abraço, Rodrigão. Abraço, Rafael. Abraço, Zé Carlos Barbudo. Zé Carlos, que é companheiro de prefeitura. Zé, um abraço pra você. De vez em quando eu encontro com ele lá no Mercado Produtor. Alô, Cecília, boa noite, Neneco! Ótimo final de semana pra você! Forte abraço! Que as bênçãos de Deus cheguem até você, proteja, te ilumine e te guarde! Durma com Deus e ótima descanso pra você, meu amigo!
5: Nada de tristeza!
1: Abraço, Cecília, Deus abençoe, obrigado pelo carinho! Alô, meu amigo Davi Jacomelli, prega o muque. Fazia tempo que o Davi não participava comigo, hein? Ô, Davizão, boa noite pra você, prega o muque aí.
10: Ô, Neneco! Beleza?
1: Prega o muque.
10: O que é aí? Deixa eu falar aqui. Ô, Neneco, tô aqui na roça de bandeja comendo aqui, ó. Comendo um peixinho aqui, ó. Hoje tem uns convidados ilustres aqui, ó. O Irná, a Aninha e a Dona Maria, eita, a mãe da Aninha. Então aqui, ó, manda um alô pra nós aqui na ilha do Recanto da Barra aqui, ó. O Alvinho tá aqui, ó. Fala, fala oi pro Neneco, Alvinho. Aí, Neneco.
1: Potência. Prego o que eu vi.
10: Fala aí, Devanir.
11: A dama de vermelho.
1: Deixa comigo, Devanir.
10: É isso aí. E o Iná que eu vi é gostosona. Bora pra nós aí. Não. Alô, Neneco. Um abraço aí. Manda um alô pra nós aqui.
1: Com toda certeza. Abraço aí pra família Jacomelli. Galera reunida é bom demais, né, gente? Família reunida, papai do céu abençoando essa família bonita. Família Jacomelli, obrigado pelo carinho aí, tá bom? Alô, Neneco Barro, boa noite, Chicão. Meu amigo Francisco, mais conhecido como Chicão, tá lá em Arfena. Não é Arfena não, Neneco, é Alfena. Fala com voz de locutor de FM, então vamos lá. Uma boa noite a meu amigo Francisco, que está na cidade de Alfenas. Prego, Muxicão!
11: Boa noite, meu amigo Neneco. Um grande abraço para você, Chicão aqui de Alfenas. Um abraço a todos os ouvintes. Sexta-feira aqui no sítio aqui.
1: Graças a Deus,
11: uma lua Chicão maravilhosa aqui, curtindo o teu programa.
1: Obrigado, querido.
11: Tomando umas, comendo uma carninha. Neneco, toca pra mim aí, eu e a lua aí, Teodoro Sampaio, fazendo um favor.
1: Deixa comigo.
11: Pra você, pra todos os ouvintes aí, tá? Um grande abraço, obrigado por esse momento de alegria que você traz pra nós.
1: Obrigado, eu que agradeço.
11: Deus nosso Senhor, Priscila, te abençoe você sempre, que
1: amém,
11: você continue com esse
1: sucesso
11: querido aí, trazendo essa alegria pra nós tudo aí, que o povo tá precisando de alegria, né? Tristeza não, né, Neneco? Tristeza chega pra lá, sai pra lá.
1: Verdade,
11: tá cara. Bom? Um ótimo final de semana para todo mundo aí, com Deus e Nossa Senhora Aparecida. Muito obrigado, você.
1: Abraço, meu querido. Deus abençoe você, toda a nossa querida Alfina.
12: Um coração no céu.
1: Alô, Neneco Barros, boa noite. Boa noite, Silvana. Hélio Jaime, prega o muque aí.
13: Boa noite, Neneco Barros.
1: Meu amigo Jaime.
13: O Fabrício aí, na Cambuquira, sua família dele. Manda também aí pro Zé da Égua, manda pro Zé da Maritaca, manda também pro nosso amigo lá, o Quiabo, manda lá pra Poça de Caldas, pra Silvana, que me jogou lá, Sérgio Aura, manda pro Sérgio, ela mandou falar que é pro Sérgio, pro Eduardo também, manda lá também pro Zé Lourdes, pro Bigode lá na rua Rio de Janeiro, e pra Maria, e eu também lá pro Borracheiro ali na Igreja do Rosário, ali, esqueci o nome dele lá.
14: Colado
13: na Igreja do Rosário ali, que mexe com borracharia primeiro ali, tá escutando teu programa todos os dias, borracheiro ali, viu? Manda pra todo mundo aí também, por favor. Tá pedindo pra mandar pra Hilda também, dona Alucelina, tá aí também. Eu queria ver aquela música, ver as montanhas, hein, do Roberto Carlos, hein? Eu queria ver essa música, Montanha. Eu vou seguir uma lula no alto, eu vou ouvir, certo? E queria que mandasse os sete cantos da casa. Lá pro Sidão também, tô ouvindo a programação de vocês todo dia aí. Falou, Neneco? Manda todas as músicas do Sidão aí também. E lá pro Fabrício, lá em Cambuquí, tá ouvindo aí. Pra nós aqui também. Família dele. E também o Zé Helena, zelador da igreja aqui, Nossa Senhora do Carmo, também tá ouvindo. E também para todos os ouvintes, para vocês aí da Rádio Melodia. E também para todos nós aqui, viu? Luciano da Padaria e Marcelo Violeiro, lá que estão ouvindo a programação toda, Monterraço também. Meu irmão, falou? Boa noite, né?
1: Abraço para você. Abraço para Silvana, para toda a galera no Áurea. Obrigado pelo carinho. Alô, Neneco Barros, boa noite. Neneco, toca para nós. Mudança. É minha amiga Cecília, boa noite, Cecília. Alô, Neneco Barros, boa noite, meu amigo Miltim Júnior. Miltim sempre dando carona pro Neneco. Prega o mug daí, Mirto, que nós chacoalha de cá.
15: Alô, Neneco Barros, muito boa noite de sexta-feira, bom final de semana. Espero que seja tudo bem, final de semana pra gente.
1: Vai, Milton.
15: Neneco, hoje eu vou contigo até no final do programa. Hoje eu tô numa extra aí, tô indo ali levar um passageiro no aeroporto de Guarulhos. Rapaz, aqui vai pros States aí, tá importante, hein?
1: Vai
15: fazer uma viagem, né? Não é importante, não. Pena que eu só vou até São Paulo, pra ele cortar pra guardinha. Olha, toca uma música de trecho pra nós aí, fazendo um favor. Beleza?
1: Deixa comigo, Milton.
15: E você vai com a gente, né?
1: Com certeza.
15: Aquele abraço a todos. Deus abençoe a todos.
1: Abraço, meu querido Milton Júnior, ele que é o artista do volante. Ô Milton, não sou o Neneco Barros, vai estar de carona com você, mas São Cristóvão também, viu? É, que papai do céu possa abençoar essa sua viagem. Que Deus te ilumine, te dê muita paz aí e muita firmeza na mão no volante. Que você leve aí seu passageiro com segurança até o aeroporto de Guarulhos. Abraço pra você, meu querido. Deus abençoe, viu? Obrigado pelo carinho, pela audiência e pela carona no Neneco Barros. Alô, Neneco, boa noite! Boa noite, Delei Vascaíno! Ah, meu amigo Delei, ele que é vascaíno roxo, vascaíno de coração. Boa noite, Delei!
14: Fala comigo, Neneco Barro!
1: Fala, abençoado!
14: Como é que você tá, meu querido? Hoje tá uma sexta-feira maravilhosa pra nós!
1: Com certeza!
14: Você é 10!
1: 10 é você! Tamo
14: junto, prego o muco, trem morre, hein? O trem morre com força, né? É isso aí, eu tô gostando de ver aí. Eu entrei junto com você. Eu tô atrás de você.
1: Sorteio de banda.
14: Tamo junto, né, Paulo? Hoje é pra mandar uma música pra nós aí, pra galera do grupo de Minas aí. Todo mundo lá que tá no grupo de Minas lá. Tamo junto, meu amigo. Forte abraço, meu querido.
1: Abraço.
14: Ai, que bosta. Ai, que merda.
1: Eita. Abraço, Delei. Obrigado pelo carinho. Alô, Neneco Barros, boa noite. Que Deus abençoe. Que Deus nos promete uma caminhada sem dificuldades, mas nos oferece força para atravessá-la. Confiemos, como é que é? Perseveremos. Ah, bom, perseveremos. Não tá sabendo ler aqui, ué. E agradecemos porque cada dia é vencido e a vitória é no espírito. Com certeza, minha amiga Dona Rosa. Abraço pra senhora, muito bem-vinda.
16: O Neneco Manuel mandou pedir se dá pra você tocar a música pra ele, Lembranças, como o Leonardo Zé Rico, fazendo favor. Deixa e oferecer pra mim. Pro Ronaldo Espírito Santo Dourado, pra Maria Amélia, pros nossos filhos, pros nossos netos, pra nossas noras, pro Maritaca, pra mãe dele, pra Dona Rosa, pro Seu Balandino, pro Quiabo, pro Carlão, pro Gilbertinho Coca-Cola, pra você, pro Adilson Silva Marlices, que é imposto de calda, pro Tiago de Oliveira Laranjeiras, pro Edmar em Volta Redonda, pro Ivander, pro Fabrício em Cambuquira, pro pai dele e pra mãe dele, pra Laena em Lanendes, pro Sargento Clodoaldo e a Dona Fiinha aqui em Três Corações, e pra todos que estiver na audiência, principalmente pro senhor que manda alô pra nós. Muito obrigada, Nené, fica com Deus.
1: Abraço, Dona Rosa. Tamo junto. São 20 horas 45. Vou sortar umas três modas aqui. Já não importa o zap zap. Tem muita gente aqui pra me poder botar no ar, tá bom?
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18: Bom dia, minha família que me ama.
19: Não é mamãe.
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